apresentações de Frente para o Crime, de João Bosco e Aldir Blanc, Manhã de Carnaval, de Luiz Bonfá e Vinícius de Moraes, Ana Luísa, de Tom Jobim, e Passaredo, de

conhecido como a Rainha do Mar e homenageada nas canções O Mar Serenou, com Clara Nunes, Lenda das Sereias, com Marisa Monte,

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1: 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Evelyn Urano, da Alesse FM.
2: 9h14.
3: A cantora e compositora Roberta Campos lança em 2015 o seu quarto disco intitulado Enquanto Todo Caminho é Sorte. O álbum traz 12 faixas, todas de sua autoria, com produção de Rafael Ramos. Ouça na Alesse FM, Ensaio sobre o Amor com

Warner Music, o quarto álbum da carreira intitulado Acesso, com produção do músico uruguaio Christian Oyens. 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Ouça na Alessia FM, Depois do Perigo, com Zélia Duncan, Della e Lucina.

11h20 tem esse nome porque é a hora exata em que os integrantes perguntavam qual seria o nome do grupo. O grupo, criado em 2006, lançou no ano seguinte a demo A Hora em que Tudo Começa. Em 2010, lançaram Efedrina. Ouça na Alessia FM, não vai voltar com 11h20.

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3: A Anvisa, Agência Nacional de Vigilância Sanitária, atualizou os requisitos para a implantação e o funcionamento das creches, com foco na prevenção e o controle dos riscos à saúde. A norma elimina exigências relacionadas à infraestrutura física, arquitetura, instalações e organização administrativa, que já são feitas por outros órgãos da Administração Pública Federal. Ela já foi publicada no Diário Oficial da União. Com isso, a vigilância sanitária passa a concentrar sua atuação nos aspectos efetivamente relacionados à saúde das crianças e à prevenção de riscos sanitários, e fortalece ainda a segurança jurídica para o licenciamento do estabelecimento. De acordo com a Anvisa, a decisão aprovada representa a primeira etapa da atualização regulatória sobre o tema. Na sequência, a Anvisa dará continuidade ao processo de elaboração de uma nova resolução específica para creches e pré-escolas, construída com análise de impacto regulatório, consulta pública e práticas de regulação baseada em riscos e a proteção da saúde da população infantil. Da Rádio Nacional no Rio de Janeiro, Cristiane Ribeiro.
4: 9h29.
5: O cantor, compositor Fábio Júnior lançou o seu primeiro LP em 1979 e se tornou o ídolo das canções pop românticas a partir da segunda metade dos anos 80. Em 1987, o disco Sem Limites para Sonhar traz na faixa título um dueto com Bonnie Tyler e em 1989, o artista grava seu primeiro álbum ao vivo, incluindo uma regravação de Romaria. O disco Vida, lançado em 1988, traz grandes sucessos, como Caça e Caçador, Felicidade e Volta ao Começo. Ouça na Alessia FM com Fábio Júnior.

de 96, Fafá de Belém lançou Pássaro Sonhador, influenciado por ritmos amazônicos e pelo Festival Folclórico de Parintins, contando com a participação de David Assayag, a Faixa Vermelho, Enredo do Boi Garantido. A sua 96,7, ouça Fafá de Belém cantando É Tão Bom Te Amar, de Nando Cordel.

dele, de Ferreiro e Rick Bonadio.

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3: A música tem o poder de transformar realidades. Para crianças e adolescentes com transtorno do espectro autista, os sons e ritmos trazem benefícios enormes, promovendo a comunicação, a expressão e o aprendizado. E é aí que entra a musicoterapia. Quem explica melhor esse trabalho e os benefícios da prática é o musicoterapeuta Rodrigo Félix.
4: A musicoterapia é uma prática terapêutica que utiliza a música e seus elementos como ferramenta para estimular o desenvolvimento do ser humano, nesse caso específico, a pessoa autista. Um profissional que necessariamente deverá ter uma formação de nível superior específica na área, trabalha com instrumentos musicais, canto e sons de uma forma geral, para ajudar a comunicação, a expressão emocional e o interesse social dessas pessoas. Para a criança com autismo, a música ela funciona como uma ponte, ela facilita o contato, desperta o interesse e cria um ambiente seguro para aprender novas habilidades que serão necessárias para uma vida mais autônoma. Os benefícios da musicoterapia são muitos, são diversos, mas ela ajuda a pessoa a se comunicar melhor, mesmo quando a fala ainda não está bem desenvolvida. Também favorece nos aspectos cognitivos, voltar à atenção, memória, na redução do risco de ansiedade, que reflete diretamente nos aspectos psicomotores. Além disso, pela sua ludicidade, a música ela desperta alegria e motivação, que torna o processo terapêutico mais leve e prazeroso. Com isso, a musicoterapia contribui de forma significativa para o bem-estar e para o desenvolvimento integral da pessoa autista.
3: Mas onde encontrar esses profissionais em nosso estado? Rodrigo Félix destaca os caminhos para as famílias cearenses.
4: Em Fortaleza, existem profissionais especializados em musicoterapia que atuam em clínicas multidisciplinares voltadas para o atendimento de pessoas autistas. É possível encontrar musicoterapeutas em clínicas privadas e instituições públicas, como no CIAD, da Alesse, no Espaço Girassol, da Prefeitura de Fortaleza, no NUTEP, da UFC, no Conecta, do IPRED, entre outros. Muitos também atendem em parceria com escolas inclusivas. A orientação é sempre buscar profissionais formados em musicoterapia, registrar e com experiência no trabalho com transtorno do espectro autista.
3: A profissão de musicoterapeuta é regulamentada no Brasil pela Lei 14.842. Ela estabelece que o profissional utilize a música e seus elementos para intervenções terapêuticas em ambientes médicos, educacionais e sociais, visando melhorar a saúde, a qualidade de vida e a aprendizagem dos indivíduos. Diego Cunha, da Alesse FM.
5: 46.
2: A banda Secos e Molhados foi criada pelo compositor João Ricardo em 1971. O primeiro disco, lançado em 1973, vendeu mais de 1 milhão de cópias. As canções mais executadas foram Sangue Latino, Uvira e Rosa de Hiroshima. Ouça Rosa de Hiroshima de Vinícius de Moraes e Gerson Conrad com o grupo Secos e Molhados.

Regina teve a oportunidade de gravá-la ao lado de Tom e há várias outras gravações. Rosa Passos escolheu esta canção justamente pelas possibilidades de interpretação. Confira com Rosa Passos, Chovendo na Roseira, de Tom Jobim.

seria inédita. Diferente do que a baiana fazia e sua banda, o trabalho vem com novas influências e novas.

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3: O ronco das motos.

0: manifestações culturais que ajudam a atrair turistas para diferentes regiões do país. Durante a discussão da proposta que criou o calendário, o então senador Fernando Farias, de Alagoas, afirmou que a medida poderia ajudar municípios a divulgar melhor os eventos. No caso do Capital Moto Week, a ideia é reforçar a presença de Brasília no roteiro de grandes eventos nacionais. Além dos motociclistas, o encontro atrai público interessado em música, alimentação, camping e programação cultural. O projeto, que reconhece o Capital Moto Week como evento de relevante interesse turístico nacional e inclui no calendário turístico oficial do Brasil, ainda vai passar pelas comissões do Senado. Com supervisão de Maurício De Sante, da Rádio Senado, Henrique Nascimento.
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2: Olá, você está no maior programa Questão de Ordem, abraçando nosso grande público que nos acompanha em multiplataforma. Você que está nos ouvindo aí pelas ondas do rádio, e é forte o programa pelas ondas da rádio 96,7, Alessia FM, no nosso Aless Play, na palma da sua mão, do seu smartphone, baixa lá o app no Play Store. E também pelo nosso canal no YouTube, está no ar o programa, agradecendo a você pela companhia e pela parceria. Hoje o programa vai fazer viagem, uma imersão no movimento chamado Wellness. Que movimento é esse, Renato? Você pode estar perguntando. Esse movimento nasceu nos Estados Unidos, a partir de pesquisas, e essas pesquisas mostram como a tecnologia disponível hoje permite potencializar o uso do corpo, promover longevidade e construir um estilo de vida mais orientado à saúde. É uma proposta muito interessante. E a minha convidada, ela trabalha nesses contextos. Ela é diretora da Casa Lágrima, é uma casa aqui em Fortaleza, um espaço dedicado a práticas terapêuticas, promove inclusive autoconhecimento, bem-estar. E ela é graduada em psicologia pela Universidade Federal do Ceará, especialista em autoconhecimento e transformação pessoal, possui formação em constelação sistêmica pelo Instituto lá de São Paulo e em parceria inclusive com instituições internacionais. Vamos falar com ela, ela está aqui comigo, é Luísa Fuchs, ela já morou em Barcelona, ela é gaúcha, numa cidade lá perto da fronteira com a Argentina, mas ela também morou em São Paulo, veio para o Ceará e já chegou, inclusive, quando era adolescente, a um convento de formação em freiras católicas. Interessante isso, né? É Luísa Fuchs, psicóloga, eu recebo com alegria ela aqui hoje no programa Questão de Ordem.
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2: Luísa, tudo bem?
3: Renato, muito obrigada pelo convite.
2: Seja
3: muito
2: bem-vinda.
3: Bom estar aqui contigo mais uma vez.
2: É verdade essa história de você pensou em ser freira? Não que nada a ver, nada contra as freiras, pelo contrário, eu sou de uma família católica, que inclusive tem freiras na minha família, sou católico, apostólico, romano, praticante, etc. Mas a senhora pensou em ser freira? Porque quem olhar para a senhora, para o seu currículo, fica imaginando, mas uma época da vida ela pensou em seguir a carreira religiosa, isso é interessante.
3: Muito curioso você começar me perguntando sobre isso, Renato, porque essa é uma parte da minha história sobre a qual eu quase nunca falo e que é muito fundamental para quem eu me tornei hoje. Na verdade, essa história começou porque eu saí da cidade onde eu nasci com a minha mãe, fui morar em Floripa. Eu nasci em Ijuí, eu passei minha adolescência em Florianópolis,
2: Juí,
3: em Santa Catarina.
2: A cidade é Juí?
3: Ijuí.
2: Ijuí.
3: Não é Chuí, que é o extremo sul do Brasil. Ijuí fica no centro-oeste do Rio Grande do Sul.
2: Pertinho da Argentina.
3: Exatamente, por ali. E eu fui morar em Floripa com a minha mãe, e morávamos só nós duas, e a minha mãe precisava fazer uma viagem por questões de família, e eu não queria perder o colégio. Eu gostava muito de estudar, sempre fui boa aluna nessa época, principalmente. Então, eu estudava numa escola de freiras, e eu tive a ideia de perguntar se poderia ficar dentro do convento com as freiras enquanto a minha mãe fazia essa viagem, porque a gente não tinha rede de família ali, eu estava na sétima série, e as freiras ficaram muito surpresas.
2: Uma menina de 12 anos, 13 anos.
3: Isso, é. E as freiras ficaram surpresas com a minha autonomia, com o meu ímpeto de eu mesma ir lá conversar e procurar uma solução. E elas me acolheram, me aceitaram, me colocaram junto com as juvenatas, que estão se preparando para serem noviças, para se tornarem freiras. Então, isso. Elas tinham pouquinho mais de idade do que eu, mas estava ali, ali. E eu passei um período lá com elas, nesse tempo que a minha mãe precisou se ausentar por contas de saúde, de família. E quando a minha mãe voltou, eu pedi para ficar mais um tempo. Eu me adaptei tanto à rotina delas, eu sempre fui uma criança muito devota, tanto que me deram a oportunidade de escolher onde eu estudaria. Nessa cidade, eu escolhi o Colégio das Freiras, eu acompanhava toda a programação delas. Acordava 4 da manhã, ia para a missa da manhã, fazia as leituras da manhã, participava dessa vida comunitária que, de certa forma, é também a vida que eu tenho hoje na Casa Lágrima. De movimentos compartilhados, todo mundo junto, compartilhando tarefas e práticas significativas. E isso me ajudou a formar quem eu sou. Então, eu passei um ano, mais ou menos, lá com elas e, no final, fui dissuadida da minha vontade de seguir carreira, porque minha mãe disse que eu era muito nova e precisava, de fato,
2: ela
3: tinha razão.
2: Você pensou mesmo em
3: seguir. Eu me apaixonei completamente por aquele movimento. Tem uma beleza nisso, sabe? Quem olha de fora vê como algo muito opressor ou muito rígido, mas para quem sente o chamado, isso é muito significativo. E eu, claro, era muito nova, ainda não estava no ponto, não estava na idade de fato de decidir, mas aquele
2: não
3: tempo
2: aquele
3: que eu fiquei lá...
2: Não tinha aquele discernimento, né? Que só vem depois, né? Não
3: Exato.
2: Vem com os 13 anos. Mas eu acho que essa experiência deve ter te marcado muito, porque você fez um mergulho nos estudos, porque lá
3: Sim.
2: dentro você estudou a escritura, a palavra, participou dos rituais, das missas, né, católicas, etc, etc.
3: Até hoje, essa fé reverbera em mim. E esse interesse, não só pela Igreja Católica, mas pela espiritualidade, pela devoção como um todo, é um fio condutor da minha vida, que me fez conhecer diferentes tradições, diferentes ancestralidades, práticas, cultos, rituais. Eu me dedico muito a isso até hoje, porque eu entendo que a relação com o divino, com o sagrado, é algo que não é só território da religião, mas é território da experiência humana. E é um quadrante da nossa experiência que, quando você é capaz de se conectar com consciência, com maturidade, determina todas as outras decisões, toda a visão de mundo. A gente chama isso de visão cosmológica, de tentar compreender o que é que está acontecendo aqui, o que é a experiência humana, que são as nossas grandes perguntas. Como psicóloga e também pessoalmente, isso me interessa muito.
2: E é uma experiência que passa rápido. Esse detalhe também. As pessoas olham assim, a vida passa. De repente você chega, como eu chego, aos 60, já é. Vamos seguindo. Mas, Heloísa, como isso te leva para a psicologia? Porque a psicologia, pelo que eu percebi aqui, eu queria que você contasse para a gente, é o teu grande desabrochar profissional, a tua grande descoberta profissional foi a partir da decisão fazer psicologia na Universidade Federal do Ceará.
3: Na verdade, eu passei por muitos caminhos. Eu venho do interior do Rio Grande do Sul e nós temos uma cultura de imigrantes ali,
2: Sim.
3: em que trabalho tem um lugar central na nossa vida. Eu trabalho cedo em todos os negócios da família, todas as coisas que a minha mãe fez. Ela teve floricultura, ela teve restaurante. E eu estava lá, braço direito dela, desde os 10 anos de idade. Sempre fiz muita coisa. Minha relação com o trabalho
2: Seu
3: começou
2: avô é
3: cedo.
2: Alemão.
3: Meu avô, por parte de pai, é alemão. Meu avô, por parte de mãe, é italiano. São duas famílias imigrantes, né? E a gente tem essa cultura de relação com o trabalho muito intensa, né? Então, eu comecei cedo, experimentei muita coisa, passei pela economia quando era mais nova também. Mas muito cedo na vida, o meu corpo começou a me impor alguns limites. Eu comecei a ter muitos sintomas que hoje eu percebo como uma sensibilidade mais aguçada. Eu comecei a ter o que a gente chama de burnout muito cedo, né? Ainda não tinha esse nome, a gente não se referia dessa forma, mas todos os sinais estavam ali. Eu tinha adoecimentos recorrentes, eu tinha um estado interno de desassossego sempre muito grande, comecei terapia muito cedo também, e esse movimento

0: que eu tinha umas que estavam lá. Então, comecei a pesquisar a psicologia a partir da psicanálise, fiz essa formação que você citou também, que é uma formação internacional em
1: Estudou Freud, né?
0: Estudei. Freud, assim, não tem como ser psicólogo não conhecer Freud. Freud fundou...
1: O start foi...
0: Exatamente. Foi ele que fundou toda essa tradição. Então, até hoje a gente volta lá no Freud, dá uma lida, ele sabia muito das coisas, né? Mas também estudei gestalt terapia, estudei a terapia sistêmica, que foi por onde eu comecei a me aproximar mais de um conhecimento a respeito do corpo e da relação que a gente tem com a gente mesmo, que é muito mais amplo do que geralmente nos contam, né? Como nossas emoções estão alinhadas ao nosso corpo, como as nossas experiências de vida marcam as nossas decisões e maneiras de perceber a realidade. Comecei a aprofundar por aí e os meus sintomas começaram a diminuir. Comecei a viver muitos processos que ajudaram a minha saúde a voltar. Então, a princípio, eu me aproximei dessas práticas por total interesse próprio, por total necessidade mesmo. E à medida que fui evoluindo e aprofundando, os meus estudos e meu interesse estavam completamente aí, naturalmente eu decidi trabalhar com isso.
1: Legal. Quer dizer que depois de psicologia que você vai fazer essa formação em constelação sistêmica.
0: Foi antes,
1: aí
0: na
1: foi
0: verdade.
1: Antes.
0: É.
1: Quer dizer, foi daí que você foi para a psicologia.
0: Foi daí que eu fui para a psicologia, exatamente. Porque no Brasil, a nossa regulamentação permite que você seja terapeuta sem ser psicólogo. Existe essa categoria. E eu estava decidida a seguir por esse caminho. Eu tenho uma professora alemã, a quem eu admiro muito e me tornei muito próxima dela, a doutora Úrsula Frank. Ela escreveu o primeiro doutorado em constelação sistêmica. Professora da Universidade de Munique, eu conheci ela na Alemanha e me tornei próxima dela a ponto de que quando eu ia fazer os cursos eu ficava na casa dela. Ela é um amor de criatura. Então, doutora Úrsula, em determinado momento da minha formação, disse: você deveria estudar psicologia porque você pensa como pesquisadora e o mundo precisa de pesquisadores sensíveis. Então, a partir disso, eu fiz a minha inscrição. Eu ia passar uma temporada aqui em Fortaleza, eu fiz a minha inscrição no Enem e passei para psicologia na Federal. Né? E aí, uma outra etapa da minha história começa a ser escrita. Comecei, de fato, a fazer pesquisa, a me relacionar com essa área do conhecimento desde uma outra perspectiva e me tornei psicóloga clínica. Existem muitas formas de trabalhar com as constelações, muitas delas reprováveis, né? Eu ainda escolho trabalhar com isso porque aprendi de uma fonte em que conecta a constelação, a gestaltterapia dentro da psicologia de uma forma que é muito ética, muito concatenada com a nossa prática clínica. Né? Então, eu bebo dessa fonte, depois chego na psicologia e, a partir disso, estou criando a minha própria forma de trabalhar.
1: É a Luísa Fux aqui comigo. Você disse algo interessante? Nós somos um sistema, né?
0: Sim.
1: Eu fiz uma entrevista muito interessante aqui com um médico. Ele fundou aqui a célula de acupuntura e da Alessa, como voluntário. Tem mais de 20 anos, inclusive, ele falou. E a acupuntura é interessante porque ela estimula pontos do nosso corpo, que é um sistema. Então, quando você falou essa questão sistêmica, constelação sistêmica, eu lembrei logo, ele denominou que os pontos, cada ponto tem um... Não é uma mágica, né? Coloca ali a agulhazinha, né? Resolve. Não é assim, é um processo. Você autoconhecer o seu corpo, os seus limites, os seus problemas. Aí passa aí, melhora a alimentação, tem uma série. Porque foi isso o tempo que a medicina é só aquela história do remédio, do médico. E a cura, se é que ela existe, ela está dentro do nosso organismo, que a gente precisa estimular. É mais ou menos por aí, né, Luísa?
0: Perfeitamente, Renato. Essa é a melhor introdução que você podia ter me dado. Porque o movimento wellness, justamente ele nasce ali nos anos 50, 60...
1: Pois é, me fala desse movimento wellness.
0: Por uma série de médicos nos Estados Unidos, que estavam lá, pensando saúde de uma forma ampliada, entendendo que esse modelo de medicina que nós praticamos, ele é bastante limitado, que pensa em diagnóstico, prognóstico, tratamento, diagnóstico, prognóstico. Então, observando como o corpo reage a esse tipo de intervenção, lá nos anos 50, 60, eles já estavam dizendo: espera, a gente precisa trabalhar com promoção de saúde, não só com medicação. Porque o organismo, ele é uma estrutura complexa, e se a gente não enxerga essa complexidade...

0: conhecimento das possibilidades de cura. Então, isso, as tradições ancestrais, medicina tradicional chinesa, o Ayurveda, que são as mais conhecidas, elas falam isso há muito tempo.
1: Em como... Tem mais de 5 mil.
0: Não é incrível isso?
1: Incrível.
0: Então, eles, já naquela época...
1: quanto o judaísmo. Você também é, né? Quer dizer, é o movimento religioso mais antigo que se tem notícia da história da humanidade. É o judaísmo de 5 mil anos.
0: Que permanece vivo,
1: e
0: né?
1: E que permanece vivo.
0: Sim. É muito interessante isso, porque essas tradições antigas tinham, dispunham de tecnologias para promoção de saúde. Claro que para muitos tratamentos para os quais hoje a gente tem recursos, eles não tinham na época. Com certeza a nossa medicina tem seus benefícios, a gente não está colocando isso em xeque de forma nenhuma. Mas a promoção de saúde precisa ser resgatada como um valor e incluído no nosso estilo de vida. Isso era o que estava sendo dito lá pelos anos 50 e 60. Nos últimos tempos, acontece que a nossa tecnologia evoluiu tanto que nós temos agora tecnologias e dispositivos muito modernos para trabalhar com o nosso corpo para promover saúde a partir de, por exemplo, monitoramento, intervenções pontuais, muita pesquisa científica tentando entender o que faz mais efeito para que organismo. E disso nasce uma nova onda do movimento wellness, muito mais tecnológica, muito mais sofisticada, digamos, em termos de possibilidades de tratamento. Isso agora está super na moda, porque está mais acessível, porque está mais em conta e porque chegou para o grande público, principalmente através das redes sociais.
1: Então, quem quiser ter mais detalhes, é só acessar, procura saber. Movimento wellness, como se fosse os Estados Unidos, evidentemente, e presente no mundo todo. E você abraça este movimento, Luísa. Você trabalha, a produção me passou aqui, você trabalha conectando psicologia, que é a formação, você sentiu a necessidade a partir da convivência lá com a nossa, a pesquisadora lá da Alemanha, consciência emocional, experiências corporais e desenvolvimento humano. Como é que é isso? Eu tenho uma informação, inclusive... Eu também já conversei com a Luísa no outro programa, que tem lá na Casa Lágrima, como é que é essa experiência? Eu acho isso fantástico. Agora, entender, fazer esse plus aqui, experiência corporal, consciência emocional, conectando psicologia, desenvolvimento humano, eu acho que é uma equação que eu acho que preenche aqueles quadros, né? Até resolveu. É muita coisa.
0: É muita coisa, mas ao mesmo tempo existe um fio condutor. Vou te contar a minha história em relação a isso, que é o seguinte. Quando a gente faz as nossas formações da psicologia, formações como essa imersão que eu fazia com a doutora Úrsula, nós temos muitas experiências vivenciais. Nós somos grandes grupos que fazem exercícios, leituras, passamos por um processo. Antes de se tornar terapeuta, a gente se transforma a si mesmo. Esse é o grande movimento de um terapeuta. Primeiro, incorporar aquilo que está estudando e vivendo para poder oferecer para os outros. E esse processo inclui o corpo, inclui as relações, inclui leituras. Eu ficava pensando, como é que eu posso oferecer isso para as pessoas que buscam o meu trabalho como terapeuta, sendo que eu só tenho uma hora por semana com essas pessoas? E, claro, o trabalho que um psicólogo realiza é imenso e muito poderoso e em muitos casos é suficiente. Mas tem muita gente para quem não. Então, eu comecei a pensar como oferecer mais daquilo que eu recebi ao longo do meu processo, que me ajudou a sair desse burnout, que eu entrei tão cedo.
1: É parte disto, é a tua própria experiência.
0: Com certeza. E aos poucos eu fui conseguindo formatar a oferta e o convite para as pessoas participarem de outros formatos de processo terapêutico que não só esse atendimento individual. Eu trabalho com grupos já há muito tempo, muito por isso, porque entendo que o grupo ele potencializa muito da nossa experiência. Então, quando a gente inclui o grupo...
1: E trabalhar com grupos funciona assim, porque cada um é um sistema. Quer dizer, não dá para... Não existe uma formulazinha mágica.
0: Nenhuma.
1: Não existe.
0: Cada encontro é único, cada ser é único. Parece meio clichê dizer isso, mas isso é a mais pura verdade. É muito surpreendente perceber o que acontece quando a gente coloca juntas as pessoas que são tão diferentes. O que emerge desse encontro é sempre maior do que as unidades separadas, né? Então, eu comecei, encontrei esse espaço aqui na cidade. A Casa Lágrima tem um jardim enorme, um salão grande, me permite fazer muitas coisas ao ar livre. descalços, pé no chão, olho no olho, contato.
1: Isso é importante, sim.
0: Isso é muito importante. A gente é um bichinho, Renato. A gente não foi... Nosso corpo ele não foi programado para viver dessa forma doida que a gente está inventando hoje em dia, né? Sempre muito vestido, sempre muito ar-condicionado, sempre muita luz artificial. O nosso corpo responde a isso, ao excesso de estímulos. A gente precisa ter lugares em que a gente dá para o corpo aquilo que ele gosta. Que a ciência hoje nos mostra que são coisas, em geral, muito simples, como, por exemplo, movimento. Não só o movimento da academia, sabemos muito bem.
1: Botar o pé no chão, né?
0: Botar o pé no chão. A dança livre, por exemplo.
1: Eu tinha uma avó que me dizia isso, agora eu sei você falando aí, eu fui lá nas minhas reminiscências. Eu tinha uma avó que dizia assim, menino, bota o pé no chão, tu precisa descarregar a tua energia no chão.
0: Olha aí, a sabedoria já estava lá.
1: Bota o teu pé no chão.
0: A ciência hoje confirma isso, tá?
1: É, sim. Uhum. Eu tinha uma avó também, eu peguei muito dela, Luísa. Eu nunca fui, eu fico com um menino arredio a negócio de remédio.
0: Olha só.
1: Irmãos e tal, não, não vou tomar esse remédio, não preciso. E aí tomar outras coisas. E eu sempre, hoje, eu conheço pessoas que qualquer coisa está no antibiótico, tá? Isso é destrutivo. Eu evito ao máximo, porque eu acho que o nosso organismo ele é muito rico, ele reage. Você vai jogar qualquer espirro, um antibiótico, ele está liquidando com as possibilidades que você tem, que são inimagináveis.
0: Em toda
1: isso,
0: certeza.
1: Isso é sem nenhum mergulho em teorias que você fez. É uma experiência minha, assim,
0: coisa simples, né? O retorno à coisa simples.
1: Simples, é.
0: O remédio certo na hora certa salva uma vida. O remédio certo na hora errada destrói um organismo.
1: Exato.
0: É essa sabedoria que a gente está buscando. Como cuidar do corpo dentro da linguagem que o corpo entende e gosta. Como encontrar... Isso é uma pesquisa muito pessoal. Tem gente que precisa de um pouco mais de movimento, um pouco mais de silêncio, um pouco mais de contato, de conexão. O que a gente sabe muito bem na psicologia é que espaços em que você pode lidar com as emoções de maneira segura... Isso tem um valor que socialmente a gente não dá tanto crédito. Isso que a gente chama de vulnerabilidade. Poder estar vulnerável diante de si e dos outros de uma forma segura e coerente. Isso ajuda muito o nosso emocional a se organizar. O corpo a responder. Porque o corpo, a fisiologia e o emocional estão juntos, né? Estão juntos. É uma coisa só. A gente faz uma separação que é pedagógica, mas é uma coisa só. O emocional ele acontece no corpo. Diferente da mente, que a gente percebe ela como uma abstração, que muitas vezes não está tão conectada à nossa corporeidade, o emocional, ele é o corpo. Portanto, olhar para o corpo e tratar do corpo é também um acesso ao emocional. Muitos casos que eu recebia durante um tempo, antes da Casa Lágrima existir, me faziam encaminhar essas pessoas a outras terapêuticas. Por isso a casa surgiu, para juntar essas terapêuticas num lugar só. Porque uma pessoa que está adoecida de ansiedade, de depressão, ela precisa de uma escuta terapêutica, com certeza, que é o que eu tenho para dar principalmente, mas ela precisa também mover o corpo, ela precisa também de encontros significativos, ela precisa de tempo e espaço para reflexão, para além do momento da terapia. Então, tudo isso junto é o que eu condenso na Casa Lágrima nesse momento.
1: O que é o autoconhecimento nesse contexto que você colocou? Porque nós temos hoje a doença mental, quer dizer, a ansiedade é um negócio do mundo, quer dizer, a Covid nos destruiu, quer dizer, hoje as pessoas estão adoecidas, né? Aquela história do isolamento, nós somos seres precisa viver
0: bando,
1: em conjunto,
0: né?
1: Ninguém pode viver isolado, etc. E o que é esse autoconhecimento? As pessoas precisam, você precisa entrar no processo de autoconhecimento, isso é muito bonito, mas como é que é isso?
0: Na prática, é o seguinte, a gente nasce nessa vida em um corpo, com uma história, dentro de uma família, cheio de particularidades. Isso molda quem a gente é, não é? A gente é diferente, por mais que a gente se reconheça
1: Sim.
0: como iguais, cada um de nós é completamente um universo. E esse universo, ele não nasce de um ato de criação pessoal, ele é uma história que acontece. Autoconhecimento tem a ver com aprender a observar isso. A estar conectado com isso, a perceber aquilo que nos afeta, aquilo que faz com que coisas mudem ou não, que partes da nossa história nos tocaram mais e deixaram marcas, com base em que estamos tomando as decisões que tomamos, porque nada disso é tão consciente assim. A gente percebe isso a partir de uma observação atenta e profunda sobre si mesmo. que é o que a gente chama de reflexão. Precisa haver um momento de reflexão. No mundo das ideias, tudo é possível, que é no nível a mais abstrato. Mas na prática, a vida concreta dentro do próprio corpo é toda cheia de limitações e nuances. São essas limitações, são essas nuances e também as potencialidades que estão contidas aí, que nós chamamos de autoconhecimento. Conheça-te a ti mesmo, já diria os mantras antigos.
1: E esse autoconhecimento,
0: né?
1: Nessa técnica acontece em conjunto, em grupo?
0: A gente precisa das relações para poder se perceber. Eu sei que eu não gosto que falem assim comigo porque estão falando assim comigo. Eu sei que quando me olham,
1: mas
0: eu me sinto...
1: Mas como vencer a timidez?
0: A timidez é um ótimo ponto de partida para um grupo.
1: É?
0: É excelente. Venha e traga a sua timidez, porque a gente vai entender o que, que disso realmente é uma timidez, o que, que disso é medo, é trauma, é raiva, é
1: quando
0: culpa.
1: Quando eu era pequeno, eu era uma pessoa extremamente tímida. Quando eu digo isso, as pessoas, você é tímido? Como é que você é tímido? Você apresenta um programa de televisão? Eu digo, sim. Você conhece o resultado de uma história toda, mas jamais imaginaria que aquele menino que se tremia para ler um texto em frente a uma sala de aula estaria hoje falando num programa de televisão da forma de uma certa desenvoltura, etc, etc. Tem gente que pensa que isso é conversa mole, não. Eu tinha uma timidez. Num processo eu venci isso. Se me disser onde foi o processo do start de vencimento, ninguém sabe, sei lá, mas enfim. Incrível isso.
0: É incrível isso. Isso é, inclusive, um mecanismo de funcionamento do que a gente chama de trauma. Não trauma como se entende normalmente, assim, no senso comum, mas o trauma enquanto uma experiência muito intensa que marca o nosso emocional. Porque é a partir de uma dificuldade muito grande que nós desenvolvemos as nossas qualidades e capacidades mais impressionantes. É porque você parte de um lugar que é muito desafiador para você, que ele te permite desenvolver para além das suas capacidades.
1: Uma grande frustração.
0: Nada melhor do que quebrar a cara muito bem para fazer uma boa guinada na vida. Isso é uma grande verdade. Nada melhor do que uma grande vergonha da infância para fazer com que você se torne uma pessoa muito desenvolta. Então, nós nascemos com grandes desafios. A nossa família nos traz grandes desafios. O nosso contexto, para todo mundo, uns mais, outros menos, mas para todo mundo os desafios iniciais estão postos. E a maneira como você vence esses desafios vai falar sobre os dons e talentos e tudo aquilo que você tem para oferecer na vida adulta. E essa capacidade de lidar com as nossas dores e dificuldades, isso forma quem a gente é. Isso é muito poderoso. Por isso não se deve fugir de uma timidez. A gente não deve fugir dos nossos medos.
1: Deve
0: aprender a lidar com isso. É, enfrentar é uma forma de dizer. É que enfrentar parece meio duro, né? Vai lá, enfrenta. Não é só isso, mas entender, compreender, aceitar, atravessar, desenvolver as habilidades que são necessárias para enfrentar isso. Isso sim é um grande passo de crescimento.
1: É Luísa Fux aqui. Ô, Luísa, de repente a gente vai conversando e as pessoas estão ficando curiosas. E a gente, a minha produtora, que é muito... muito atenta, a Elenir, tem um momento lá na terapia que é o chamado banho da vida. Eu queria que você falasse como é esse banho da vida, porque o banho da vida é o mergulho mesmo, o banho que é o banho, água, etc e tal, mas é em gelo. Aí crioterapia, que é um tratamento à base de gelo para fraturas, fisioterapeutas sabem bem o que é isso, né? Eu sou de uma família de dois fisioterapeutas, portanto, é muito isso. Piquenique terapêutico, o que é isso? Relaxamento guiado e o banho de gelo. Estou imaginando aqui, quer dizer, eu mergulhar numa piscina, uma de gelo, frio, gelado.
0: Zero graus.
1: Já dá calafrio. Me lembra na época do Natal, fim de ano, tem daqueles países mais frios, lá dos nórdicos, etc. Na Rússia, um sujeito só de sunga que mergulha num rio congelado. Eu digo, maluquice, mergulhar num rio congelado.
0: Pois eu passei o ano novo desse ano no Canadá tendo exatamente essa experiência, mergulhando num rio gelado.
1: Foi. O Canadá, porque também lá é frio pra
0: dentro. Frio a beça, é. Menos 15 graus do lado de fora, a água a 0 graus, porque senão ela congela.

0: muitas vezes a superfície, né? Mas aí não tem como entrar, não
1: tá,
0: sei
1: isso.
0: Como depois.
1: E você mergulhou? Foi mergulhar?
0: Eu fui lá mergulhar, fiquei lá 5 minutinhos. A gente sabe hoje, Renato, que o frio, ele tem um impacto no nosso corpo que promove saúde e bem-estar em muitos níveis. Os atletas já sabem disso há muito tempo, mas com pesquisas mais recentes, nós descobrimos cientificamente que existem tantos outros benefícios que pessoas, mesmo não atletas, mesmo pessoas que não estão buscando a recuperação muscular que os atletas buscam no gelo, também se beneficiam. Além de ser um grande desafio, como psicóloga me interessa enquanto promoção de saúde, uma intervenção direta no corpo que ajuda o corpo a se reorganizar emocionalmente, inclusive, mas como um pequeno ritual de morte, de finitude. Porque as pessoas que entram no gelo têm a sensação, de fato, de que o corpo vai morrer ali. Por alguns breves segundos, o corpo experimenta todos os seus sinais de alerta ligados, dizendo, meu Deus do céu, acabou. E nesse momento, psiquicamente, também muitas coisas interessantes acontecem. A gente tem a oportunidade de, no gelo, viver uma experiência de final, de ciclo, nos ajuda a interromper padrões, nos ajuda a atravessar momentos, deixar coisas para trás, porque de fato o que está acontecendo é que muitas células morrem, as células que estão mais cansadas, pesadas, desgastadas,
1: e esse banho
0: nesse
1: lá,
0: momento elas morrem. E aí, de fato está acontecendo uma renovação a nível celular, vida está entrando no corpo, né? Isso faz parte de um protocolo maior, chama banho de vida. Acontece junto com outras atividades que têm essa mesma função, ajudar o corpo a se renovar, ajudar as nossas estruturas psíquicas também a entrarem num outro padrão.
1: O banho é o ápice?
0: O banho é o ápice, eu acho que sim. As pessoas, muitas pessoas vêm para o banho de vida por conta do banho de gelo, porque de fato é muito impressionante. Para atletas que estão acostumados a viver, isso é normal.
1: Tem uma piscina?
0: É uma banheira que tem mais ou menos 1 metro de diâmetro. 1 metro de altura por 1 metro de diâmetro, com 200 quilos de gelo dentro. O que faz
1: e
0: com
1: a
0: que a água
1: entra
0: fique
1: lá
0: a zero
1: de
0: graus.
1: Biquíni, de maiô, etc.
0: Pode ser com uma roupa de banho, como essas, ou também pode ser com uma roupa de ginástica. É muito comum que a pessoa escolhe com
1: e
0: que roupa ela
1: um
0: entra.
1: Mergulho.
0: A pessoa entra e ela passa 3 minutos ali.
1: 3 minutos.
0: Nesse processo,
1: não aguentar 3 minutos.
0: Ninguém é obrigado a nada. A gente tem uma única regra na Casa Lágrima, que é a seguinte: tem que ser bom. Tem que ser bom para você. Então, tudo que é oferecido lá é um convite para que você tenha uma experiência significativa. Mas isso só
1: prazerosa,
0: vai ser
1: assim,
0: vivido...
1: É, esse termo.
0: Nem sempre é só sobre prazer, porque o banho de gelo é uma intensidade, não é necessariamente prazer apenas. Mas é significativo, tem uma escolha ali. A gente entende que o trauma é um momento em que a gente não teve escolha sobre nada. Portanto, a cura para o trauma passa, muitas vezes, em a gente poder se ver diante de escolhas. Eu quero viver isso, faz sentido para mim. Então, cada uma dessas atividades é um convite. É para ser bom para você. Então, se a pessoa quiser ficar 2 segundos lá dentro e sair, tá ótimo também. Mas o desafio é ficar 3 minutos. O primeiro minuto, ele é muito difícil. É muito intenso.
1: É muito tempo. 3 minutos é...
0: É, mas passa rápido. Para mim que tô fora, tô brincando.
1: 3 minutos é muito tempo. Se você imaginar, como começar a falar aqui, marca 3 minutos, viu? O tempo, que é você ficar nesses 200 quilos de gelo aí, é muito tempo.
0: É. O primeiro minuto, ele é muito intenso. O desafio mesmo é aguentar
1: os primeiros 5 segundos, né?
0: Mas depois desse primeiro minuto, as terminações nervosas, elas são congeladas. Então, elas ficam resfriadas, são adormecidas. Então, a dor passa. Quem passa do primeiro minuto, às vezes, quer ficar 5. Tem gente que fica 10 minutos no gelo. Em geral, não da primeira vez, porque é uma experiência intensa demais. Eu até não recomendo que a pessoa fique mais de 3 minutos.
1: Tem os limites que
0: Mas à medida que você vai fazendo, e como esse encontro acontece todos os meses, já há 2 anos, tem pessoas que vieram a todos os encontros até agora. Então,
1: é mensal.
0: É mensal. Primeiro domingo do mês, geralmente.
1: É um domingo todo?
0: Não, é uma manhã de domingo.
1: É uma manhã.
0: E
1: tudo isso acontece, esse piquenique, tudo isso numa manhã?
0: Numa manhã de domingo, das 9 ao meio-dia.
1: É um tempo bem aproveitado.
0: É. O protocolo completo é o seguinte: começamos com uma roda de conversa, depois temos uma experiência com a dança livre, temos muita pesquisa científica sobre os efeitos da dança no corpo.
1: Dança, qual a dica de música?
0: É uma jornada de

0: mas cada música tem uma proposta, mas no momento em que você está ali vivendo a experiência com a dança, não tem ninguém guiando, não. Você vai deixar o seu corpo responder com os movimentos que são confortáveis para o corpo, experimentando uma outra partitura de movimentos que normalmente a gente não faz. Dançando esquisito mesmo, às vezes, não é uma dança para ser bonita, um passinho para o olhar do outro. É uma experiência pessoal, então tá todo mundo ali junto, mas cada um tá vivendo o seu processo. Muitas vezes de olhos fechados, né? Então são músicas que levam para temas mais emocionais, outras que são mais alegres, outras que são mais calminhas.
1: A música tem um efeito maravilhoso, né? Inclusive existem espécies de corte, né? Por exemplo, bois para corte que são engordados e eles comem ouvindo música clássica e isso afeta a qualidade da carne. Olha que coisa interessante. Existe a carne é extremamente mais macia porque aquele boi, ele não foi com estresse, ele é isolado e música clássica toca. Olha a força do negócio.
0: Temos muita pesquisa sobre isso, o efeito da música. É, muita pesquisa mesmo. Desde os anos 50 também se faz pesquisa com música no que derivou, inclusive numa modalidade terapêutica que a gente chama de musicoterapia, que é muito pesquisada, é muito poderosa para vários casos de adoecimento mental. Música é, ó, o que a gente tem de...
1: Você é um rock pauleiro, né? Mas é muito agitado.
0: Todas as emoções, elas são importantes. Talvez o rock pauleira que você está falando, ele ajuda a entrar em contato com algumas emoções que ficam muito reprimidas muitas vezes. Aprender a lidar com as próprias emoções é uma parte do nosso desafio humano e a música ajuda muitas vezes a encontrar com essas emoções, esses sentimentos e afetos no corpo. Por isso ela é muito benéfica, até essa mais pesada.
1: Minha querida Luísa Fux, eu queria te agradecer. As pessoas procuram então aí o Banho da Vida, achei legal. Tem que criar coragem para fazer outra história, que é interessantíssimo.
0: Vou te esperar lá, viu?
1: Mas ela deu um testemunho aqui, que ela mergulhou lá no Canadá. Quer dizer, ela dá um exemplo, né? Interessante.
0: Eu adoro.
1: Casa Lágrima, Banho da Vida, as pessoas procuram. Casa Lágrima é o Instagram? Casa Lágrima?
0: Arroba Casa Lágrima, tudo junto, exatamente.
1: Arroba Casa Lágrima e as pessoas... Eu achei muito interessante esse insight que você teve, né? A partir dessa tua experiência, desse conhecimento com esse movimento Wild Nails. E ele continua, né? Pelo que você vê, é um processo que vem avançando, incorporando tecnologias, etc.
0: Tem muita coisa acontecendo dentro desse movimento e eu tenho só uma pontuação a fazer, que é que, de certa forma, as pessoas estão levando muito as práticas do wellness para uma relação apenas com o corpo. E é verdade que quando a gente cuida do corpo, muita coisa muda na nossa vida. Mas essa dimensão mais sensível, emocional, psicológica, terapêutica, precisa ser levada em consideração também. Não é possível construir bem-estar de verdade sem levar em conta aquilo que nos faz mais humanos, que é essa dimensão mais emocional. Por isso,
1: essa é a questão fundamental. Hoje nós estamos num mundo extremamente físico, né? Esse mundo virtual de uma beleza cultuada, padronizada, em que muitas pessoas buscam serem belas, mas você, a tua beleza não reflete o teu emocional, o teu interior. Que beleza é esta? Tem muita gente quebrando a cara com essa história aí, né? Dessa beleza estereotipada, querer ser isso, estéticas, de todo, muitas maluquices, inclusive, que a gente vê, as pessoas gastam uma fortuna de dinheiro para se submeter a coisa de isso.
0: Com certeza, se você tiver em paz com a sua estética, você vai ter mais paz na vida. Mas existe um limite do quanto a estética pode te devolver em termos de bem-estar. Se você sai de um lugar desconfortável com a sua aparência e chega num lugar mais confortável com a sua aparência, com certeza tem um ganho de qualidade de vida. Ok, mas se você passa disso, o acréscimo já não acontece mais. Tem um limite do quanto pode te dar. Assim como esse monitoramento todo do corpo, você faz um tanto de ginástica e movimento e tal, e isso vai te devolver qualidade de vida, passou de um ponto não funciona mais. Tem coisas que só o autoconhecimento vai te dar. Tem coisas que só a conexão verdadeira com outras pessoas vai te dar. Tem coisas que só a experiência de uma espiritualidade ampliada, uma conexão com a fé vai te dar. Então, a gente está nesse autoconhecimento, procurando por esse autoconhecimento, o que é mesmo que vai me dar um acréscimo de qualidade de vida? O que é mesmo que é bem-estar para mim? Isso é uma pesquisa muito pessoal. Não adianta apenas influenciadores de Instagram, porque o que está funcionando para ele não necessariamente é o que você, como ser, precisa.
1: É o tilintar.
0: Exatamente. Autoconhecimento.

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2: 10h40.
3: Cleberson Host e Ricardo Fegali são autores da música Amaé, uma das faixas do disco 6/1, lançado em 1996 pelo grupo Roupa Nova. Cleberson é mineiro e começou a gostar de teclados ainda na infância. Ricardo Fegali também é de Minas Gerais. Começou a tocar em bailes e se aperfeiçoou no Conservatório Brasileiro de Música. Ouça Amaé com o grupo Roupa Nova.

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4: Tramita na Alessi projeto de lei de autoria do deputado Renato Roseno, que busca atualizar a regulamentação do couvert artístico no Ceará. O principal objetivo é garantir repasse de pelo menos 90% do valor arrecadado aos músicos. A proposta, apoiada pelo Sindicato dos Músicos do Estado do Ceará, também visa criar o selo Estabelecimento Amigo da Música e garantir melhores condições de trabalho e estrutura para os artistas durante as apresentações. O diretor do Sindicato dos Músicos, Amaldson Ximenes, defende a celeridade para a votação do projeto.
5: A lei atual está desatualizada e é uma lei que ela é pouco transparente. Ela é voltada para o consumidor. O couvert artístico hoje ela acabou se transformando numa fonte de renda para o estabelecimento. A gente recebeu diversas denúncias já de profissionais. O cara vai estar lá para ver o artista, não é por causa da comida da casa.

0: vitória Roma, o dinheiro do couvert deveria ser repassado aos músicos.
1: É algo que pesa muito para o músico que gosta de trabalhar com a música. Você ir, levar seu equipamento, gastar caro nos seus equipamentos, tocar 2 horas, às vezes até 3, e receber um cachê de 300, 250 reais. Isso faz até muitos restaurantes, muitos lugares da cidade perder o músico. Eu, por exemplo, evito de fazer esse tipo de formato de gig porque não paga, entendeu? A gente paga caro no equipamento para depois receber 250, 300 reais. Não faz sentido. Você vê aí no restaurante, cobra 25 reais o couvert, você vai receber o músico, recebe 300 reais. Como assim? Mais de 50 pessoas no lugar, a conta não fecha.
0: Jota Lacerda, da Alesse FM.
2: 10h55.
3: Baiano de Salvador, Alexandre Leão começou sua carreira ainda adolescente. Com apenas 17 anos, teve a primeira canção gravada por Maria Bethânia. Desde então, suas músicas estão presentes em discos de intérpretes como Ivete Sangalo, Família Caymmi, Margarete Menezes e Rosa Passos, com quem dividiu o palco várias vezes. Ouça Alexandre Leão cantando Vumbora Mar, de sua autoria, e Manu Calmeida.

seguinte o álbum Pontes de Vidro. A canção, tanto composta no período de isolamento social, ganhou clipe e vídeos gravados por Marta Aurélia, Silvério Pereira e Mulher Barbada. Na Alesse FM, você ouve Caio Castelo cantando de sua autoria, Tanto.

1983, no compacto simples pelo Kid Abelha. A canção vendeu mais de 100 mil cópias, se convertendo no primeiro sucesso do grupo e da cantora. Em 1984, o grupo lançou o primeiro LP, Seu Espião, que vendeu 150 mil cópias. Ouça na rádio Alessia FM, Herbert Viana e Leone cantando Por Que Não Eu?

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3: As pessoas que convivem com dor crônica agora têm direito a atendimento integral pelo SUS. A nova lei sancionada vale para pacientes com dores persistentes que afetam a rotina, o trabalho, o sono e a qualidade de vida. O texto prevê acompanhamento na rede pública e determina que o paciente seja informado sobre os riscos e possíveis efeitos adversos dos tratamentos. Segundo a Sociedade Brasileira de Estudos da Dor, a condição atinge cerca de 60 milhões de pessoas no Brasil. Para o senador Dr. Irã, do Progressistas de Roraima, a medida corrige uma lacuna no acesso a tratamento. A nova lei também cria o Dia Nacional de Conscientização e Enfrentamento da Dor Crônica em 5 de julho. A data será representada pela cor verde e deve estimular campanhas sobre prevenção, diagnóstico, opções de tratamento e combate ao preconceito contra quem vive com dor constante. Para a senadora doutora Eudócia, do PSDB de Alagoas, a criação de uma data nacional tem um papel estratégico na ampliação da conscientização e na mobilização de profissionais e gestores em torno do tema. O projeto teve origem na Câmara dos Deputados e foi aprovado pelo Senado em maio, sob relatoria do senador Flávio Arnes, do PSB do Paraná. Pelo relatório, o atendimento integral deve considerar os impactos da dor crônica na rotina, no trabalho e nas relações pessoais dos pacientes, com acesso a tratamentos adequados, cuidados especializados e uma abordagem multiprofissional. A regulamentação pelo Executivo deverá detalhar como esse acompanhamento será oferecido no SUS. Da Rádio Senado, Marcela Cunha.
0: 11:09.
4: Foi Deus quem fez você. É de autoria do compositor Luiz Ramalho. A música foi vice-campeã do Festival MPB 80 da Rede Globo, cantada pela cearense América.

canção foi a primeira a liderar as paradas de sucessos do país. 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

cearense Aparecida Silvino lançou em 2001 pela Fundação Demócrito Rocha o disco Presente. O álbum reúne músicas de Chico Buarque, Ronaldo Bastos, Lô Borges, Fagner, Dominguinhos, Milton Nascimento, Fausto Nilo, Davi Duarte, entre outros. Na 96,7 Alesse FM, você ouve Aparecida Silvino cantando

0: 17.
1: O coletivo Amplexus é formado por 6 amigos de Volta Redonda do Rio de Janeiro que tinham os mesmos interesses musicais e as mesmas ideias. A mistura de rock psicodélico com ritmos afro-latinos coloca o grupo Amplexus

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1: Estão abertas até o dia 9 de agosto as inscrições para o Seminário Docente 2026, destinado aos professores e gestores da Rede Pública Estadual de Ensino. O tema dessa edição é Educação e Cidadania, o papel dos saberes docentes na construção da convivência democrática, e acontece em Fortaleza, de 17 a 19 de setembro, no Centro de Eventos do Ceará. O encontro promove a socialização e o compartilhamento de saberes docentes entre profissionais da educação cearense por meio de palestras, apresentação de trabalhos e atrações artístico-culturais. A orientadora da Célula de Produção de Material Didático e Soluções Tecnológicas para a Educação à Distância da SEDUC, Jaqueline Rodrigues, informa sobre as inscrições.
2: Esses professores, esses gestores, os técnicos, eles devem fazer sua inscrição pela plataforma SICSED. Lá tem um campo de envio do trabalho, ele submete, e cada autor pode submeter um trabalho como autor principal e pode participar até de dois trabalhos como coautor. E aí, esse ano, vamos para a nossa 8ª edição do Seminário Docentes e convidamos a todos para se fazerem presentes nesse evento, que é tão importante do ponto de vista acadêmico, de trocas para a educação cearense avançar cada vez mais.
1: Kézia Diniz, da Alessia FM.
3: 11:24.
4: Em 2003, Ana Carolina lançou o CD Estampado, contendo composições de sua autoria, como Não Fale de

0: Sete.
1: Pelas esquinas de Ipanema é o nome do disco de Erasmo Carlos no ano de 1978. O álbum reúne músicas da dupla Erasmo e Roberto Carlos e de Vítor Martins, Limine, Antônio Adolfo, Antônio Carlos Duncan e Mário de Castro. Da Alesse FM você ouve Erasmo Carlos cantando Panorama Ecológico dele.

Rezende lança na década de 1980 dois LPs, Jogo de Ilusões, em 1988, produzido por Léo Gandelman e Nico, em 1989, com destaque para sua composição Natureza Viva, em parceria com Jorge Salomão. A música que você vai ouvir agora faz parte do LP Jogo de Ilusões. Ouça Penso Nisso Amanhã com Nico Rezende.

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3: Elas estão nos bairros, na zona rural e em cidades pequenas. Hoje, o Brasil tem cerca de 5 mil rádios comunitárias autorizadas ou em funcionamento, segundo dados do Ministério das Comunicações. No Senado, parte das decisões sobre radiodifusão passa pela Comissão de Ciência e Tecnologia, que analisa atos como autorizações, renovações, permissões e mudanças no controle de empresas de rádio e televisão. A comissão teve uma pauta com 50 itens. Entre eles, estiveram projetos de decreto legislativo sobre rádios comunitárias e emissoras de FM em vários estados, além de comunicados sobre mudanças societárias em empresas de radiodifusão. A comissão também discute mudanças nas regras de funcionamento do setor. Um projeto do senador Ângelo Coronel, do Republicanos da Bahia, altera a legislação para que rádios comunitárias possam ter novas regras para apoio financeiro e uso de conteúdos protegidos por direitos autorais. Para Jeremias dos Santos, presidente da Associação Brasileira de Radiodifusão Comunitária, a Abraço, o objetivo é ampliar a presença das rádios comunitárias em diferentes territórios do país.
4: Nós queremos chegar no futuro com 30 mil rádios comunitárias espalhadas pela todas as cidades brasileiras, pelos 5.570 municípios. Queremos rádios comunitárias nos quilombolas, nos assentamentos, nas comunidades indígenas, né? Ou seja, o rádio, nós queremos que o rádio revolucione cada vez mais nesse momento onde as tecnologias avançam também.
3: O projeto, que trata de publicidade e direitos autorais nas rádios comunitárias, segue em análise na Comissão de Ciência e Tecnologia. A Rádio Senado também chega a ouvintes de todo o país por meio de parcerias. A programação e os conteúdos jornalísticos da emissora são disponibilizados gratuitamente e alcançam cerca de 5 mil emissoras parceiras em todo o Brasil. Com supervisão de Maurício De Sante, da Rádio Senado, Henrique Nascimento.
5: 11:39.
2: Autodidata, tanto na música como na interpretação,

Livre. Reuniu composições de Caetano Veloso, Altamiro Carrilho, João Nogueira, Paulo Diniz e o clássico Alguém Me Disse, de Evaldo Gouveia e Jair Amorim. Com produção de Mazola, o álbum recebeu disco de platina e disco de ouro. Na voz de Emílio Santiago, ouça na sua 96,7 Meu Sol, de Cláudio Cartier e Paulo César Feital.

0: 11:46.
1: A música Mil Maneiras é de autoria de Kim César e Júlio César, componentes da banda carioca Catedral. A composição é uma das faixas do segundo disco Mais Do Que Imaginei, lançado no ano de 2001. O álbum traz um dos seus maiores sucessos, Eu Amo Mais Você, videoclipe que deu ao grupo suas primeiras indicações à MTV como banda revelação. Ouça na rádio Alance FM, Mil Maneiras com o grupo Catedral.

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3: Pesquisadores da Universidade Federal do Ceará, a UFC, confirmaram a presença de bisfenol A, conhecido como BPA, em papéis térmicos usados em comprovantes de cartão, recibos de supermercados e senhas de atendimento. A substância é considerada um desregulador hormonal e pode ser absorvida pela pele durante o manuseio dos papéis. Segundo o estudo, mãos úmidas ou com álcool em gel e cremes podem aumentar essa absorção em até 10 vezes. O professor do Departamento de Química Orgânica e Inorgânica da UFC, Diego Lomonaco, coordenou o estudo realizado a pedido de um escritório que representa trabalhadores do setor bancário.
4: Nós confirmamos a presença do bisfenol A como revelador nas amostras que foram analisadas. Isso está muito em linha com a literatura científica internacional, estudos com centenas de amostras em diferentes países. Boa parte desses estudos realmente demonstrava que papéis térmicos ainda usavam o bisfenol A. E no caso do Brasil é um pouco mais complicado, porque tem estudos que revelam que 90% das amostras do Brasil chegavam até 4% de massa desse componente no papel. E aí um ponto realmente importante para se destacar é que isso pode variar de fabricante a fabricante e entre lotes também, mas como não existe uma fiscalização necessariamente para isso, é muito importante que as empresas que fornecem esses materiais obviamente analisem seus produtos para dar garantias para sejam supermercados, bancos, redes de varejo, uma vez que não existe efetivamente a obrigatoriedade desse tipo de informação.
3: Os pesquisadores alertam que o Brasil não possui regulamentação específica para controlar a composição química dos papéis térmicos, o que impede saber a quantidade de BPA presente em cada lote. Com a supervisão de Robério Lessa, Lucas Breno, da Alesse FM.
1: 11:52.
2: Geraldo Azevedo, Pipo Serra e Fausto Nilo são os autores da música Você Se Lembra. A música é uma das

Festa, de Gilberto Gil, lançado em 2010, faz releitura de quatro sucessos. Refavela, de 1977, Aprendi com o Rei, reverência do compositor João Silva a Luiz Gonzaga, Dança da Moda, parceria de Gonzagão com Zé Dantas e Não Tenho Medo da

0: 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Secretaria da Segurança Pública.
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3: A Justiça Eleitoral começou a nomear os mesários que vão atuar nas eleições de 2026. Serão indicados os integrantes das mesas receptoras de votos e de apoio logístico ao pleito. Também será feita pela Justiça Eleitoral a convocação oficial por meio de carta, que irá detalhar a função a ser desempenhada pela pessoa que foi chamada, além de data e do local do treinamento e da eleição. As nomeações devem ser feitas por edital até 28 de agosto. Segundo a legislação, o mesário convocado pode alegar razões de impedimento até 5 dias depois de publicação do edital de nomeação. O convocado pode encaminhar pedido de dispensa ao juiz eleitoral, juntamente com a comprovação da impossibilidade de trabalhar. O pedido pode ser aceito ou não pela justiça. Quem atua como mesário nas eleições tem direito a 2 folgas para cada dia trabalhado e para cada dia de treinamento. Também é pago um auxílio alimentação de R$ 65,00 por turno de trabalho. Em concursos públicos, a participação nas eleições também é um critério de desempate. O convocado ainda pode pedir validação dessas horas como atividade extracurricular em universidades conveniadas com a Justiça Eleitoral. Qualquer eleitor pode se inscrever como voluntário para o trabalho nas eleições pelo aplicativo E-Título e pelos sites dos Tribunais Regionais Eleitorais. Da Rádio Nacional em Brasília, Gésio Passos.
0: 6:06.
4: Ivor Lancelotti e Paulo César Pinheiro são os autores da canção Amor Perfeito, uma das faixas do disco Nação, da cantora Clara Nunes. O álbum foi lançado no ano de 1982. A dupla também compôs outro grande sucesso, Amor Alheio, lançado no ano 2000. Ouça na rádio Alesse FM, Clara Nunes interpretando Amor Perfeito.

você vai ouvir agora a Contessência. Nuti é um dos fundadores do quarteto vocal Boca Livre e participou do CD de Rubem Blades, Mundo, ganhador do Grammy 2013, e do CD brasileiro de Sérgio Mendes, premiado com o Grammy 1993. Ouça Cláudio Nuti cantando a Contessência.

Oficina de Caboclo é uma das faixas do primeiro disco lançado na década dos anos 1980 pelo cantor e compositor paraibano Chico Pessoa. Foi regravada em 1995 pelo cantor e compositor Flávio José no disco Tareco e Mariola. Ouça na 96,7 Flávio José interpretando Sina de Caboclo.

0: conversando sobre os temas realmente importantes do nosso Brasil. Essa semana a gente fala sobre o fenômeno climático global, El Niño, será particularmente intenso esse ano, alertam os cientistas, e a gente tem que entender para enfrentar as consequências climáticas preocupantes. Conto com a sua boa companhia e até lá.
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Robério Lessa, da Alessa FM.

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0: pessoas ou instituições que contribuam para o desenvolvimento social, econômico e cultural da região Nordeste. A condecoração, batizada de Comenda Padre Cícero Romão Batista de Desenvolvimento Regional, será concedida a 5 pessoas ou entidades selecionadas a partir de indicações de deputados e senadores. A homenagem será entregue pela Comissão de Integração Nacional, Desenvolvimento Regional e da Amazônia, pela mesa diretora da Câmara, em uma sessão solene todos os anos no dia 24 de março, data de nascimento de Padre Cícero. O projeto que cria a comenda foi apresentado pelo deputado Luiz Gastão, do PSD do Ceará, e aprovado pelo plenário da Câmara. A relatora do projeto foi a deputada Fernanda Pessoa, do PSD do Ceará. Ela retirou da proposta original a proibição de premiação a pessoas que estejam no exercício de mandato político e seus parentes até o segundo grau. Segundo a relatora, isso torna a comenda democrática e acessível a todos. Padre Cícero morreu em 1934, aos 90 anos de idade, em Juazeiro do Norte, no Ceará, onde exerceu o sacerdócio e teve grande influência política. Não houve votos contrários à criação da comenda Padre Cícero Romão Batista de Desenvolvimento Regional. Da Rádio Câmara de Brasília, Antônio Vital.
1: Meia-noite e 36.
2: Cantora, violonista e compositora cearense Rebeca Câmara participou dos grupos Belle Trio, Gargalhada, Choro e Banda, João e Marias e Filhas da Mãe. É conhecida por acompanhar cantores e instrumentistas, lançou em 2017 um CD no qual interpreta também canções de sua autoria. Na Alessia FM, você ouve Rebeca Câmara cantando Saudade de Você, dela e

fez sua primeira apresentação pública no Festival de Música de Camusim, em 1986. Na década de 1990, foi o vencedor do Festival de Música Juninas, em Fortaleza, com a canção Deixa a Fogueira Queimar. Ouça na Alessia FM, com Padre Barbosa cantando, artista brasileiro de sua autoria.

escritor e compositor Lenine lançou em outubro de 2010 o CD Lenine.doc, Trilhas, compilação de 12 temas compostos e gravados por ele para trilhas sonoras de cinema, dança e televisão. A seleção agrega Como é Bom a Gente Amar, música feita para A Pessoa é para o que Nasce, filme de Roberto Berliner. Ouça na sua Alessia FM, Lenine cantando Como é Bom a Gente Amar.

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2: Meia-noite 47.
3: A música Solidão de Amigo é de autoria dos compositores Eunice Barbosa e Mário Maranhão. Eunice é mãe do cantor Antônio Marcos e do compositor Mário Marcos. Sua primeira música gravada foi Resumo, sucesso na voz de Roberto Carlos. Mário Maranhão iniciou a carreira em 1968, participando de festivais estudantis em Brasília. Ouça na sua Alessia FM, Jessé cantando Solidão de Amigo, do ano de 1982.

paranaense Isivaldo Maia lançou em 1999 um disco reunindo parceiros como Jair Amorim, Olímpio Rocha, Alano Freitas, Fausto Nilo, Ana Cléria, Hildeberto Torres e Totônio Laprovítera, que colocou letra na famosa Violando. Há também um pupurri de sambas que vão de Ataúfo Alves e Noel Rosa a Luiz Assunção. Ouça na rádio Alessia FM, Zivaldo cantando dele e de Olímpio Rocha, Bobo.

0: 1964.
1: Gonzaguinha iniciou a carreira em 68, participando do primeiro Festival Universitário de Música Popular do Rio de Janeiro. Ainda em 69, fundou com Ivan Lins, Aldir Blanc e César Costa Filho, entre outros, o Movimento Artístico Universitário, que gerou vários sucessos no início dos anos 70. Dentre os intérpretes de sua obra estão Bethânia, Fagner e o grupo Tom da Terra, premiado como melhor grupo vocal de 92 pela Associação Paulista de Críticos de Arte. É com o grupo Tom da Terra que você ouve É de Gonzaguinha.

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3: Cresce o número de acordos firmados entre o INSS e segurados que procuram a justiça para contestar a negativa de concessão ou revisão de benefícios. O aumento das negociações acompanha o aumento das ações judiciais envolvendo benefícios previdenciários e a estratégia do governo de reduzir a quantidade de processos em tramitação. Em 2022, foram 409 mil acordos judiciais. No ano de 2025, esse número chegou a 726 mil. Para especialistas em direito previdenciário, os acordos costumam ser oferecidos quando o entendimento sobre o tema já está consolidado nos tribunais. Por meio da Advocacia Geral da União, o INSS apresenta propostas de conciliação quando identifica elevada probabilidade de perder a ação, especialmente em processos relacionados à incapacidade laboral que contam com perícia judicial favorável ao segurado. Para quem ingressou com a ação, aceitar o acordo também pode representar uma vantagem ao garantir a concessão ou a revisão do benefício de forma mais rápida, evitando uma disputa que poderia se arrastar por meses. No entanto, especialistas recomendam analisar cuidadosamente as condições oferecidas com o auxílio de um advogado ou da Defensoria Pública da União para verificar se o valor proposto é adequado ou se vale a pena dar continuidade ao processo. Após a homologação do acordo pela Justiça, o prazo concedido para que o INSS implante ou revise o benefício é de até 30 dias. Roberto Nascimento, da Alesse FM.
2: Uma e um. Kátia Freitas subiu ao palco pela primeira vez em uma calourada na Universidade Federal do Ceará, em 1986. Em 1995, gravou seu primeiro CD, intitulado Kátia Freitas, produzido por ela e pelo guitarrista Cristiano Pinho. O sucesso Coca-Cola e Iguarias, de Valdo Aderaldo, teve o clipe veiculado na MTV Brasil. Ouça na rádio Alesse FM, Kátia Freitas cantando Mais Que Sonhar, de Dalton Moura, do álbum Futuro e Memória, de Rogério Franco e Dalton Moura, de 2018.

1993, o CD Capim, nome da composição de autoria do alagoano Djavan. O álbum reúne músicas de diversos compositores, como é o caso de Alcides Caminha, Guilherme de Brito, Nelson Cavaquinho, Lupicínio Rodrigues, Luiz Reis, Haroldo Barbosa, Dolores Duran e Tom Jobim. Ouça Jane Duboc cantando Capim na sua Alesse FM.

cearense Projeto Rivera lançou em 2015 pela gravadora Tape Oca Records o álbum Eu Vim Te Trazer o Sol, com 13 faixas autorais. O som do grupo Projeto Rivera carrega traços regionais com inspiração no rock. Ouça na rádio Alense FM Estrela, música autoral com Projeto Rivera.

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1: Uma e 14.
2: O cantor, compositor, pianista e escritor Benito de Paula começou sua carreira no Rio de Janeiro, onde foi crooner de boates nos anos 60. Entre os anos 70 e 80, se tornou o grande símbolo do samba paulista, chegando a vender 50 milhões de discos. O artista gravou mais de 35 discos, a maioria relançada em CD, e participou de diversas turnês no exterior. Ouça na Alesse FM, Benito de Paula, A Como Eu Amei, composição de seus irmãos Ney e J. Veloso, do ano de 1981.

0: 23.
1: O ano de 1998, o cantor e compositor pernambucano Geraldo Azevedo lança o disco Raízes e Frutas. A música que você vai ouvir agora é Beleza Agreste, feita em parceria com o compositor Carlos Fernando. O disco reúne canções com outros parceiros, como Fausto Nilo, Geraldo Amaral e Capinã. Ouça Beleza Agreste com Geraldo Azevedo.

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4: O plenário da Câmara aprovou o projeto que reabre até 2030 o prazo para que santas casas e hospitais filantrópicos tenham direito a linhas de crédito que usam recursos do FGTS. A lei que trata do Fundo de Garantia por Tempo de Serviço previa o uso desse tipo de crédito para entidades beneficentes apenas até 2022. A reabertura do prazo foi prevista em uma medida provisória editada este ano, mas que perdeu a validade sem ter sido votada pelo Congresso. Por isso, o projeto aprovado, que reproduz o texto da medida provisória, foi apresentado pelo líder do governo na Câmara, deputado Paulo Pimenta, do PT do Rio Grande do Sul. Na justificativa da proposta, ele disse que créditos com recursos do FGTS somaram 3 bilhões de reais e beneficiaram 140 hospitais filantrópicos que prestam serviço ao Sistema Único de Saúde, o SUS. Paulo Pimenta estima que essas linhas de crédito podem reduzir a taxa de juros para santas casas dos atuais 18% para 12%, o que vai ajudar a aliviar a situação financeira dessas entidades, muitas delas endividadas. Além dos hospitais filantrópicos, o projeto também permite que instituições sem fins lucrativos que prestam atendimento a pessoas com deficiência também usem essas linhas de crédito. A condição é que as entidades também atuem para o SUS. Relator do projeto, o deputado Antônio Brito, do PSD da Bahia, diz que as linhas de crédito não comprometem a sustentabilidade financeira do FGTS. O projeto foi aprovado de maneira simbólica pelo plenário, sem votos contrários. Para o deputado Hildo Rocha, do MDB no Maranhão, linhas de financiamento com recursos do FGTS beneficiam a saúde do trabalhador. O projeto que reabre até 2030 o prazo para que hospitais filantrópicos e entidades de assistência a pessoas com deficiência tenham direito a linhas de crédito que usam recursos do FGTS seguiu para análise do Senado. Da Rádio Câmara de Brasília, Antônio Vital.
5: 1h28.
6: O compositor e cantor pernambucano Alceu Valença gravou no ano de 1984 um dos seus maiores sucessos. A música Anunciação, de sua autoria, se tornou o hino pela volta da democracia ao país com a campanha pelas eleições diretas para presidente da República. Ouça a Anunciação com a

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1: Em 1981, o cantor e compositor Erasmo Carlos lança o disco Mulher. O trabalho foi o primeiro de uma série de 7 discos gravados na década de 1980. O disco tem canções feitas em parcerias com Roberto Carlos, Narinha e Rick. No início da carreira, Erasmo Carlos participou do grupo Snakes, que depois se tornou Sputniks. Em 1962, Erasmo cantou no grupo Renato e seus Blue Caps, com quem gravou o LP homônimo. Ouça Erasmo Carlos cantando Minha Superstar.

narração, os músicos Ian França, Jorge Pescara e Kim Pereira. E no vocal, Guilherme Snar. Em 2000, lançou o CD eletroacústico com as músicas Agora Eu Sei, Formosa, Heróis e Quimeras. Ouça Quimeras com o Grupo Zero.

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2: 1:43.
3: A cantora e compositora Fafá de Belém lançou em 1989 pela RCA Records seu 12º álbum, Fafá. No repertório, Coração do Agreste, Amor Cigano, Volta Logo, A Lambada Chorando Se Foi e o clássico Nuvem de Lágrimas, de autoria de Paulinho Rezende e Paulo Debétio. Ouça na rádio Alessio FM, Fafá de Belém e participação especial da dupla

cantor e violonista Fábio Moraes começou a tocar violão aos 13 anos de idade. Em 2018, lançou o CD independente Amor Que Virá, com 11 faixas no melhor estilo pop romântico. Nele, o artista mostra toda a sua versatilidade rítmica, adquirida há anos, tocando em bares e casas noturnas. Ouça na sua Alessia FM, Anjo Bom com Fábio Moraes.

lançou em 2016 pela gravadora Deck Disc o álbum Lá da Alma, com 14 faixas inéditas, seguindo na temática de mensagens positivas de amor e esperança. O disco traz a participação de Mestrinho, sanfoneiro e coautor da canção Nós Dois Numa Praia no Rolê, e de Gabriel o Pensador em Cacimba de Mágoa. Ouça na Alessia FM, Fala Mansa cantando Um Pouco Mais de Fé, com Ivo Moza, Manuca Almeida, Marcelo Mira, Tato Cruz.

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3: Já está disponível no site do Tribunal Superior Eleitoral, TSE, o Manual do Eleitor, iniciativa que reúne orientações, regras e observações estabelecidas para o pleito de outubro de 2026. Dividida em 13 capítulos, o manual conta com as normas eleitorais voltadas à população de maneira transparente e acessível. A coordenadora da Escola Judiciária do Tribunal Regional Eleitoral do Ceará, Roberta Laena, diz que a proposta do TSE é aproximar o cidadão das informações oficiais da Justiça Eleitoral.
4: O Manual do Eleitor é uma grande novidade. Pela primeira vez, o TSE reuniu informações importantes para eleitores e eleitoras saberem os principais deveres, obrigações e direitos no dia da eleição. Então, tem informação de todos os tipos, por exemplo, ordem de prioridade, o que levar, como se identificar, o que pode e o que não pode. É um manual, é uma resolução nova, editada em março deste ano, que reuniu várias informações importantes para as pessoas no dia da votação.
3: Roberta Laena informa que o TSE criou uma página no manual dedicada aos eleitores e aos mesários.
4: O manual, ele traz um detalhamento muito importante de como as pessoas devem se portar, o que, é que elas podem, o que elas não podem. Então, é importante que as pessoas que trabalham, que ajudam, os mesários, as pessoas que fiscalizam, fiscais de partido e toda a sociedade, veja esse manual para saber como elas devem se portar. Não pode levar um celular para a cabine de votação, na fila tem prioridade, o eleitor de 80 mais passa na frente, quais são os documentos que aceitam, que não aceitam para se identificar na votação. Então, é uma forma que o TSE encontrou de compilar todas as normas relacionadas à votação, aos eleitores, para que a votação corra da melhor forma, de uma forma tranquila, calma e que tudo corra bem no dia da eleição. Então é importante que os eleitores saibam, mas os agentes públicos também tenham conhecimento de como orientar e de como proceder no dia da votação.
3: O primeiro turno das eleições deste ano está marcado para o dia 4 de outubro. Se houver segundo turno, será dia 25 de outubro, das 8 da manhã às 5 da tarde, em todo o Brasil. Silvio Augusto, da Alesse FM.
1: 2 horas.
2: A música Espumas ao Vento, de autoria de Acioli Neto, é conhecida na interpretação do cantor cearense Fagner. Também já foi interpretada pelo cantor Flávio José. E agora você ouve com as Chicas, quarteto formado por Amora Pera, Fernanda Gonzaga, Isadora Medelha e Paula Leal. A música é uma das faixas do CD Quem Vai Comprar o Nosso Barulho. Ouça na rádio Alesse FM.

Veloso foi lançada no ano de 1977 no disco Bicho. Nesse ano, participou ao lado de Gilberto Gil do 2º Festival Mundial de Arte e Cultura Negra em Lagos, Nigéria. Em abril de 1977, lançou seu primeiro livro, Alegria, Alegria, uma compilação de artigos, manifestos e poemas, além de entrevistas concedidas ao amigo e poeta Ualí Salomão. Ouça na sua Alesse FM, Odara com Caetano Veloso.

cantor e compositor cearense Valdones lançou em 2005 o CD Anjo Querubim. A faixa título é de autoria do compositor Petrúcio Amorim. O álbum reúne sucessos Jardim dos Animais, Eu Quero Ver Você Dizer Que Eu Sou Ruim e um pupurri que destacamos para você. Ouça na sua Alesse FM, Eternas Ondas de Zé Ramalho.

0: exemplo, dar parabéns a alguém com deficiência porque ela conquistou algo que todo mundo considera muito comum e felicitar alguém pelo simples fato de se relacionar com uma pessoa com deficiência. Isso é capacitismo.
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1: 2h20.
3: Filho do sambista Oswaldo Melodia, de quem herdou o nome artístico, o carioca Luiz Melodia, cantor, compositor e ator, cresceu no Morro de São Carlos, no bairro do Estácio. Em 1975, Luiz Melodia foi finalista do Festival Abertura da TV Globo com a música Ébano, lançada em compacto duplo pela gravadora Som Livre. Na voz de Luiz Melodia, ouça a 96,7 Ébano, de sua autoria.

iniciou na arte com Frevo Gabriela. É o criador de um espetáculo que marcou sua carreira sobre o Bumba Meu Boi, chamado Ópera Boi. É também autor da música De Verdade, uma das faixas do CD Canto de Lá, terceiro disco do cantor Gladi Azevedo. Ouça na rádio Alessia FM, Gladi Azevedo cantando De Verdade.

musical e diretor artístico Liber Gadelha, Luísa Posse, subiu ao palco pela primeira vez em 1999, na abertura do show do Skank, em São Paulo. Em 2001, estreou na TV ao lado da mãe, interpretando Angel, tema do filme Cidade dos Anjos. Sua primeira gravação está no disco Bossa, de Zizi Posse, em que faz um dueto em Haja o que Houver, de Pedro Aires Magalhães. Ouça na Alessia FM 96,7 A Vida é Linda, de Marcos Mena, com Luísa Posse.

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2: O avanço na vacinação e a redução da desnutrição infantil não escondem a permanência de uma crise humanitária complexa na terra indígena Yanomami. Relatório aprovado pela subcomissão do Senado, que acompanha a situação de perto, revela que a quase totalidade do atendimento de saúde na região ainda depende exclusivamente de aviões e helicópteros, o que encarece e dificulta as ações de socorro. E que indígenas Yanomami da Venezuela buscam atendimento no Brasil, pressionando ainda mais o sistema de saúde local. A presidente do colegiado, senadora Damares Alves, do Republicanos do Distrito Federal, defendeu uma ação conjunta de entidades brasileiras e internacionais, principalmente no combate ao garimpo ilegal, para assegurar direitos das populações indígenas. O relatório é fruto de uma fiscalização in loco realizada nos dias 28 e 29 de maio de 2026. A subcomissão formalizou uma série de pedidos de providências a ministérios e propôs um pacote legislativo focado no agravamento de penas para crimes ambientais em terras indígenas, adaptação de prazos processuais para áreas remotas, fortalecimento da FUNAI, integração de políticas sociais e adaptação do acesso a benefícios sociais. Da Rádio Senado, Bruno Lourenço.
3: 2h40.
4: Composta em 1989 por José Augusto e Paulo Sérgio Valle, Evidências ganhou projeção nacional ao ser gravada pela dupla sertaneja Chitãozinho e Chororó em seu álbum Cowboy do Asfalto, de 1990, e posteriormente ganhou versões de Bruno e Marrone e do cantor Daniel. Em 2004, a canção marca presença no álbum Fantasia do cantor José Augusto, com participação de Roberta Miranda. Ouça na 96,7 José Augusto cantando Evidências.

Nascido no Rio de Janeiro, Marcos Valle estudou piano clássico e teoria musical na infância e mais tarde violão. Começou a frequentar os bares e casas noturnas que davam espaço para grupos de jazz e formou em 1961 um conjunto com Edu Lobo e Dorival Caymmi, que chegou a se apresentar algumas vezes. Com seu irmão, Paulo Sérgio Valle, compôs músicas de sucesso e em 1964 lançou o LP Samba Demais. Ouça Samba de Verão com Marcos Valle, feita em parceria com Paulo Sérgio Valle. Você viu...

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1: Coração Partiu é de autoria do cantor espanhol Alejandro Sanz, composta e gravada para o álbum Más, de 1997. O hit permaneceu por 70 semanas na primeira posição das paradas latino-americanas e espanholas. No Brasil, a canção foi incluída em trilha de novela. Na 96,7,

atividade parafuncional dos músculos mastigatórios é o hábito involuntário de ranger e apertar os dentes. A maioria das pessoas não sabe que tem esse hábito, que surge a partir do subconsciente e pode estar associado a problemas psíquicos e emocionais, ocorrendo tanto em adultos quanto crianças. Entre os problemas bucais ocasionados pelo bruxismo estão desgastes.

estruturas dos dentes e perda óssea. Problemas sistêmicos também podem ocorrer, como dores de cabeça, fadiga muscular, rigidez no pescoço,

0: são os sintomas do bruxismo?
1: Sintomas principais, até a pessoa detectar que ela tem, muitas vezes, por exemplo, o parceiro que detecta, ou alguém que dorme ali no mesmo ambiente que a pessoa, que ouve algum ruído, alguma coisa assim, aí dá esse alerta de que ouviu alguma coisa ali durante a noite e a pessoa não tem nem noção que ela está tendo aquele ato de ranger. O apertar, ele é mais complicado, porque em geral ele não faz ruído. Às vezes a pessoa começa a sentir que a língua está cheia de lesão de ácido na boca, solta a musculatura contraída, dolorida, como se tivesse feito uma atividade física ali no rosto durante a noite. Dor de cabeça na região das têmporas, esses são os sinais principais. E desgaste dental, então muitas vezes a pessoa nem sabe que tem, mas ela vai ao dentista e aí lá ela nota que os dentes dela estão ficando desgastados, estão ficando curtos, ou está com alguma sensibilidade dentária, e aí o dentista detecta que ela está tendo esse problema.
0: Existe uma causa para essa condição ou o problema é multifatorial?
1: Ele é multifatorial. Então, a gente tem fator genético envolvido, tem hábitos, né? Então, por exemplo, o próprio hábito da pessoa, aquela pessoa que fica roendo caneta o dia inteiro, roendo unha, isso também é considerado bruxismo. Não é normal você ficar o tempo inteiro tendo que mordiscar alguma coisa, tendo que, né? Isso é considerado uma alteração. Até pouco tempo atrás, considerava-se muito o estresse, ansiedade, tudo isso também relacionado. Que não é descartado, mas está em processo de estudo, realmente ver se tem algum vínculo. Alguns medicamentos, problemas neurológicos, principalmente problema respiratório. Está realmente muito associado.
0: O bruxismo acomete as crianças e afeta indistintamente homens e mulheres. Como funciona essa incidência?
1: Afeta criança, então também a gente vê que tem uma prevalência alta, inclusive em crianças, só que em criança é considerado transitório. Poucas crianças permanecem com aquele hábito, mas realmente a prevalência é bem alta, especialmente em mulheres.
0: Quais são as possíveis consequências desse hábito?
1: Se a pessoa não detecta logo no começo, a gente tem um problema muito mais sério ali envolvido, porque isso está prejudicando tanto a parte muscular, quanto a parte óssea, quanto os dentes. Quer dizer, é um problema que realmente tem que ser tratado o mais breve possível, pelo menos diagnosticado o mais breve possível.
0: Bom, nós estamos falando muito aqui do problema, mas e a solução? Tem um tratamento?
1: Tem um tratamento sim, que na verdade é um controle. Como a gente está falando ali do problema que está associado a diferentes causas, a primeira tentativa da gente é tentar descobrir o que pode estar causando aquilo. E aí atuar diretamente na causa. Enquanto a gente não descobre a causa, enquanto a gente não consegue controlar o problema, normalmente a gente vai falar em alguns processos que podem amenizar essas contrações musculares ali que geram o bruxismo. Então a gente começa pelo mais simples, que é a higiene do sono. A higiene do sono são uma série de técnicas que visam tornar o sono mais tranquilo possível, mais relaxado possível. Então, essa é uma das primeiras técnicas que a gente tenta em termos de tratamento. Então, existe a fisioterapia, existe o laser, tem uma série de alternativas.
0: É dito que certas substâncias que a pessoa ingere, como cafeína, álcool ou remédios, podem ter influência e devem ser diminuídos como parte do tratamento. É isso?
1: Exatamente. Como alguns medicamentos provocam esse tipo de alteração, a gente tenta buscar o que pode estar causando. Então, dependendo de alguns medicamentos, como já são conhecidamente associados ao bruxismo, muitas vezes é preciso a gente conversar com o médico, com a pessoa, para poder ver se a gente pode fazer uma substituição ali. E a retirada do álcool, da cafeína, isso tudo está incluído dentro daquele processo de higiene do sono que eu comentei. São estimulantes que inibem o sono e com isso podem tornar o sono mais agitado. Então, por isso é indicado, principalmente nas horas ali próximas do sono, a gente cortar esse tipo de estimulante.
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2: 2:57.
4: No ano de 1974, Roberto Carlos lançou mais um disco reunindo canções suas em parceria com o amigo Erasmo Carlos. O LP traz da dupla Despedida, O Portão, É Preciso Saber Viver, além de canções de Benito de Paula, Quero Ver Você de Perto e de Dolores Duran, Ternura Antiga.

de Martinália, canta Vinícius de Moraes, reuniu 14 clássicos do Poetinha e Parceiros e participações especiais de Maria Bethânia, Carla Bruni e Toquinho. O disco, produzido por Arthur Maia e Celso Fonseca, venceu o Grammy Latino de Melhor Álbum de Samba e Pagode. Ouça na 96,7 Onde Anda Você, de Vinícius de Moraes e Toquinho.

tirar você desse lugar. Tributo a Odair José foi lançado no ano de 2009. O disco reúne 18 artistas consagrados e independentes do pop rock nacional, como os paulistas do Sufrágio e Los Piratas, Pato Fu, Picassos Falsos, Mundo Livre e Zé Cabaleiro. O músico, ator e apresentador de TV, vocalista dos Titãs, Paulo Miklos, também participou. Ouça na Alessia FM, Vou Tirar Você Desse Lugar, de Odair José, com Paulo Miklos.

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2: Estados, municípios e Distrito Federal podem aderir até o dia 31 de julho à Comunidade Nacional da Primeira Infância do Ministério da Educação. A iniciativa reúne gestores de todo o país para fortalecer a governança, a cooperação federativa e a implementação de políticas públicas voltadas a bebês e crianças de até 6 anos. Mariana Micaela Souza, subsecretária da Política Nacional Integrada da Primeira Infância do MEC, fala da importância dos municípios aderirem ao programa.
3: Sobre a importância dos municípios aderirem à Comunidade Nacional de Gestores de Primeira Infância, é uma estratégia que está diretamente vinculada aos territórios, que é onde, de fato, a política pública de primeira infância ela se concretiza, que é onde a gente tem ali as crianças e as suas famílias. Então, os governos municipais são eles que executam em grande parte essas ações de educação infantil, de saúde, assistência, proteção, de todo o planejamento urbano, a questão de cultura, segurança, entre outras áreas. E aí a gente entende que a participação dos municípios na comunidade fortalece muito essa articulação entre essas diferentes áreas da administração pública, mas também entre os diferentes entes federados. A proposta é que a gente tenha ali uma redução da fragmentação mesmo dessas iniciativas, desses projetos estratégicos voltados para a primeira infância, e que a gente consiga fazer com que esses projetos eles consigam ser de fato executados ali de maneira transversal e coletiva. Que a comunidade também possa ser um ambiente de troca, um intercâmbio ali de boas experiências e de boas práticas, pensando muito nessa execução e nessa implementação da política de primeira infância no território. Então, a gente tem muito certo assim, que para o município integrar essa rede de cooperação federativa, ele ainda por cima está ampliando a sua capacidade institucional por meio dessas oportunidades que vão ter dentro da comunidade, através da comunidade de formação, desses intercâmbios de experiência, o acesso a conhecimentos, a informações, a projetos conjuntos com o governo federal, essa construção coletiva de instrumentos de planejamento, execução e monitoramento da política municipal também. Então, todo esse viés de trabalho coletivo que a gente acredita que a política de primeira infância tem muito forte na sua estrutura básica enquanto política, a gente pretende trabalhar isso de uma maneira transversal dentro da comunidade de gestores.
2: A iniciativa ainda contribui para a formação de lideranças e o desenvolvimento das capacidades técnicas dos gestores dos municípios. Para adesão, as prefeituras devem acessar o Sistema Integrado de Monitoramento, Execução e Controle, o SIMEC, e assinar o termo de adesão, que deve ser enviado para o e-mail primeirainfanciasnppi@mec.gov.br. Simone Silva, da Alesse FM.
4: 3 e 12.
5: A música Correnteza é de autoria de Tom Jobim e Luiz Bonfá. A canção foi criada na década dos anos 1970. Nessa época, Tom Jobim gravou discos com Elis Regina, Miúcha e Edu Lobo. Ouça na Alesse FM Correnteza, na interpretação do compositor e cantor alagoano Djavan. É uma das faixas do disco Malásia, lançado no ano de 1996.

Dominguinhos, Marinês, Sivuca, Quinteto Violado e Oswaldinho do Acordeon, mas ficou conhecida do grande público quando foi finalista do The Voice Brasil em 2013. Em 2018, Luci Alves lança a música Doce Companhia, versão de Fernanda Takai para o sucesso da mexicana Julieta Venegas. Ouça na rádio Alessia FM, Luci Alves cantando Doce Companhia.

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2: 3:26.
3: No ano de 1999, o cantor e compositor Djavan gravou.

2006 e mereceu o prêmio Grammy Latino. A música é de autoria de Rodrigo Maranhão, que lançou seu primeiro disco, Bordão,

de 1980. O compacto simples traz a música que venceu o festival Credimus. Seu Doutor me conhece? Letra do poeta Patativa do Assaré e música de Mário Mesquita. A outra canção que você vai ouvir agora é Sol Carnaubeira, de Arlindo Araújo e Mário Mesquita. Ouça na Alessia FM, Quinteto Agreste, cantando Sol Carnaubeira.

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3: Em meio ao avanço das plataformas digitais e das novas formas de consumir conteúdo, o rádio segue firme na rotina dos brasileiros. Um estudo realizado pela Associação Brasileira de Emissoras de Rádio e Televisão, a ABERT, mostra que o meio continua relevante e mantém características que outras mídias ainda não conseguiram substituir. De acordo com o levantamento, o veículo abrange quase 80% das 13 regiões metropolitanas observadas. A credibilidade da informação, a agilidade na cobertura dos fatos e a capacidade de acompanhar o ouvinte em diferentes momentos do dia ajudam a explicar essa permanência. Como reforça o presidente executivo da ABERT, Cristiano Lobato Flores.
4: E o rádio é, antes e sobretudo, uma mídia local. E com o deserto de notícias, né, o encerramento de alguns jornais, né, os jornais também indo para a internet, o rádio acabou se tornando uma das poucas mídias que tem um jornalismo e uma responsabilidade editorial voltada para a sua comunidade.
3: O levantamento também destaca que, mesmo com tantas opções de entretenimento e informação, o rádio preserva uma relação de confiança construída ao longo das décadas. Além de informar em tempo real, o veículo reforça o papel como companhia e serviço para milhões de pessoas. O diretor-geral do Grupo Rádio Web lembra que a cada avanço da tecnologia, a existência do rádio é colocada em xeque. Mas, de acordo com Paulo Giovanni, já está mais do que provado que essa modernização é apenas um componente a mais.
5: O rádio sofre a cada nova tecnologia com os profetas do apocalipse, né? Quando surgiu a TV, as pessoas diziam, não, agora o rádio vai acabar. Não acabou. Quando surgiu a internet, o rádio vai acabar. Não acabou. Não só não acabou, como se fortaleceu. Aí depois as redes sociais vão acabar com o rádio, também não acabaram. E agora os profetas do apocalipse devem estar de prontidão para dizer que a inteligência artificial vai acabar com o rádio. Não vai. A maioria das pessoas ainda ouve o rádio na sua plataforma original, o radinho de pilha, o radinho ligado na tomada. Esse é o rádio, ele continua assim e se fortalece a cada vez que surge uma nova tecnologia.
3: A combinação entre tradição, credibilidade e capacidade de adaptação às novas tecnologias mostra que o rádio segue ocupando um espaço importante no cotidiano. cotidiano da população, isso tudo mesmo em um cenário de transformação constante na comunicação. Agência Rádio Web, produção e reportagem, Norberto Lotari.
6: 3h42.
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Saber de Verdade, de Marisa Monte, lançado em 2011. O oitavo disco de Marisa tem a participação de antigos parceiros como Arnaldo Antunes e Carlinhos Brau. Boa parte das canções tem o amor como tema e nos arranjos, elementos de pop e timbres latinos. Ouça na rádio Alesse FM, Marisa Monte cantando. Depois, fruto da parceria com Carlinhos Brau e Arnaldo Antunes.

Deus faz parte do álbum homônimo do padre carioca Omar Raposo, lançado em 2012. O disco reúne 13 faixas, quase todas em ritmo de samba, um dos seus estilos musicais preferidos. Padre Omar Raposo ingressou no seminário aos 18 anos, em 1997, no mesmo ano em que o Papa João Paulo II visitou o Rio de Janeiro. Na Alesse FM, você ouve Peço a Deus, de Dida e Dedé da Portela, com Padre Omar Raposo e participação especial de Diogo Nogueira.

impossível prever exatamente.

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O cantor, compositor, arranjador e produtor musical Vitor Chaves, da dupla Vitor e Léo, é o autor da música Deus e Eu no Sertão. A canção foi lançada originalmente no ano de 2002. Em 2004, foi regravada no álbum Vida Boa e, posteriormente, em 2008, no CD Borboletas. Aqui na sua rádio, Alesse FM, você ouve Deus e Eu no Sertão, na voz de Renato Teixeira.

sambas de sucesso, como Saudades da Bahia, o Samba da Minha Terra, Promessa de Pescador, o Bem do Mar, Marina, todas com arranjos de Dori Caymmi. A 96,7 você ouve Milagre, com Nana, Dori e Danilo Caymmi.

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jogadores da seleção brasileira que conquistou o pentacampeonato de futebol. Ouça na sua Alesse FM. Deixa a vida me levar.

0: 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A coordenadora de Educação Continuada, Extensão e Pós-Graduação do Instituto Plácido Castelo, Cristiane Burramara, informa o objetivo dos cursos.
1: Os cursos ofertados pelo IBC têm o objetivo de formar e de capacitar os cidadãos, os servidores, os jurisdicionados. Então, todos esses públicos são atendidos por esses cursos que são oferecidos na nossa plataforma. Nós temos como os principais instrutores o nosso próprio público interno, que são servidores, que têm toda a especialidade, toda a preparação e experiência naqueles assuntos. Então, eles nos mandam o material, nós elaboramos um projeto de curso para que ele possa ser daí tramitado e eles possam ser ofertados. Tem também a possibilidade de ter instrutores externos e aí também, nesse caso, são selecionados para essa finalidade.
0: Para ingressar nos cursos, acesse a plataforma do Instituto Plácido Castelo, ipceduc.tce.ce.gov.br. Diego Cunha, da Alesta FM.
2: 4 e 9.
3: A cantora e compositora Bebel Gilberto lançou em 2009 o CD All In On, contendo suas composições Canção de Amor, Ella, On My Way, Forever, Secret e Porto Antônio, além da faixa título. O álbum também reúne as músicas

0: 18.
1: A música que você vai ouvir agora foi lançada em 2006 no CD Lenine. A composição foi feita em parceria com os compositores Caixa Aragão e Alfredo José Murilo Shebabe, Mu Shebabe. Ouça na Alesse FM. Hoje eu quero sair só com o cantor e compositor Lenine.

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3: 4h25.
4: Cantora, instrumentista, compositora e professora de música Ariane Villa-Lobos alcançou fama nacional em 2016, ano em que participou do programa X Factor Brasil. Em 2018, a artista lançou os singles Ilha Secreta e Nada Mais, se destacando também no ano seguinte, com No Dia em que Saí de Casa e Um Dia Após o Outro. Como compositora, tem músicas gravadas por diversos intérpretes. A 96,7, Ariane Villa-Lobos, cantando Nada Mais.

sucesso com o hit 9 meses, Oração do Bebê. E com a websérie musical Hoje Vai Ter Som, com o single Aluga-se, de sua autoria, colecionou milhões de plays nas plataformas digitais. Ouça na sua Alessia FM, Bárbara Dias.

Fundo de Quintal lança em 2014 o CD Só Felicidade, com faixas inéditas e produção de Rio do Hora. A maioria das músicas é de autoria dos membros do sexteto, que é formado por Mário Sérgio, Bira, Sereno, Ubirani, Ronaldinho e Ademir Batera. Ouça na sua Alessia FM. Fundo de Quintal cantando Só Felicidade.

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2: Uma pequena amostra de saliva pode revelar muito sobre a nossa saúde. A técnica já é usada para detecção de vírus, bactérias e até sequenciamento de DNA. Pesquisa desenvolvida por cientistas brasileiros, por exemplo, resultou na criação de um biosensor em formato de chip que, combinado com inteligência artificial, é capaz de identificar sinais de metástase de câncer de boca. O projeto é conduzido por pesquisadores do Centro Nacional de Pesquisas em Energia e Materiais, unidade ligada ao Ministério da Ciência, Tecnologia e Inovação, localizada em Campinas, em São Paulo. A pesquisadora da instituição, Adriana Franco Paes Leme, relata que os estudos começaram em 2014, com a análise da quantidade de proteínas com e sem metástase.
3: E a metástase está associada ao pior prognóstico. Então, quando o paciente chega para avaliação pelo oncologista,

0: ajudar o oncologista. Tanto de uma forma relativa como de uma forma absoluta, essa assinatura de prognóstico foi muito eficiente em separar os pacientes com e sem metástase linfonodal.
1: A pesquisa do biosensor já utilizava o método sólido estruturado em 60 amostras de pacientes com e sem metástase. Agora, a iniciativa vai contar com um volume 13 vezes maior do que o inicialmente previsto.
0: É um privilégio para nós estar dentro do CNPEM e permitir trazer essa tecnologia e avançar nessa tecnologia. Então, esse é um dos projetos escolhidos para que a gente torne esse biosensor, esse protótipo funcional, para levar essa tecnologia para os diferentes profissionais do Brasil.
1: A pesquisadora relata ainda que com o biosensor e a maior precisão de informações, será possível evitar 70% das cirurgias e altos custos desnecessários com procedimentos indicados em caso de metástase. Os pesquisadores agora atuam junto aos hospitais para definir equipes e atingir 800 amostras de pacientes para avaliação, bem como para o aprimoramento da tecnologia. A expectativa é que essa ferramenta esteja pronta para ser usada no sistema público de saúde em 3 anos. Agência Rádio Web, produção e reportagem, Denise Coelho.
2: 4:39.
3: Alceu Valença lançou em 2014 pela gravadora Deck Disc o CD Valencianas, no qual o artista fez uma parceria com a Orquestra de Ouro Preto, regida pelo maestro Rodrigo Toffolo. Com 14 faixas, Valencianas ganhou o Prêmio da Música Brasileira 2015 na categoria Melhor Álbum. Na Alesse FM, você ouve Alceu Valença cantando ao vivo La Belle de Jour e Girassol,

Ódio, de Luciano Franco e Dalton Moura, conquistou o quarto lugar no Festival Certame da Canção, em Tatuí, São Paulo. Defendeu a interpretação o cantor cearense Paulo Façanha. Em 2008, o cantor, compositor e instrumentista Paulo Façanha foi homenageado pela Ordem dos Músicos do Brasil por sua contribuição à música do Estado. Ouça na rádio Alessia FM, Paulo Façanha e Júnior Meirelles cantando Presságio.

As Quatro Estações é o quarto álbum da banda brasileira Legião Urbana, lançado em 1989. No Brasil, foram vendidas mais de 250 mil cópias e foi premiado com disco de platina. O disco reúne músicas como Meninos e Monte Castelo, adaptada de trechos da primeira epístola de São Paulo aos Coríntios, da Bíblia Cristã, e mesclada a trechos de um soneto de Luiz Vaz de Camões. Ouça Monte Castelo com Legião Urbana.

inéditas com Chico César, Zé Cabaleiro, Paulinho Mosca e Christian Oias, na voz de Zélia Duncan. Você ouve O Que Mereço, de autoria de Juliano.

seu primeiro disco, Quem Tem a Viola, uma produção independente. O disco teve aceitação geral do público. Ouça Quem Tem a Viola, música de autoria de Juca, Zé Renato, Chico Chaves e Cláudio Nutti, com Boca Livre.

Conversas Perdidas é de autoria de Zé Cabaleiro, nos lidos cearense Fausto Nilo. A música foi gravada por Zé Cabaleiro no ano de 2005 e é uma das faixas do CD Balada no Asfalto e Outros Blues. O quinto álbum solo do cantor traz várias canções inéditas de sua autoria. No mesmo ano, Baleiro participa da celebração do Ano do Brasil na França. Ainda em 2005, o músico decide lançar o seu próprio selo, a Saravá Discos. Ouça Zé Cabaleiro cantando Versos Perdidos.

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3: Secretaria da Infraestrutura do Ceará informa que a tuneladora responsável pelas escavações da linha leste do metrô de Fortaleza chegou à estação Nunes Valente, finalizando o segundo trecho subterrâneo da obra. A obra da linha leste tem previsão de conclusão total em 2028. Hélio Winston, secretário da Infraestrutura do Estado, dá mais detalhes sobre a iniciativa.
4: Nesse túnel, que é o túnel 1, nós já temos 4,1 km já concluído. E especificamente nesse trecho que foi concluído foram 1,7 km. E nós temos um total, mais de 60% concluído já desse túnel. Ela passa 3 meses com manutenção, que essa máquina precisa receber manutenção. E a partir disso ela parte para outra estação, que é a última estação, que é o Papicu, é o último trecho a ser concluído. É bom que se diga que é o único metrô totalmente subterrâneo do Nordeste. Diariamente, 150 mil pessoas podem utilizar do metrô de Fortaleza. A mobilidade urbana de Fortaleza é uma obra muito importante.
3: Apelidado de Tatuzão, o equipamento possui 120 metros de comprimento, peso superior a 1.000 toneladas e opera a 30 metros de profundidade. No trecho concluído entre as futuras estações Colégio Militar e Nunes Valente, a máquina percorreu 1.755 metros de extensão, com a abertura de um túnel de 6 metros de diâmetro. A primeira etapa da escavação, entre as estações Chico da Silva e Colégio Militar, havia ocorrido em maio de 2025. A estrutura fará a conexão com as linhas Sul, Oeste e Nordeste do metrô, além do terminal de ônibus do Papicu, com tempo estimado de viagem de 15 minutos entre os extremos. Evelyn Urano, da Alessia FM.
0: 5 e 11.
5: O CD Pedra Rara é o primeiro trabalho da cearense Mirla Muniz, lançado em 2002. O álbum conta com participações dos músicos Marcílio Homem, Adelson Viana, Carlinhos Patriolino, Nélio Costa, Paulo André, Pantico Rocha, Cristiano Pinho, Adriano Gifone, Leandro Braga, Manassés e Tarcísio José de Lima. Ouça Mirla Muniz cantando com Dominguinhos a música Chuá Chuá, de Pedro de Sá Pereira e Ari Machado.

compositor carioca Chico Buarque lançou em 1972 o disco Quando o Carnaval Chegar. O álbum reúne compositores consagrados como Bonfilho de Oliveira, Erivelto Martins, Assis Valente, Tom Jobim e Vinícius de Moraes. A música que você vai ouvir agora é uma das faixas do disco. Ouça Chico Buarque cantando de sua autoria, Partido Alto.

FM, cantando as músicas com a

Só aquele que sofre com ela é que sabe o que ela significa. A desigualdade social é a distância que existe entre pobres e ricos, proprietários e sem teto e sem terras, intelectuais e analfabetos, negros e brancos, homens e mulheres. A desigualdade social do Brasil, um país de mais de 190 milhões de habitantes, está marcada por percentuais alarmantes entre os que possuem riquezas e aqueles que são totalmente desprovidos dela. A desigualdade também é uma questão de gênero.

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1: A música Sempre Aqui é uma das faixas do CD Entre o Mar e o Sertão, do cantor e compositor Marcos Lessa. A canção é de autoria do cantor e compositor norte-americano Bob Dylan e recebeu versão do compositor cearense Ricardo Alcântara. Ouça na sua Alesse FM, Marcos Lessa cantando Sempre Aqui.

Danilo e Heraldo, se apresentando em programas de TV e como calouros no programa do Chacrinha. Em 1991, lançou pelo selo Columbia o LP Intuição, com o qual ganhou o seu primeiro disco de ouro. Na 96,7, Alessia FM, ouça Fábio Júnior cantando Lua, dele e Lula Barbosa.

Cordé Palmeira. No álbum, o destaque é para canções do repertório da Jovem Guarda. Ninguém Vai Tirar Você de Mim e Custe o que Custar, ambas de Hélio Justo e Edson Ribeiro. Coração de Papel, de Sérgio Reis, e Não Há Dinheiro que Pague, de Renato Barros. E você ouve agora, na sua Leste FM.

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3: Pela segunda semana seguida, o mercado financeiro reduziu a previsão da inflação para 2026. Segundo o boletim Focus, divulgado pelo Banco Central, a expectativa para o Índice Nacional de Preços ao Consumidor Amplo, o IPCA, caiu para 5,16%. O índice é considerado a inflação oficial do país e serve como referência para acompanhar a variação dos preços, como explica o economista Jason Vieira.
4: A inflação tem impacto na vida das pessoas, na redução do poder de compra. Toda vez que você tem uma inflação, os salários raramente sobem na mesma proporção da inflação. Por isso que é importante manter a inflação controlada, porque pode ser quase que um imposto, obviamente de maneira anedótica, mas é um imposto democrático, porque atinge a todas as pessoas, mas não é democrático da maneira como atinge. Pois a inflação atinge de maneira muito mais desproporcional os mais pobres, que dependem muito de alimentação e transportes, do que os mais ricos, que têm condições, por exemplo, através de investimentos, reduzir o impacto inflacionário. Aí, obviamente, a proteção que essas pessoas, a rede de proteção financeira que essas pessoas mais ricas têm, preservam o seu capital. Quanto mais pobre, não tem condições de fazer isso.
3: As projeções para o crescimento da economia, o câmbio e a taxa básica de juros permaneceram estáveis. A expectativa é de que o Produto Interno Bruto, o PIB, cresça 1,99% no próximo ano. Já o dólar deve encerrar 2026 cotado a R$ 5,20. Em relação à taxa Selic, a previsão segue em 14% ao fim de 2026. Atualmente, a taxa está em 14,25% e o mercado espera pelo menos um corte nos juros até o fim deste ano. A próxima reunião do Comitê de Política Monetária, o Copom, está marcada para os dias 4 e 5 de agosto. Os dados mais recentes do IBGE também reforçam um cenário de desaceleração da inflação. Em junho, o IPCA ficou em 0,16%, o menor resultado desde outubro do ano passado. A queda nos preços dos alimentos contribuiu para esse desempenho e fez a inflação perder força pelo quarto mês consecutivo. Mas apesar da melhora, a inflação acumulada em 12 meses permanece em 4,64%, ainda acima da meta estabelecida pelo governo de até 4,5%. Agência Rádio Web, produção e reportagem, Priscila Muri.
0: 5:45.

Santa Rita de Sampa, lançado em 1997 pela Universal Music, marcou o retorno da cantora e compositora Rita Lee. No repertório, canções em parceria com Roberto de Carvalho, Arnaldo Antunes e Matilda Kovac, e Menino de Braçanã, da dupla Luiz Vieira e Arnaldo Passos, que você ouve na voz de Rita Lee.

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1: A música Não Me Iludo Mais é uma das faixas do disco Romântico, gravado no ano de 1993. O álbum reúne, além de músicas autorais, composições de Paulo Sérgio Valle, Marcos Valle, Cassiano, Sérgio Ricardo, Gilberto Gil

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3: Segundo dados do Registro Geral da Atividade Pesqueira, o Brasil contabiliza atualmente cerca de 1 milhão e 700 mil pescadores cadastrados. Desse total, mais de 99% exercem a atividade de forma artesanal, sendo 900 mil mulheres, o que representa metade da força de trabalho da atividade. Estudo com participação da Universidade Federal do Ceará revela que, apesar do peso econômico, o trabalho das mulheres na pesca ainda é marcado por disparidades e pouca política pública para as pescadoras, como revela o biólogo José Amorim Reis Filho, que participou da pesquisa.
4: O nosso estudo, além de trazer o apanhado demográfico, mostrar a situação quantitativa, numérica, comparando homem e mulher pescador nos estados brasileiros, reforça com uma triste ausência de política pública voltada especificamente para o caso da mulher pescadora, em termos de garantias, em termos de olhares mais cuidadosos, direcionados para esse ser humano que desenvolve, que

0: de seguro maternidade, auxílio de doença quando adquiridas pela sua atividade laboral. A mulher pescadora, ela não é olhada como deveria, com o cuidado e importância que merece. Se não resolver, mais diminuir essa disparidade de benefícios, de olhares, de políticas, né, associada à questão de gênero.
1: J. Lacerda, da Alesse FM.

0: parcerias, as histórias de fãs de Luiz Gonzaga.
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0: Ano de 1986, o álbum de sucessos de Gonzaga era lançado pela RCA no dia 2 de junho. Forró de cabo a rabo. São 13 faixas dedicadas ao forró tradicional. Um disco que rendeu 2 discos de ouro e 1 de platina, destacando-se participações de Renato Borghetti e Chico Anísio. A capa, inclusive, traz a sanfona branca, dada por Luiz Gonzaga, a Valdones, o nosso cearense da Gema, e que com certeza também.

dança que levanta a poeira, simbolizando a união e a tradição. Falamos dessa música linda, composição de

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1: Programa Gonzagando com você na 96,7, um resgate da cultura popular nordestina através do baião, esse ritmo lindo e que com certeza ganhou carinho, ganhou admiração de todo o público brasileiro. E agora tem a Açucena Cheirosa, de Rômulo Paes e Celso Garcia, o forró animado que vai utilizar a metáfora da flor para exaltar a beleza e a pureza da mulher nordestina. Açucena Cheirosa, de Rômulo Paes e Celso Garcia.

música que vai celebrar a resiliência e a paixão do sertanejo pelo forró. Vai mostrar que a diversão e a cultura são prioridades inegociáveis, enfatizando a resiliência nordestina, preferindo passar necessidades, abandonar sua terra e tradições. Passo fome, mas não deixo, de João Silva e Zé Bocó.

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2: Meu público querido, já estamos de volta, trazendo para você sempre a música maravilhosa do nosso Lua Gonzaga, pernambucano de Exu, que aprendeu a tocar a sanfona de oito baixos do pai aos 8 anos, quando não estava trabalhando no campo, ele já se apresentava sozinho como músico. E é por isso que a tradição de Gonzaga continua e a sua música alegrando e embalando corações em todo o Brasil. Na cronologia de vida de Luiz Gonzaga, a gente vai ao ano de 1950. Foi neste ano que Gonzaga lançou mais de 20 músicas inéditas. Incrível, hein? A maioria parcerias com Humberto Teixeira e Zé Dantas, que se tornariam clássicos da MPB. E foi em 1950 que Gonzaga lançou a música A Dança da Moda, parceria com Zé Dantas, que retrata a febre nacional pelo baião. Gonzaga canta agora de Zé Marcolino e Zé Mocó, Boca de Caieira. Vai retratar a atmosfera alegre e vibrante das festas populares do interior nordestino. Especificamente na Paraíba, canta Luiz Gonzaga.
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algo que envolve e machuca simultaneamente. O forró tradicional. Gonzaga canta Xote Machucador.

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Você sabia que na década de 50, Luiz Gonzaga já era o rei do Baião? Conhecido por grandes sucessos como Asa Branca, Qual Coqueira de Tom João, Perguntei a Deus do Céu, Ai, por que tamanha judiação? E por aí vai, né? Então vamos trazendo agora, de João Silva, também de Luiz Gonzaga, a celebração da fé popular nordestina, especificamente a devoção a Padre Cícero, lá em Juazeiro do Norte. A letra, com tom de romaria, exalta o Padim como protetor espiritual, reafirmando que ele vive na fé dos romeiros, superando a seca e as dificuldades materiais. Canta, Gonzaga, viva meu Padim!

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sweets. Agora a música que chega aborda de forma bem-humorada o jogo da sedução, usando o engabelar, o enganar, o enrolar como uma tática amorosa. A música reflete o estilo cronista de Gonzaga, narrando situações cotidianas.

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1: Chegando agora no Gonzagando, uma música animada que vai utilizar a metáfora do fogo e da lenha para representar a paixão, a

0: socialmente.
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4: Muito bem, já estamos retornando, trazendo sempre para você a música animada, a música alegre, a música histórica do nosso rei do Baião, Luiz Gonzaga. Gonzaga era mais do que um artista, a gente sabe disso, né? Ele era um contador de histórias, um sábio que cantava as dores, as alegrias de um Brasil profundo, que muitas vezes é esquecido, mas nunca por ele. Porque Gonzaga, uma das maiores lendas da música popular brasileira, trouxe o Brasil sempre no coração e deixou a música, a sua história, para ser lembrada por todo sempre.
5: Louvado seja o nosso Jesus Cristo!
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4: E agora a gente traz uma participação especialíssima no nosso Gonzagando de hoje. O radialista e produtor cultural Orlando Camboim. Gente, que prazer, que alegria. Orlando Camboim vai comentar uma entrevista histórica de Luiz Gonzaga, realizada em Recife em dezembro de 1982. A ocasião, o Rei do Baião conversou com Marcos Macena, jornalista, locutor e radialista natural de Pesqueira, Pernambuco, figura marcante da comunicação pernambucana. Fala, Orlando Camboim.
6: Marcos Macena, Luiz Gonzaga, se você tivesse que cantar só três músicas, aí Luiz Gonzaga disse, do meu repertório, do seu repertório, então não faça isso comigo não, se tivesse só cantar três músicas, quais eram essas três músicas? Aí ele diz, respeito a Januário, Doido pelo Pai, que ele fez em 1950, ele e Humberto Teixeira. Asa Branca, que é meu cavalo de batalha, realmente Asa Branca que o projetou o mundo, e As Desquartilhas da Tatuíba da Saré, cantador, né, poeta popular de Assaré, em 1964, foram dois LPs, Sanfona do Povo e As Desquartilhas. Eram as três músicas que ele tivesse que cantar, mas claro que ele gostava muito de cantar, Já Faz Três Noites pro Norte Relampeia, A Volta da Saré.
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4: Gente, o nosso convidado de hoje, produtor cultural Orlando Camboim, tem uma trajetória de mais de 25 anos no sistema de rádio, além de promover eventos culturais e ser um dos maiores apologistas da cantoria de viola. Orlando é um dos maiores conhecedores da história e obra de Luiz Gonzaga. Por isso que a gente agradece imensamente a participação do nosso Orlando Camboim, deixando sempre o programa aberto em Orlando. Volte sempre. É um prazer que se renova, amigo.
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4: E já estamos de volta. Lembrando que você que acompanha o programa Gonzagando também pode participar. Grave um áudio de até 2 minutos, envie para o WhatsApp da Alesse FM. Código de área 85982014848. E no próximo Gonzagando estaremos com você

0: 2010, do Teatro Guararapes, Olinda, Pernambuco, Concerto para Gonzaga. É neste trabalho que tem Juazeiro, Noites Brasileiras e Assum Preto, que a gente acompanha agora a 96,7.
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1: Em nome da voz que levou para o Brasil a identidade do Nordeste, com a sua sanfona branca, chapéu de couro, gibão, o eterno rei do Baião, Luiz Gonzaga, a gente vai ficando por aqui, fazendo aquele convite especial para você enviar o comentário por escrito ou em forma de áudio, contando algo sobre a sua relação com Luiz Gonzaga. Nosso WhatsApp, DDD 85 98201 4848. Pode mandar a sua mensagem também pelo nosso Instagram, @AssembleiaCE. Visualize e compartilhe os nossos stories.
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1: Produção de Marcelo Barbosa, apresentação de Simone Silva. Edição de áudio Ronildo Lins.
2: Oi.
1: E a finalização de Nabucodonosor de Queiroz.
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1: Orientador da célula de programação, Alex Oliveira. O seu filho é o gerente geral da Leste FM 96,7. Coordenador do Sistema Leste de Comunicação, jornalista Iro Santiago. Obrigada, amigo ouvinte, pela agradável companhia. Te espero para mais um encontro na mesma sala de reboco com aquela nordestinidade em forma de música, poesia e muita alegria.
2: Vamos embora, maestrinho.
1: Um forte abraço e até o nosso próximo Gonzagando.

maiores sucessos do grupo Kid Abelha, lançado no ano de 1984, sendo a música mais tocada no ano. Com o disco, a banda conquistou o segundo disco de ouro. Ouça de Leone e Paula Toller, Como Eu Quero.

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3: Fala galerinha, tudo bem? Professor Alfonso, vim aqui trazer umas dicas para vocês fazerem uma boa redação na prova da UES, no vestibular da UES, e também para vocês poderem fazer uma boa prova de linguagens também, de língua portuguesa. Com relação à redação, é importante vocês pegarem as provas, as últimas provas que vocês puderem ter acesso ao vestibular, para vocês poderem ver quais foram os gêneros textuais cobrados nesses últimos anos, né? E a gente percebe o quê? Que teve a tipologia narrativa, e nessa tipologia narrativa nós encontramos conto, crônica, fábula, relato. Também na tipologia dissertativa argumentativa, nós encontramos gêneros do artigo de opinião, do editorial. Então vale a pena vocês passarem por essas duas esferas tipológicas, né? Dessas duas tipologias textuais, narrativas e dissertativas argumentativas. Não quer dizer que é uma obrigatoriedade nós encontrarmos no vestibular essas duas, né? Mas é muito provável que nós encontremos, porque assim, quantitativamente a gente percebe que elas apareceram com muita frequência. Então vale a pena pegar o conto, o relato, a fábula, você pegar o artigo de opinião, o editorial, ver as características deles, né? Como é que eles se estruturam, como é que eu faço a introdução, como é que eu faço o desenvolvimento, a conclusão, a gente poder ver os elementos que são necessários para que eu consiga ver naquele texto uma fábula, que eu consiga ver um conto, uma crônica, que eu consiga ver um artigo de opinião, interpretativo, argumentativo, editorial também. Eu acho que é muito bom vocês terem essa noção. Muito importante também ler os textos motivadores que vão aparecer para vocês, ler os textos com calma, ver qual é o recorte temático que está aparecendo, qual é a proposta, ver as orientações. A UES, ela detalha bem o que é que ela quer, como ela quer. Então é interessante ler essas observações com muita atenção para que a gente possa atender todos os requisitos que estão sendo solicitados para que nós façamos uma boa prova de redação. Com relação à prova de linguagens e códigos, né, a prova de língua portuguesa, é muito interessante que vocês peguem os assuntos que a gente percebe que sempre aparece. Então vale a pena nessa prova específica a gente passar pelo assunto de figuras de linguagem, as figuras de pensamento, as figuras de palavras, são assuntos que a gente vê com a frequência. Outro assunto que a UES gosta muito também de colocar são assuntos ligados à morfologia. Não só a classe morfológica, mas também aos elementos mórficos, né, como prefixo, como sufixo, o sentido do prefixo, o sentido do sufixo. E aí é muito interessante a gente atentar para o texto, porque vão aparecer essas palavras, elas vão estar destacadas, elas vão estar recortadas num determinado trecho, num determinado verso, mas é importante que nós levemos essa palavra para o texto, vejamos a noção integral desse texto para a gente poder realmente extrair o sentido desse prefixo, desse sufixo. Depois a gente vai para estruturas mais fixas, como vogal temática, desinência de gênero, as desinências modo-temporais, né, desinências números pessoais, as desinências de gênero e relacionada aí a, no caso, as desinências nominais, né? Outro assunto que a gente vê que ela sempre está colocando, as conjunções. E quando ela trabalha com conjunção, ela trabalha com valor semântico. E aí quando ela vai para o valor semântico, nós temos as orações ordenadas, nós temos as orações subordinadas adverbiais, que elas exploram tanto a parte de classificação como

0: explorar também a questão do valor semântico. Então, uma coisa está relacionada à outra. Com relação às orações subordinadas substantivas, vale a pena também, porque tem a questão do que, né, que é condição integrante. Então, é um assunto que vale muito a pena a gente dar uma olhada nisso, que a gente sempre vê bastante. Outro assunto que a gente vai encontrar é a questão de regência verbal. Então, tem aqueles verbos que a gente tem que dar atenção especial. A questão do verbo assistir, a questão do verbo chegar e daqueles verbos que são sempre trabalhados nas aulas de regência verbal. Outra coisa que a gente pode encontrar também é a crase. Desejo para vocês uma boa prova e se você quer mais dicas, se liga nas redes sociais do Alcance e na Alessia FM. Um abraço aqui do professor Alfonso para vocês.
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4: Nesta Copa, um dos assuntos que ganhou espaço, além do futebol, foi a chamada pausa para hidratação. Medida pensada para ajudar atletas em cenários de calor e esforço físico intenso. Especialistas alertam, no entanto, que manter uma boa hidratação é importante para qualquer pessoa. E que esse processo deve acontecer ao longo de todo o dia, não apenas quando surge a sensação de sede. A cardiologista pediátrica e médica do esporte, Silvana Vertemati, explica que além da água, outros alimentos também contribuem para a hidratação.
5: As frutas, legumes, sopas, caldos e outras bebidas como o leite, que pode ser consumido puro ou misturado com frutas, shakes, vitaminas, também podem ajudar muito no processo de hidratação. O leite, ele tem uma característica que muita gente não percebeu, ele tem 87% de água.
4: A doutora Silvana Vertemati destaca que, além de contribuir para o consumo de água, o leite fornece outras substâncias, como minerais e proteínas, que vão ajudar no equilíbrio orgânico, tornando a hidratação ainda mais eficiente.
5: Se a gente pegar uma porção de 200 ml, que seria o equivalente a um copo de leite, nós conseguimos encontrar cerca de 244 miligramas de cálcio e 6,4 gramas de proteína, que são nutrientes extremamente importantes para o funcionamento do corpo nas diferentes fases da vida, com muitos benefícios.
4: A médica Silvana Vertemati indica o leite UHT, o famoso leite de caixinha, como uma opção que facilita a organização dos hábitos de hidratação. Ele pode ser armazenado fora da geladeira antes de ser aberto, é seguro e não contém conservantes. Agência Rádio Web, produção e reportagem, Valquíria Rios.
1: 7h24.
6: Contra o Tempo, do cantor e compositor Vander Lee, foi lançado em 2003, no disco que reuniu 13 faixas, gravado ao vivo no Teatro Francisco Nunes, em Belo Horizonte. Na sua rádio 96,7, Contra o Tempo, com Vander Lee, de sua autoria.

autoria dos compositores Eunice Barbosa e Mário Maranhão. Eunice é mãe do cantor Antônio Marcos e do compositor Mário Marcos. Sua primeira música gravada foi Resumo, sucesso na voz de Roberto Carlos. Mário Maranhão iniciou a carreira em 1968, participando de festivais estudantis em Brasília. Ouça na sua Alessia FM, Jessé cantando Solidão de Amigo, do ano de 1982.

Ritmo Romântico é o nome do álbum do cantor e compositor Lulu Santos, lançado no ano de 1987. O disco reúne músicas feitas em parceria com Nelson Motta, como é o caso de Tesouros da Juventude e Como Uma Onda, De Repente Califórnia e Certas Coisas. Ouça na rádio Alessia FM, Lulu Santos cantando Tesouros da Juventude.

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4: Cine Ceará, Festival Ibero-Americano de Cinema, chega à sua 36ª edição e acontece entre 7 e 13 de novembro deste ano com o tema Fortaleza, 300 anos de luz e cinema. São 3 mostras competitivas e as inscrições ficam abertas até o dia 15 de agosto, como informa o cineasta Volney Oliveira, diretor executivo do festival.
5: As inscrições estão abertas para as mostras competitivas de longas metragens ibero-americanos, na categoria de longa-metragem ibero-americano, para a mostra competitiva de curtas metragens brasileiros, só podem competir curtas metragens brasileiros, e também estão abertas para a mostra Olhar do Ceará, que é uma mostra dedicada ao cinema cearense. Tanto ao cinema de curta-metragem cearense, como ao cinema de longa-metragem cearense. Está aberta para essas 3 mostras. O Cine Ceará tem uma importância muito grande no contexto do cinema nacional. Além de ser um festival já tradicional, com 36 anos de existência, não é tão fácil um evento chegar a 36 anos seguidos. É um evento que ele faz uma ponte com o cinema ibero-americano. E no contexto ibero-americano, só tem 2 países que falam português, o Brasil e Portugal. Então ele aproxima o cinema ibero-americano do cinema brasileiro.
4: Os interessados em participar da seleção podem se inscrever de forma gratuita pelo site www.cineceará.com. Além das mostras competitivas, o Cine Ceará conta com exibições especiais, mostras sociais, debates, homenagens e cursos. A maior parte da programação vai ser realizada no Cine Teatro São Luís, no centro de Fortaleza, com programação gratuita e aberta ao público. Késia Diniz, da Alesse FM.
2: 7h37.
3: O cantor e compositor carioca Marcos Valle lança no ano de 1981 nos Estados Unidos o disco Song of the Beatles. No disco, ele faz dueto com a cantora norte-americana Sarah Vaughan com a música Something, de autoria do ex-Beatle George Harrison. Ouça na Alesse FM Marcos Valle e Sarah Vaughan cantando.

Rio Vilas Boas recebe prêmio de melhor intérprete do 6º Festival de Inverno da Serra da Meruoca. Foi campeão do Festival Canta Ceará em setembro de 2010. Ouça na rádio Alessia FM, Edinho Vilas Boas, cantando de sua autoria, Pista do Tempo. Participação especial, Yasmin Ellen.

0: 2006.
1: O cantor, compositor e pianista pernambucano Zé Manuel lançou o seu segundo disco em 2015. O CD Canção e Silêncio tem a produção musical de Carlos Eduardo Miranda e produção de Cassim. O álbum conta com arranjos do maestro baiano Letieres Leite, do pernambucano Matheus Alves e do carioca Fábio Negroni. Na 96,7 Alessia FM, você ouve Zé Manuel interpretando de sua autoria Nas Asas do Mangangá.

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0: 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Essa é uma forma de estimular novas lideranças e a votação consciente na hora das eleições.
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3: Os brasileiros esperam que a inovação e a tecnologia artificial possam contribuir prioritariamente com áreas como saúde e sustentabilidade. Isto é o que revela a quinta edição do Bosch Tech Compass. Trata-se de um estudo global que analisa expectativas e percepções sobre tecnologia. O levantamento confirma que ela é vista como aliada direta do bem-estar e do equilíbrio ambiental. De acordo com o que explica o vice-presidente de Inovação e Novos Negócios, Paulo Roca, da Bosch América Latina, grupo que atua com mobilidade, tecnologia industrial, bens de consumo e energia e tecnologia predial.
4: Os brasileiros, eles esperam que a tecnologia contribua principalmente em avanços de saúde e sustentabilidade. Pouco menos de 60% dos entrevistados aí, eles indicam que a parte de saúde pessoal é uma área prioritária para inovação, enquanto os outros, perto de 40, 42%, destacam que estaria voltado um pouco mais para sustentabilidade. O pacote saúde e sustentabilidade aí, ele tem uma relevância muito grande, demonstra aí uma expectativa de que a tecnologia possa, de fato, melhorar muito a qualidade de vida e enfrentar os desafios ambientais.
3: O levantamento foi realizado em 7 países: Brasil, Estados Unidos, Alemanha, França, Reino Unido, Índia e China. Paulo Roca também detalha o que o estudo revela acerca de como a IA é percebida.
4: A inteligência artificial permanece no centro das expectativas aí mesmo em praticamente todos os países que a gente aplicou a pesquisa. Especificamente no Brasil, né, vamos falar um pouco do Brasil aqui, né, 70% dos entrevistados, eles acreditam que, de fato, a IA será a tecnologia mais influente da próxima década. Então, a população aí já enxerga que a inteligência artificial veio com uma ferramenta realmente capaz de transformar vários aspectos da nossa vida cotidiana, não só diretamente ligado ao trabalho, mas a forma que a gente executa muitas das nossas atividades.
3: Durante o Bosch Connected World, realizado em junho, a Bosch reforçou o papel da inteligência artificial como motor central da próxima geração de automoção e robótica. A combinação de sistemas físicos com IA para este grupo tem ampliado a capacidade das soluções industriais, permitindo que máquinas percebam o ambiente, aprendam com dados e executem processos de forma mais autônoma. Agência Rádio Web, produção e reportagem, Diego Abrião.
5: 7h53.
6: AGP, Ismael Camilo e Mauro Silva são autores da música Deixa Eu Te Amar, gravada pela cantora Simone no ano de 2009. A canção, lançada nos anos 80, é uma das faixas do CD Na Veia, produzido pelo baixista Rodolfo Stroeter, com a colaboração de Simone e arranjos assinados por Rio do Hora, Luiz Brasil, Nelson Aires, Julinho Teixeira e a própria Simone. Ouça, Simone, Deixa Eu Te Amar.

lançou o álbum Dar Amor em 2022. O sexto disco de estúdio foi produzido em um dos cenários mais inspiradores do país, a Bahia, trazendo a raiz do rio.

som para você no álbum Quatro Estações de 2019, com batidas eletrônicas aliadas ao violão característico de Gabriel. Mais uma vez, a praia é citada, uma história que se passa ao pôr do sol. Ouça na Leste FM 96,7, Fiz Esse Som Para Você, com Gabriel Elias.

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2: 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Estão abertas até o dia 26 de julho as inscrições para o projeto Minha Arte, Minha Vida, que oferece oficinas gratuitas de desenho e pintura para pessoas com síndrome de Down, pessoas com deficiência e com transtorno do espectro autista. As atividades serão realizadas entre agosto e outubro em Fortaleza e em 9 cidades do maciço de Baturité. Idealizado pelo artista visual e arte educador Dias Brasil, o projeto busca promover a inclusão social por meio da arte e fortalecer a autoestima dos participantes. Morgana Costa é a coordenadora de comunicação do projeto pela Lotus Criações.
3: As oficinas acontecerão na região do maciço do Baturité, nas cidades Itapiúna, Baturité, Guaramiranga, Pacoti, Palmácia, Redenção, Aracoiaba, Capistrano e Mulungu, e uma oficina de encerramento em Fortaleza. Durante as atividades, os participantes terão contato com técnicas de desenho e pintura, materiais adaptados e experiências de criação artística em um ambiente inclusivo e acolhedor. A inscrição deve ser realizada por um responsável. Para participar, acesse www.minhaarteminhavida.art.br e preencha o formulário com os dados do participante, a cidade escolhida e as necessidades de acessibilidade. Após o envio, a equipe do projeto entrará em contato para confirmar as informações e orientar sobre as próximas etapas. As vagas são gratuitas e limitadas. Inscreva-se até 26 de julho de 2026. Mais informações no site e nas redes sociais. Procure por Projeto Minha Arte, Minha Vida.
2: Além das oficinas, o projeto disponibiliza um espaço de escuta profissional para pais e responsáveis. Magnólia Paiva, da Alesc FM.
4: 8 e 9.
2: A banda Secos e Molhados foi criada pelo compositor João Ricardo em 1971. O primeiro disco, lançado em 1973, vendeu mais de 1 milhão de cópias. As canções mais executadas foram Sangue Latino, Uvira e Rosa de Hiroshima. Ouça Rosa de Hiroshima, de Vinícius de Moraes e Gerson Conrad, com o grupo Secos e Molhados.

1979, no LP Linha de Passe, de João Bosco. A composição é fruto da parceria do compositor mineiro com Aldir Blanc. A cantora gaúcha Elis Regina gravou no mesmo ano e conquistou grande público. Ouça Elis Regina cantando O Bêbado e a Equilibrista.

0: 2016.
1: A música O Pôr do Sol é lançada no ano de 2010 pelo cantor e compositor paulista Maurício Manieri. O disco vem 5 anos depois do lançamento da coletânea de canções gravadas pelo cantor ao longo de sua carreira. Maurício, que começou a tocar piano na infância, fez grande sucesso no ano de 1999 com a balada Bem Querer, CD que ultrapassou a marca das 150 mil cópias vendidas. Ouça O Pôr do Sol com Maurício Manieri.

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3: A Comissão de Constituição e Justiça da Câmara dos Deputados aprovou o projeto de lei que institui política para atender pessoas e famílias que foram afetadas pelos jogos de apostas. O texto cria a Estratégia Nacional de Atenção Integral às pessoas com necessidades decorrentes das práticas de

0: florestas. Entre outros pontos, aborda a prevenção, a redução de danos, a proteção e a reinserção social de pessoas que tenham problemas com vícios em jogos. A relatora na comissão, a deputada Laura Carneiro, do PSD do Rio de Janeiro, afirmou que a proposta tem relevância social e sanitária, devido aos efeitos das apostas sobre a saúde mental, a vida familiar e a proteção de grupos vulneráveis. Já o autor do projeto, o deputado Rui Carneiro, do Podemos, da Paraíba, informou que o número de pessoas atendidas pelo SUS, o Sistema Único de Saúde, com problemas associados ao jogo patológico, passou de 108 para 1.200 entre 2018 e 2023. O projeto que cria uma política de atenção às pessoas com problemas com jogos de apostas já foi aprovado por todas as comissões e aguarda a votação do plenário da Câmara. Da Rádio Câmara de Brasília, Mônica Tati.
1: 8h22.
2: A cantora Sandra de Sá tornou-se popular na década dos anos 1980. Carioca do bairro de Pilares, cresceu em uma família de músicos, frequentando blocos e carnaval e bailes funk desde pequena. A 96,7 você ouve a música O Que É Amar, de Johnny Alf, faixa do disco Olhos Negros, lançado em 1990, com Sandra de Sá e Johnny Alf.

lança em 2011 o CD Canibalia Ritmos do Brasil. O álbum faz parte do trabalho iniciado em 2009 com o CD Canibalia, que chegou ao mercado brasileiro com 5 capas e 5 diferentes sequências musicais. Ouça na rádio Alessia FM Daniela Mercury cantando de sua autoria Quero Ver o Mundo Sambar.

2014, saiu do grupo e passou a integrar o quarteto de intérpretes da Escola de Samba Salgueiro. Naquele ano, lançou Perseverança, seu primeiro álbum solo, pela gravadora Universal Music. O disco reuniu 14 faixas compostas por ele, em parcerias com Serginho Meriti e Arlindo Cruz. Ouça na Alessia FM, Xande de Pilares, cantando. Tá escrito, dele, Carlinhos Madureira e Gilson Bernini.

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0: Agência de Inovação da Universidade Estadual do Ceará vai elaborar a nova política de inovação da instituição. Como parte da iniciativa, foi aberto um fórum de consulta pública para que toda a comunidade acadêmica possa dar sugestões para aprimorar o documento. As contribuições da população podem ser encaminhadas até o dia 31 de julho por meio do Fórum de Consulta Pública disponível no site da Universidade. O coordenador da Agência de Inovação da UES, professor Smiley de Souza, dá detalhes sobre a construção da nova política de inovação da Universidade.
1: Primeiro, o processo se iniciou com um diagnóstico institucional para avaliar o grau de maturidade do nosso ecossistema de inovação, identificar também potencialidades e oportunidades de aprimoramento. Em paralelo, foi também realizado o benchmark nacional envolvendo políticas de inovação de 14 universidades brasileiras. Essas políticas elas foram analisadas, a gente tentou identificar aí oportunidades e boas práticas que pudessem ser adaptadas à realidade institucional da UES. Com isso, a política de inovação da UES vai representar um grande marco para a institucionalização da inovação, consolidando instrumentos de governança capazes de fortalecer a pesquisa aplicada, ampliar interações com o setor produtivo e estimular a criação de startups. E após esse processo, a gente vai fazer junto à reitoria a consolidação e a apreciação da minuta aí nos respectivos comitês e pareceres necessários para aprovação da política.
0: Os interessados em participar podem entrar em contato pelo telefone 3101-9978 ou pelo e-mail agin@us.br. Kézia Diniz, da Alessia FM.
2: 8h38.
3: Sai Guarabira são os autores da música Rock Santeiro do ano de 1985. A dupla passou a atuar no cenário artístico em 1973. Antes, formaram um trio com a participação de Zé Rodrigues. O trio retornou em 2001 e realizou um show no Rock in Rio 3 naquele ano. Ouça Rock Santeiro com Sai Guarabira.

Nossa. Ela canta a música É Preciso Perdoar, de autoria de Carlos Coqueiro e Alcivando Cruz. Paula é uma das fundadoras do grupo vocal Céu da Boca. Em 2009, o seu álbum Teleco Teco é indicado ao Prêmio de Música Brasileira 2009 como melhor disco na categoria MPB e também ao Grammy Latino. Ouça É Preciso Perdoar, com Paula Morellenbaum.

0: 7.
1: O cantor, compositor, multi-instrumentista e ex-integrante da banda Titãs, Nando Reis, lançou em 2006 o disco Sim e Não, com a canção N, título do álbum lançado em 2019 por Ana Vitória, duo formado por Ana Clara Costa e Vitória Falcão. Por 2 anos, Ana Vitória saiu em mini-turnê com Nando Reis pelo Brasil, registrada no EP Nando Reis e Ana Vitória Juntos ao Vivo. Ouça na Alesse FM, N de Nando Reis, com ele e Ana Vitória.

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1: A Comissão de Educação da Câmara dos Deputados aprovou o projeto de lei que retoma incentivos ao programa Mais Médicos, que haviam sido revogados em 2025, diante da lei que criou o programa Agora Tem Especialistas. O texto aprovado permite que os candidatos aos programas de residência médica recebam 10% de pontuação adicional durante o processo seletivo, desde que tenham cumprido integralmente pelo menos um ano de ações em projetos e programas dos Ministérios da Saúde e da Educação, como é o caso do Mais Médicos. Para o relator da proposta, deputado Ismael, do PL de Santa Catarina, a medida tem baixo custo, é fácil de ser operacionalizada e, na prática, vai atrair mais jovens profissionais para o programa Mais Médicos. A proposta de retomada de incentivos ao programa Mais Médicos ainda vai passar pelas análises das comissões de saúde e de Constituição e Justiça. Da Rádio Câmara de Brasília, José Carlos Ribeiro.
2: 8h52.
3: Deixe o Amor Acontecer é de autoria de Tom Bell e Linda Creed, e a versão é de Dudu Falcão, do grupo Roupa Nova. A música faz parte do disco Agora Sim, lançado em 1990.

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1: O cantor, ator e poeta cearense Costa Sena se mudou para São Paulo na década de 1990. Autor de livros e folhetos de literatura de cordel, desenvolveu um trabalho dentro das escolas públicas e particulares, universidades, bibliotecas, centros culturais e entidades sociais, com o espetáculo multidisciplinar Cordéis, que educam e transformam. Ouça na rádio Alesse FM, Nas Asas da Leitura, com Costa Sena, de sua autoria.

compositores Arnaldo Batista, Rita Lee e Sérgio Dias. É a faixa título do LP lançado em 1970, mas reeditado em CD em 1992 e lançado nos Estados Unidos pela On Plate Records. Ouça na sua Alessia FM, Ando Meio Desligado com Os Mutantes.

sou Robério Bacelar, professor de matemática. Eu venho falar com vocês um pouco acerca de algumas informações importantes para você poder se dar bem na prova de matemática do Exame Nacional do Ensino Médio. Primeira coisa que a gente precisa entender é que nós temos uma prova composta por 45 questões, uma prova longa, cansativa, e quando você junta com as questões de natureza, vai para 90 e a coisa fica muito pesada, muito complicada, porque nós temos uma tarde inteira para fazer 90 questões e que são de raciocínios extremamente diferentes uns dos outros. Alguns mais simples, outros um pouco mais complicados, né? Não tão difíceis assim. Afinal de contas, são 90 problemas. Mas o que eu queria dizer para vocês é que, inicialmente, numa prova de matemática, quando você vai pegar a prova para fazer, você precisa começar fazendo um mapeamento dessa prova. Ou seja, você vai pegar, dar uma visão geral dela, pessoal, onde você vai identificar as questões que são mais simples, aquelas questões que você acha que você consegue resolver de maneira mais rápida. Então você já dá logo uma marcação para que isso possa te ajudar a resolver o problema de uma maneira mais rápida. Outra coisa, cada questão, geralmente ela tem um texto. E muitas vezes esse texto, ele não te ajuda

0: problema. É mais um texto para trazer contextualização e isso faz com que você, às vezes, perca um pouco de tempo. O que é que você tem que fazer primeiramente? Ler o comando da questão. O que é o comando da questão? É exatamente a pergunta. Qualquer que seja a prova que você vai fazer no Enem, de qualquer disciplina, você vai direto para o comando da questão, para a pergunta da questão. Por quê? Porque aquele comando, ele vai te dizer se você precisa realmente ler o texto na sua completude ou não. Às vezes você não precisa ler o texto todo. Às vezes, gente, só na leitura do comando e num gráfico, e numa tabela, e numa figura, você já consegue resolver o problema. E às vezes até marcar a alternativa correta sem nem ter lido o texto. É muito importante que você se baseie por isso que eu acabei de te dizer, porque vai te ajudar a economizar tempo em muitas questões que só estão ali para te trazer transtorno de tempo e demora no desenvolvimento da tua prova. Agora, quero falar um pouco para vocês uma dica importante que você precisa ter desde já no começo do ano para estudar matemática. Gente, é muito importante você saber fazer conta. Saber fazer conta de somar, subtrair, multiplicar e dividir, principalmente no que se refere a números decimais. Por quê? Porque a prova não tem apenas números inteiros, a prova tem números decimais. E uma grande dificuldade de vocês, alunos, é exatamente nessa parte aritmética de fazer potências, de calcular raízes quadradas, e que você precisa ter o domínio desses conteúdos. Domínio dessas operações, não pode vacilar, então dá uma estudada inicial nisso, isso é a base que você precisa ter para poder você seguir em frente, porque sem isso você não vai poder progredir em nada, em nenhuma outra disciplina, em nenhuma outra matéria, em nenhum outro conteúdo, tá? É muito importante você ter em mente que a geometria, ela é um dos assuntos mais importantes que você vai ter na prova do Enem. Não existe prova do Enem sem questões de geometria. As questões de geometria, elas geralmente são as que mais abrangem a prova, bem como os conteúdos que estão voltados para o ensino fundamental, como razões, proporções, regras de três, porcentagem, juros. Isso aí é a base da prova. Muitas vezes os alunos me perguntam sobre logaritmo. Logaritmo cai muito? Gente, logaritmo cai pouquíssimo. Quando cai, cai uma questão. Olhe lá se cair duas, tá? Matriz é uma coisa que dificilmente cai, mas quando cai também só cai uma coisa. Então, não existe assim aquele assunto que cai mais. É uma prova grande, 45 questões, então a abrangência de assuntos, ela é muito vasta. Ou seja, o Enem, ele consegue cobrir uma grande quantidade de assuntos dentro da matemática. Então, você precisa estar conhecendo uma grande parte desses assuntos. Tá legal? Então, era isso que eu queria dizer nesse primeiro momento para vocês. Desejar aí um bom estudo, um abraço para todos e fiquem com Deus.
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4: Tramita no Senado projeto de lei que aumenta as penas para crimes de violência digital contra a mulher. De autoria da senadora Soraya Tronic, do Mato Grosso do Sul, projeto está na Comissão de Constituição e Justiça e aguarda relator. Segundo a proposição que altera o Código Penal, o cyberbullying, a perseguição, a violência psicológica, a invasão de dispositivos, o assédio sexual e a divulgação não autorizada de imagens íntimas vão ter pena aumentada quando praticado contra a mulher. Outra alteração é para quem cometer o crime de stalking, que será punido, caso aprovado a proposição,
3: social, atendimento jurídico, onde a mulher é orientada, entende a situação que está vivendo e entende quais os encaminhamentos que podem ser dados a partir daí, desses serviços que a gente oferece para essas mulheres, analisando, obviamente, a situação e cada caso que aquela mulher passou.
4: O texto prevê ainda que o juiz tem o dever de, no prazo de 24 horas da comunicação, determinar a imediata retirada da rede mundial de computadores, de fotografia, vídeo, áudio ou qualquer outro registro da vítima, sob pena de responsabilização administrativa, civil e criminal. Para garantir o cumprimento, o magistrado poderá fixar multa diária até a remoção do material. Robério Lessa, da Alessia FM.
1: 9 e 14.
2: Em 1987, o cantor e compositor cearense Fagner lança o disco Romance no Deserto. O álbum reúne músicas de sua autoria em parceria com o também cearense Fausto Nilo, como é o caso de A Sombra de um Vulcão, Demônio Sonhador e Paraíso Proibido. Outras músicas são de Petrúcio Maia, Belchior, Gonzaguinha e Nando Cordel. Ouça Fagner cantando A Sombra de um Vulcão, dele e de Fausto Nilo.

Jobim, gravado pela Som Livre de Portugal, em homenagem ao maestro Antônio Carlos Jobim. Do álbum Mais Perto de Mim, de 2007, ouça na Alessia FM, Eliana Prindes, Venha Ser Meu Sol.

carreira artística em 1975, tocando cavaquinho no disco Roda de Samba de Candeia. Considerado um dos compositores mais gravados do Brasil, com mais de 550 músicas, desponta como um dos grandes intérpretes do samba. O CD Arlindo Cruz Convida, de 2011, reúne 14 encontros entre os anos de 2007 e 2009 com nomes da nossa música, entre eles Maria Rita, Bete Carvalho, Dona Ivone Lara, Zeca Pagodinho, Xande de Pilares e Marcelo D2. Na rádio Alessia FM 96,7 você ouve Saudade Louca com Arlindo Cruz e Bete Carvalho.

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4: Aproximadamente 80% dos profissionais de saúde e enfermagem no Brasil já sofreram algum tipo de agressão no ambiente de trabalho, de acordo com o levantamento do Conselho Federal de Medicina. Este enfermeiro, que não quis se identificar, está todos os dias à frente dos atendimentos de uma UBS e diz sofrer maus tratos constantes. Os resultados disso são dificuldades para dormir e muita ansiedade.
5: São pacientes que chegam para agendar uma consulta, por exemplo, né, por problemas crônicos ou agudos e não tem a vaga. Essa insatisfação gera agressões, gera palavrões, gera xingamentos, ofensas.
4: Esse tipo de situação é comum na rotina de quem trabalha com o público. Em 2025, mais de 500 mil pessoas precisaram se afastar do trabalho por motivos de saúde mental, segundo dados do Ministério da Previdência Social. É a segunda vez consecutiva que o país bate esse recorde, após já ter alcançado a maior marca da década em 2024. No topo da lista dos que mais sofrem com esse tipo de problema estão profissões como vendedor varejista, faxineiro, professor, enfermeiro, auxiliar de escritório, assistente administrativo e alimentador de linha de produção. Da Rádio Cultura FM de Belém, Gabriel Nascimento, Rádio Nacional.
6: 9 e 10.

Roberta Sá na música Fogo de Palha. O homenageado Gilberto Gil participou do disco tocando violão em todas as faixas. Na Alesse FM você ouve Roberta.

faixa Fruto Proibido, um dos discos mais emblemáticos de Rita Lee, gravado em 75 com o grupo Tutti Frutti, Ovelha Negra fez muito sucesso no ano seguinte. É tida por Gilberto Gil como a sua música favorita, razão pela qual já a incluiu em seus shows por diversas vezes. Vamos curtir na FM 96,7 de Rita Lee. Ela mesma canta Ovelha Negra.

Pelo Amor de Deus é de autoria do pernambucano Paulo Debétio e Paulinho Rezende. A música foi vencedora do Festival MPB Shell de 1982, da Rede Globo, interpretada por Emílio Santiago, no Maracanãzinho. Ouça na rádio Alessia FM, Pelo Amor de Deus, com Emílio Santiago.

0: 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As prefeituras cearenses não são obrigadas a desativar seus perfis oficiais nas redes sociais durante o período eleitoral de 2026. A orientação é da Associação dos Municípios do Estado do Ceará. O assessor jurídico da Apresse, Helder Diniz, reforça que, apesar da desativação geral não ser obrigatória, as gestões municipais devem adotar cautela redobrada.
1: Conforme a Lei 904 de 97 coloca, artigo 73, de que as restrições de publicação, esse tipo de materiais, ela deve ser interpretada como catetada com os cargos em disputa. Esse ano, as eleições gerais envolvem cargos da esfera federal ou estadual. Não há disputa de cargos na esfera municipal. Dessa forma, não há necessidade de suspensão dessas publicações no âmbito municipal. O que se recomenda, e a Apresse fez veicular essa orientação, é que seja adotada cautela na divulgação de conteúdos que envolvem parcerias, convênios, obras, programas, até ações conjuntas e repasses vinculados ao governo federal e ao governo estadual.
0: Kézia Diniz, da Alesse FM.

Santos são os autores da música Jovens Tardes de Domingo, lançada no ano de 1977. 20 anos depois, é regravada pela cantora baiana Gal Costa. É uma das faixas do CD acústico MTV, sucesso de vendas no qual cantou vários de sua carreira e lançou nova versão de Lanterna dos Afogados, ao lado do autor da música Herbert Viana. Ouça na Rádio Alessia FM, Gal Costa cantando Jovens Tardes de Domingo.

Seixas lançou o LP Eu Nasci Há 10 Mil Anos Atrás. A música título foi feita em parceria

0: vocês.
1: Eu Só Quero um Xodó é um clássico do forró de autoria do compositor e sanfoneiro de Garanhuns, Pernambuco, Dominguinhos, e de Anastácia, pernambucana de Recife. A música foi gravada pela primeira vez em 1974 por Gilberto Gil e regravada em várias línguas, como inglês, holandês e italiano. Ouça Eu Só Quero um Xodó com Gilberto Gil.

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3: O volume de dinheiro esquecido por pessoas e empresas em bancos e outras instituições financeiras caiu para 6,24 bilhões de reais no mês de maio. Os dados foram divulgados pelo Banco Central. A redução em relação aos meses anteriores, quando o dinheiro esquecido superou os 10 bilhões de reais, é consequência dos 5,7 bilhões transferidos para o Fundo Garantidor de Operações, que dá suporte ao programa Desenrola Brasil. É que entrou em vigor uma lei de 2024 que autoriza a transferência desses valores esquecidos. Do total enviado ao fundo, 10% fica reservado a pedidos de resgate atrasados. Essa operação ainda é analisada pelo Tribunal de Contas da União. Dos mais de 6 bilhões de reais disponíveis para devolução no mês de maio,

0: pessoas físicas e 1,8 bilhão a mais de 2 milhões de empresas. A maior parte do dinheiro está concentrada nos bancos, seguido por administradoras de consórcio, cooperativas de crédito, instituições de pagamento, financeiras, corretoras e distribuidoras, além de outras instituições. Qualquer pessoa física ou jurídica pode ter dinheiro esquecido. Esses valores são de contas correntes ou poupanças encerradas com saldo, tarifas cobradas indevidamente, parcelas e empréstimos pagas em excesso, antigas contas de investimento ou outros valores que as instituições financeiras são obrigadas a devolver. 2 em cada 3 beneficiários têm para receber até R$10. 1/5 dos beneficiários, entre R$10 e R$100. E para uma parcela menor, mais de R$100 estão disponíveis para o resgate. Quer saber se seu nome está na lista? A consulta é de graça no sistema de valores a receber do Banco Central. Com informações da Agência Brasil, da Rádio Nacional em São Luís, Gabriel Correa.
1: 10 e 4.
2: Cristóvão Bastos e Aldir Blanc são os autores da música 50 anos, gravada pelo cantor e compositor Paulinho da Viola. O também pianista e arranjador Cristóvão Bastos é parceiro de grandes nomes como Chico Buarque, com quem compôs Todo Sentimento, Paulo César Pinheiro, Aldir Blanc, Paulinho da Viola, Elton Medeiros e Abel Silva. Ouça 50 anos com

desenvolveu um trabalho ao lado de seus dois filhos, também músicos, Felipe e Luiz Marcel. Ouça Canto de Ossânia com Daúde.

Amor é do cantor e compositor carioca Paulo Maia e Everson Dias. É uma das faixas do LP Palavra de Menino do ano de 1983. Paulo Maia é autor do CD Itaboraí História e Informações Gerais sobre Itaboraí. Editou o tradicional jornal O Itaboraí em 19 de janeiro de 1985. Nasceu em 27 de julho de 1952, em São Gonçalo. Ouça Paulo Maia cantando Quase Morri de Amor.

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4: Comissão de Direitos Humanos do Senado aprova projeto que aumenta as penas para crimes de violência digital.

0: importante do que esse aumento de pena é perceber que a discussão não deve ser reduzida apenas a aumentar penas. O debate precisa ser muito mais amplo. Nós precisamos de uma resposta penal adequada, com certeza. Muito além disso, nós também precisamos de prevenção, de letramento digital, educação digital, mecanismos que sejam eficientes, de denúncia, de investigação, responsabilização das plataformas. Sem dúvida nenhuma é um avanço, mas nós precisamos ampliar esse debate para deixar muito claro que a internet ela não pode ser um território sem lei, não é uma terra sem lei.
1: Em relação ao crime de violência psicológica contra a mulher, punido atualmente com reclusão de 6 meses a 2 anos e multa, o texto determina aumento de 2/3 se o delito for cometido por meio da rede mundial de computadores. Ainda pelo texto, a invasão de dispositivo informático, cuja pena hoje é de detenção de 3 meses a 1 ano e multa, vai ter aumento de 1/3 a metade quando a vítima for mulher. O crime de assédio sexual, cuja pena atual é de reclusão de 1 a 2 anos, o projeto inclui aumento de até 1/3 se a infração ocorrer contra a mulher por meio da internet. Ana Cláudia Santano, professora de Direito e especialista em temas de gênero, acredita que é preciso também avançar na cobrança da responsabilidade das plataformas digitais.
2: A violência digital contra mulheres vem crescendo em termos absolutos em todo o país e eu diria também que não é um problema só brasileiro, é um problema internacional. Isso porque as plataformas e o ambiente virtual, eles propiciam um anonimato e uma proteção, entre aspas, para o autor da conduta que impede muitas vezes o sistema de justiça alcançar. O X da questão aqui é como que o sistema de justiça vai aplicar isso. Não vejo muita efetividade sem a colaboração das plataformas e sem também um registro digital dessas condutas. Então, muitas vezes, até o próprio autor, a própria autora da conduta, percebe que aquilo vai dar problema e retira o conteúdo. E isso termina por não deixar rastro, muitas vezes, ou dificultando muito a identificação da autoria. O ponto é como aplicar isso, principalmente em um sistema de justiça que ainda depende muito da adesão das plataformas para esse tipo de estratégia.
1: O projeto de lei prevê ainda que, em caso do registro não autorizado da intimidade sexual, a proposta fixa pena de reclusão de 1 a 5 anos e multa, com aumento de 1/3 a 2/3 quando houver relação íntima anterior ou intenção de vingança, estabelece pena de 2 a 6 anos de reclusão e multa quando houver divulgação na internet. Marina Solon, pesquisadora sobre violência contra mulheres e professora do curso de jornalismo da UFC, alerta para a necessidade de cobrar aplicabilidade das leis já existentes que tratam do combate à violência contra a mulher e classifica como importante a nova proposta.
3: O projeto de lei que aumenta as penas para crimes de violência digital contra as mulheres é importante porque mostra que tanto o poder legislativo quanto o sistema de justiça estão atentos ao fato de que as plataformas de redes sociais se tornaram mais um território de violência contra as mulheres. É importante, inclusive, que a gente esteja atenta a essa movimentação e essa evolução desse projeto de lei para que ele se torne lei, mas que a gente também cobre a aplicabilidade dessa lei, porque as leis já existem em defesa das mulheres, elas são várias, mas ainda a sociedade é esse território violento contra as mulheres porque se naturaliza esse ambiente social onde há a dominação e opressão histórica das mulheres pelos homens, e isso torna esses ambientes hostis, sejam eles digitais, sejam eles offline. Então, é importante que a gente acompanhe essa movimentação desse projeto de lei e também, e principalmente, a aplicabilidade dele, para que, de fato, tanto a internet quanto fora dela se tornem espaços seguros para a atuação das mulheres.
1: Por fim, no crime de divulgação de cenas de estupro, sexo ou pornografia, cuja pena atual é de reclusão de 1 a 5 anos, o projeto acrescenta multa à sanção e determina que se a divulgação ocorrer pela internet, a pena passe a ser de reclusão de 2 a 6 anos, além de multa. O texto prevê ainda que o juiz tem o dever de, no prazo de 24 horas da comunicação, determinar a imediata retirada da rede mundial de computadores cearense Mona Gadelha começou cantando na TV Ceará com alguns amigos. Depois passou a fazer shows em cidades vizinhas. Mona também é jornalista.

Sagrado com a banda Raça Negra, na sua Alesse FM 96,7. Que Pena Amor, na voz

cantor e violonista carioca Paulinho Guima lançou em 2011 o disco João Cachaça pela Management Guima Produções. O álbum reúne os instrumentistas Roberto Pesce no piano e teclado, Jean Marc Baccarini no sax tenor, Jean Jacques na sanfona,

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2: 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Está aberta até sábado, 25 de julho, a consulta pública sobre educação bilíngue de surdos. A iniciativa vai embasar a elaboração das diretrizes nacionais da modalidade escolar de educação bilíngue de surdos na educação básica. Professores, gestores das redes públicas, profissionais da educação e demais integrantes da sociedade civil podem participar. Para colaborar com a consulta pública, basta acessar a plataforma Brasil Participativo no endereço brasilparticipativo.presidencia.gov.br. Da agência Rádio Gov em Brasília, Thaísa Vitória.
3: 10h37.
4: Cazuza lançou em novembro de 1985 seu primeiro disco solo. Foi com este álbum, intitulado Exagerado, que o cantor começou uma série de parcerias, além de manter as de Roberto Frejá e Ezequiel Neves. O destaque é para a faixa título e a balada, codinome Beija-Flor, uma parceria com Ezequiel e Reinaldo Arias. Ouça na rádio Alessia FM, Cazuza cantando Codinome Beija-Flor ao vivo. Música feita em parceria com Ezequiel Neves e Reinaldo.

título é feita em parceria com Moreno Veloso. Em 2004, ampliou sua atuação em um álbum para crianças, o Adriana Partimpim, com o qual ganhou o prêmio Grammy Latino de melhor álbum infantil. Ouça Adriana Calcanhoto cantando Maré.

cantor Genival Cassiano, ao lado de Tim Maia, Carlos da Fé, banda Black Hill, Gerson King Combo e Hildo, foi um dos precursores da soul music no Brasil. Foi influenciado tanto pela música negra norte-americana, particularmente Stevie Wonder, quanto por Lupicínio Rodrigues. Ouça na rádio Alessia FM, Eu Amo Você, de Cassiano e Silvio Rochel, com Cidade Negra, grupo carioca formado na década dos anos 1980.

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4: A Justiça Eleitoral começa a nomear mesários que vão atuar nas eleições 2026. Juízes eleitorais têm até 5 de agosto para publicar edital com a nomeação daqueles que vão atuar no primeiro e eventual segundo turno. Segundo informações do Tribunal Regional Eleitoral do Ceará, a convocação é feita por meio de carta que detalha a função a ser desempenhada, além da data e o local de treinamento e do trabalho na eleição. As notificações são enviadas por e-mail ou telefone cadastrado. Quem estiver com os dados desatualizados deve procurar o cartório eleitoral para regularizar as informações. Atuar como mesária ou mesário nas eleições garante uma série de benefícios previstos em lei e regulamentados pelo TSE. Esses direitos são válidos tanto para quem é convocado quanto para quem se candidata voluntariamente. Kézia Diniz, da Alesse FM.
5: 10h49.
6: O compositor cearense Davi Duarte é um dos mais interpretados no estado. Já gravaram composições de sua autoria Kátia Freitas, Marcos Brito, Daniela Montezuma e Pet. Davi despontou com sucesso O Que Eu Queria, primeiro lugar nas paradas em 2003. Ouça O Que Eu Queria com Davi Duarte.

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1: A banda 14 Bis lançou em 1985 o disco A Nave Vai, com participação do saxofonista Léo Gandelman nos arranjos da faixa Só Se For. O 14 Bis foi criado no final do ano de 1979 por músicos que já se conheciam e alimentavam a ideia de ter uma banda brasileira dos moldes das internacionais como Led Zeppelin. Ouça na Alesse FM, Só Se For, de Flávio Venturini

Samba do Rei do Baião é o nome do CD que registra obra rara de Luiz Gonzaga. O álbum foi lançado no ano de 2013, tendo Socorro Lira e Oswaldinho do Acordeon como intérpretes do Rei do Baião. O disco conta com participações especiais de Oswaldinho da Cuíca e de Suzana Travassos. Ouça na sua Alessia FM, Socorro Lira e Oswaldinho do Acordeon, interpretando Tudo é Baião, de Gonzaga e Zé Dantas.

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3: Segundo dados recentes do Ministério das Cidades, cerca de 90 milhões de brasileiros ainda não têm acesso à coleta de esgoto e 33,6 milhões não dispõem de água tratada. O movimento Saneamento Salva, promovido pelo Instituto AEGEA, amplifica o debate e a busca de soluções para a questão do saneamento básico no Brasil, buscando com isso induzir a qualidade ambiental e o desenvolvimento humano. Edson Carlos, presidente do Instituto AEGEA, afirma que um dos piores impactos da falta de saneamento básico se dá nas crianças com até 5 anos. Nessa idade ocorre a formação do cérebro e o corpo precisa de muita água para fazer as conexões neurais. A falta de higiene nessa fase pode prejudicar inclusive o aprendizado escolar no futuro.
4: As mais comuns são as diarreias, mas também temos as verminoses, parasitoses, leptospirose, quando tem rato associado ao esgoto, esquistossomose, que é a doença do caramujo, dermatite, né, problemas de pele, febre tifoide, dengue. Então, são muitas as doenças transmitidas, né, pela falta de saneamento básico, pela falta de higiene, perigosas para a saúde, principalmente das crianças pequenas e dos idosos.
3: O especialista afirma que o saneamento é muito importante também no combate às doenças respiratórias. Ele relembrou como a água potável se mostrou fundamental no controle da pandemia de Covid e que a proliferação de outras doenças respiratórias também está conectada à falta de higiene. Dando visibilidade à questão através de notícias, reportagens especiais, artigos de especialistas e entrevistas exclusivas, a plataforma www.saneamentosalva.com.br procura promover reflexão e conscientização e, com isso, mobilizar a sociedade na busca pela universalização da água e do esgoto tratados. Segundo Carlos, a melhoria no saneamento básico contribui para a melhoria da economia, geração de mais impostos através do IPTU, diminuição no número de faltas ao trabalho por diminuir a incidência de doenças e amplificação do potencial turístico do país, entre outros benefícios. Agência Rádio Web, produção e reportagem, Regis Salvarani.
5: 11:07.
6: O cantor e compositor cearense Belchior gravou em 1996 o disco Vício Elegante, com 13 faixas, entre elas a música Aparências, de Cury e Ed Wilson. Aparências fez sucesso na voz de Márcio Greik e foi regravada por Fafá de Belém, Trio Iraquitã, Belchior em ritmo de reggae, Altemar Dutra e pela orquestra de Ray Conniff nos Estados Unidos. Na 96,7, Alesse FM, ouça Belchior cantando Aparências na versão acústica. Música.

cantante, compositora e regente, Aparecida Silvino começou sua carreira artística aos 5 anos de idade com aulas de canto. Seu primeiro álbum saiu em 1992, mas foi apenas em 2001 que lançou seu primeiro CD Presente. O álbum reúne músicas de Chico Buarque, Ronaldo Bastos, Lô Borges, Fagner, Dominguinhos, Milton Nascimento, Fausto Nilo e Davi Duarte. Ouça É Tão Bom, de Luiz Caldas, na interpretação de Aparecida Silvino, com participação de Clarissa Silvino.

0: 16.
1: Em 1982, o Quinteto Agreste gravou seu primeiro LP, Sol Maior. É o primeiro

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2: 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Eu sou o professor Evaldo Lima, do programa Alcance. Está no ar o Momento Alcance, um espaço de reforço, apoio, inspiração para quem fará Enem e outros vestibulares. Hoje, o assunto é História do Brasil e vamos falar sobre a República Velha, o período que vai de 1889 a 1930. Prepare-se, porque esse conteúdo sempre cai na prova. A República Velha começou com o golpe da Proclamação da República liderado pelo Marechal Deodoro da Fonseca e vai até a Revolução de 30, comandada por Getúlio Vargas. O nome República vem de coisa pública. Mas esse período teve pouca participação popular. Dividimos a República Velha em duas fases principais. A República da Espada, no início da República, os governos militares de Deodoro e Floriano, e a República Oligárquica, de 1894 a 1930, dominado pelas elites agrárias, principalmente de São Paulo e Minas Gerais. É aí que entra o famoso esquema da República do Café com Leite. Presta atenção numa dica quente para o Enem. Fique atento à relação entre o poder político e os interesses dos grandes fazendeiros. O voto na República Velha era censitário, aberto, controlado pelos coronéis. Isso é, era o voto de cabresto, uma marca do coronelismo. Outro tema importante, a política de valorização do café, concentração de terras, a exclusão social, que geraram revoltas populares como Canudos, Contestado, a greve geral de 1917 em São Paulo, com forte presença de operários. Então, dicas quentes, de última hora, relacione República Velha à formação do Estado brasileiro, excludente e autoritário. Entenda as lutas sociais do período, como resistência dos pobres, a marginalização. Fique atento à crise final da República Velha com a Revolução de 30 e a chegada de Getúlio Vargas ao poder. Esse foi o Momento Alcance. Continue com a gente na Alessi FM e não deixe de revisar a República Velha, tema muito importante para entender o Brasil de ontem e de hoje. 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
6: O Ministério Público do Ceará, por meio do Núcleo Estadual de Gênero Pro Mulher, o NUPROM, participa do Portal 2026 com a campanha Eu Respeito o Não. A iniciativa é voltada para a prevenção e enfrentamento da importunação sexual em espaços de lazer e entretenimento. A ação ocorrerá na quinta, sexta e no sábado, sempre a partir das 8 horas da noite, na Cidade Portal, e contará com a participação de promotores de justiça e servidores do Ministério Público. Segundo a coordenadora do NUPROM, promotora de justiça Valesca Catunda, esta será a primeira edição do portal a adotar um protocolo estruturado de prevenção e enfrentamento à violência contra a mulher.
7: A iniciativa integra o trabalho desenvolvido pelo Ministério Público para assegurar a implantação do protocolo protocolo não é não, instituído pela Lei Federal 14.786, que obriga casas noturnas, bares e locais com vendas de bebida alcoólica a proteger mulheres contra constrangimentos. Como parte dessa atuação, o NUPROM promoveu, nos dias 30 de junho e 1º de julho, a capacitação Eu Respeito Não, voltada diretamente para os profissionais que atuarão no portal. A formação abordou temas relacionados à violência de gênero, à legislação pertinente da Lei 14.786, a escuta e fluxos de atendimento às vítimas, preparando as equipes para prevenir possíveis casos de importunação sexual e garantir o acolhimento adequado e o encaminhamento assertivo das eventuais vítimas à rede de proteção. Considerando o padrão internacional do evento, essa necessidade já era premente que o evento estivesse alinhado às normas de proteção às mulheres. A ação será coordenada no que tange ao DECOM pela promotora de justiça Antiele e ao que tange ao NUPROM pela coordenadora Valesca Catunda.
6: A campanha integra um trabalho desenvolvido pelo Ministério Público para assegurar a implantação do protocolo Não é Não, instituído pela Lei Federal 14.786/2023, que obriga casas noturnas e locais com venda de bebidas alcoólicas a proteger mulheres contra constrangimentos. Roberto Nascimento, da Alesc FM.
3: 11:25.
8: Você Não Me Ensinou a Te Esquecer é de autoria de Fernando Mendes, José Wilson e Lucas. A composição foi lançada no ano...

Minha Laia é o primeiro single do artista cearense George Hudson, música de autoria dos também cearenses Paulo José e Uchoa Negro. A faixa fala de amor, decepções e traz a molecagem típica do Ceará. George bebe de fontes sólidas da nossa música, como o projeto pessoal do Ceará, Ednardo, Belchior, Amelinha, e também brinca com rock, estilo que podemos encontrar George cantando nas noites de Fortaleza com a banda Altos Versos. Os arranjos contam com a participação de Jamerson Babal. Minha Laia é a cearencidade que você ouve agora na Alessia FM 96,7.

Beats, formada nos anos 1980, lança o segundo LP Radioatividade em 1983. Uma das faixas do disco é A Dois Passos do Paraíso, de autoria de Ricardo Barreto e Evandro Mesquita. A banda se desfez 3 anos depois. Em 1995, a EMI lançou Blitz ao vivo. E 2 anos depois, alguns ex-integrantes se reuniram e gravaram o CD Línguas. 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

sua volta. Se você acha que o tabagismo é um problema só para o fumante, é melhor ficar ligado neste programa. Tabagismo passivo é assunto de hoje.

absorção dos componentes da fumaça do cigarro por aqueles que não fumam, mas de alguma forma convivem com fumantes em ambiente fechado. São chamados fumantes passivos. Nós convidamos Valéria Cunha, da divisão

0: Oncologismo do Instituto Nacional de Câncer, o INCA, para conversar com a gente sobre o assunto. Valéria, fala pra gente, quais são os riscos para a pessoa que é exposta à fumaça do cigarro?
1: Ela pode ter as mesmas doenças que o fumante, ou seja, ela tem um risco para câncer de pulmão, ela tem um risco para infarto do miocárdio, derrame cerebral e outras doenças pulmonares e cardiovasculares. O risco maior é para o fumante, mas é comprovado cientificamente que mesmo a pessoa que não fuma, mas que convive com o fumante em ambiente fechado, ela tem esse risco para essas doenças também.
0: De um ambiente de trabalho. O quadro Boa Notícia de hoje traz o depoimento da secretária Ana Maria da Silva, de 38 anos. Ana Maria trabalhou ao lado de fumantes por cerca de 2 anos e a boa notícia para ela foi conseguir um outro emprego com ambiente livre de cigarro.
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0: cigarro é mais nociva do que a que sai do carro?
1: A fumaça do carro, ela é no ambiente aberto, é diferente. Embora, tanto na fumaça do carro quanto na fumaça do cigarro, você tem um mesmo gás, que é o monóxido de carbono. Esse gás, ele vai estar presente no cano de descarga do carro, mas também vai estar nessa fumaça do cigarro, que vai ficar no ambiente. Esses são tipos de poluição diferentes, porque um é no ambiente aberto, agora o outro no ambiente fechado, no caso do cigarro. Mas em comum, eles têm um dos componentes, que é o monóxido de carbono, que diminui a concentração de oxigênio no sangue dos fumantes e dos não fumantes que convivem no ambiente poluído.
0: E quem sofre mais com o tabagismo passivo?
1: As crianças e os trabalhadores. Um exemplo, garçom no restaurante. Se ele não é fumante, no restaurante não proíbe que a pessoa fume, ele vai estar executando o trabalho dele no ambiente que ele vai estar exposto. No caso da criança que convive com um adulto que fuma, essa criança vai absorver essas substâncias dessa fumaça.
0: E será que um bom sistema de ventilação é capaz de tornar saudável um ambiente fechado onde há fumaça de cigarro? Quem responde pra gente é o repórter João Paulo Malerba, no quadro Mitos e Verdades.
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3: Esse é mais um dos mitos que a indústria do tabaco adora divulgar. Mas estudos científicos mostram que um sistema de ventilação realmente eficiente teria que ter a potência de um furacão para garantir um ambiente saudável 100% livre do tabaco.
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6: Pesquisa realizada pela CNDL, Confederação Nacional de Dirigentes Lojistas, e pelo SPC Brasil, Serviço de Proteção ao Crédito, revela que 81% dos consumidores utilizam a prática de usar um crédito para quitar o outro, o que acende um alerta vermelho sobre a saúde financeira do consumidor brasileiro. De acordo com o levantamento, os inadimplentes, nessa situação, admitiram ter pedalado dívidas no último ano, recorrendo a limites de cartão de crédito, cheque especial ou novos empréstimos para cobrir compromissos anteriores. Merula Borges, especialista em finanças da CNDL, ressalta os principais riscos de utilizar outros créditos para quitar outras dívidas.
7: Os principais riscos é transformar um problema que é temporário numa dívida permanente. E quando isso ocorre, a dívida ela só muda de lugar, incorpora novos juros e aumenta o comprometimento da renda, alimentando um ciclo que tem um efeito de bola de neve. O crédito deixa de ser uma solução emergencial quando ele passa a financiar as despesas do dia a dia, as despesas básicas da casa, ou quando ele funciona para pagar parcelas de outras dívidas sem ter uma reorganização no orçamento.
6: A pesquisa mostra que 92% dos entrevistados alteraram a forma de administrar o dinheiro após entrarem na inadimplência. A especialista em finanças da CNDL destaca estratégias que ajudam uma pessoa endividada a reorganizar as finanças sem depender de novos empréstimos.
7: Primeiro passo para reorganizar as finanças é realmente fazer um diagnóstico completo dos gastos, da renda, priorizar uma negociação de dívidas mais caras, tirar os gastos que não são essenciais. E a pesquisa mostra que quem consegue reagir passa a controlar muito melhor o orçamento, a reduzir o uso do cartão de crédito. É importante que o consumidor que está se organizando financeiramente evite compras por impulso.
6: Entre as principais barreiras para a adoção de métodos organizados, como planilhas ou cadernos de anotações, 20% dos entrevistados citam a falta de disciplina para controlar todos os gastos e 15% a desmotivação por não enxergarem resultados rápidos e a falsa crença de que a conta de cabeça já é suficiente. Agência Rádio Web, produção e reportagem, Priscila Mendes.
2: 11h45.
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0: 11:54.
1: A música Retalhos de Cetim é do cantor e compositor e pianista carioca Benito de Paula. A canção foi gravada também por Jair Rodrigues, pela orquestra de Paul Morriat e pelo guitarrista americano Charlie Byrd. Foi também selecionada pelo crítico musical e historiador Jairo Severiano como uma das melhores de 1970.

0: e aos direitos fundamentais. Ricardo Filgueiras, coordenador de identificação humana e perícias biométricas da PEFOSSE, fala sobre a iniciativa.
1: A pretensão da coordenadoria de identificação da PEFOSSE é que nesse período todos os idosos recolhidos e residentes nessas instituições estejam com atendimento, estejam com a documentação necessária para a emissão da carteira de identidade e que todos eles sejam atendidos. Geremos as carteiras de identidade, a PEFOSSE é responsável pela emissão dos documentos e eles possam, além de estarem perfeitamente identificados, estejam com o documento apto para recebimento de benefícios, para exercício de cidadania e do pleno direito.
0: Kézia Diniz, da Alesse FM.
2: Meio-dia. 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
3: Olá, eu sou Ian Gomes e começa agora Qual é o Tom do Ceará. Você já sabe, este é um espaço para a gente buscar e entender a identidade musical cearense. Ritmos que, somados à criatividade nordestina, dão o tom do Ceará. E hoje temos a alegria de receber aqui nos nossos estúdios ela que é cantora, compositora, instrumentista, está cheia de novidades, voltando aqui a Alesse FM, Lídia Maria, que alegria ter você aqui novamente.
4: Oi, Ian, que coisa boa. Quero mandar um beijo especial, um alô especial para os ouvintes da rádio. Realmente faz muito tempo que eu não venho aqui, né? Depois da pandemia, as coisas parece que demoraram, né, a se ajustar. Então, além de cantora, também, hoje em dia eu sou professora de música. Então, tenho dividido, assim, a carreira, mas sempre com música.
3: E hoje nós vamos querer conversar e ouvir a cantora e compositora, tá, Lídia?
4: Depois... Eu tô feliz demais de poder compartilhar essa cantora e essa compositora novamente.
3: Pronto, e a Lídia Maria tem mais de 15 anos de carreira, já nasceu cantando, porque talento a gente já nasce com ele, né, Lídia? E Lídia Maria vai cantar forró aqui para os nossos ouvintes?
4: Olha, o forró tem de 2, 3 anos para cá, tem sido muito especial na minha vida. Eu tenho me aprofundado mais nessa música nordestina, mas que ganha o Brasil inteiro e que o Luiz Gonzaga levou para outros lugares do mundo. Tenho me aprofundado, tenho conhecido muita gente que trabalha com forró.
3: Lídia, e você gravou Razões de uma banda que é referência no forró, Mastruz com Leite. Foi aí o pontapé inicial para, não diria uma mudança, mas para integrar outro ritmo, outro gênero na sua trajetória?
4: Na verdade, essa música já é uma consequência. Nem lancei, vai ser tocada pela primeira vez hoje. Olha aí que essa entrevista trouxe realmente coisas muito boas. Uma música que eu fui aprendendo a gostar, porque o que eu achei mais legal nesse movimento é que eu acho que antes eu tinha uma visão, existe o forró tradicional e o forró eletrônico, essas coisas são super separadas. Eu acho que elas têm realmente características diferentes, mas eu acho que antes eu dava uma desimportância, talvez, ao forró eletrônico e hoje eu estou reconhecendo esse valor, a trajetória dessas bandas e a influência que elas têm na nossa música e na nossa história.
3: Perfeito, Lídia Maria. Nós temos muito para conversar, mas eu

mais romântica. E a Sóis é uma música assim bem romântica, que fala de jantar à luz de velas, desse imaginário que a gente tem

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3: E o seu Qual é o Tom do Ceará? O programa que abre espaço para a musicalidade cearense, recebendo esta cearense, a Lídia Maria, mais de 15 anos de carreira. Lídia, você disse algo lá no primeiro bloco que me chamou a atenção. Ah, eu não sou mais criança, nem uma mulher adulta, né, no sentido da palavra, mas nessa transição. E óbvio que as mudanças acontecem. Você, como um artista, viu que cantar forró, mesmo lá no seu primeiro trabalho, Alma Leve, que era mais a questão do romantismo, e de repente, mas quando você decidiu gravar forró, você também procurou no forró esse toque de romantismo?
4: O romantismo está sempre presente. A música brasileira é muito romântica, fala muito de amor e ao mesmo tempo muito de dor, né? Então eu acho que eu acabo me identificando, sim, com isso. E sabe aquela brincadeira que tem de dizer, ai, essa música eu não tô nem sofrendo, mas ela toca tanto que eu vou começar a sofrer, sabe? Mas eu acho que a gente tem uma tristeza bonita. Eu acho que é uma característica da nossa música. É triste, mas traz uma beleza tão grande e traz, às vezes, um consolo ou um norte para quem está passando por alguma desilusão amorosa. Enfim, é uma tristeza, mas que a beleza sustenta.
3: Que lindo, Lídia. Ela é compositora, ela fala com poesia, não é? Dança na Chuva, Lídia, também é do primeiro trabalho?
4: Sim. Sim.
3: Todas as músicas aqui que você selecionou, as autorais, são deste primeiro trabalho?
4: Não.
3: Então
4: não
3: você
4: todas.
3: Vai dizer durante o programa. Dança na Chuva está no Alma Leve, né? É uma composição sua, tem parcerias. O que você diria dessa letra?
4: Dança na Chuva é uma música que eu compus para participar de uma mostra de músicas. Uma mostra de música que aconteceu na universidade, na UFC, que eu sou vinda da UFC, me formei em Ciências Sociais na UFC. E lá tinha um festival chamado Festival UFC de Cultura, que foi encabeçado pelo querido Paulo Mamede, que na época era do marketing de lá, você deve conhecer o Paulo.
3: Claro, jornalista, foi presidente do nosso sindicato, ele inaugurou recentemente uma biblioteca
4: eu vi.
3: Em Capuí, que visionário. Paulinho, um grande beijo pra você.
4: Pois é, então o Paulinho fez esse festival acontecer na UFC e tinha uma mostra de música e precisava, para participar da mostra, ter acho que duas ou três músicas autorais. E eu acho que eu só tinha Alma Leve. Aí eu compus essa música para participar do festival. É um blues que ele tem uma visão assim mais de uma mulher mais forte, sabe? De uma mulher mais líder, vamos dizer assim. Porque eu tô evitando essa palavra empoderamento, porque eu não aguento mais essa palavra. Já que a gente tá numa rádio, a gente lida aqui com reflexões e com a palavra, acho que é uma palavra que já foi usada demais. Então, acho que é uma visão, assim, de uma mulher que tá numa frente de poder, assim, que fala, assim, do que ela é e do que ela quer pra aquele relacionamento. E se, tipo assim, se você quiser, dança na chuva, vem dançar na chuva, vem se molhar e tal, pra você ver, assim, tipo, para de só reclamar. Vamos.
3: De coragem.
4: É, coragem, é isso.
3: Me deixe ficar só, Lídia Maria, também do trabalho, Alma Leve.
4: Me deixe ficar só, é, a gente já entra no álbum Viva.
3: Que foi em?
4: 2019, que foi lançado no Cine Teatro São Luís. O Alma Leve, vale ressaltar que ele foi lançado no Festival UFC de Cultura. Ele teve apoio do festival. O Paulo foi produtor desse álbum, ele me convidou. Você vê como foi bacana a história desse álbum. Eu cantei na mostra UFC de Cultura, Paulo me viu. Na época eu tinha um EP chamado A Casa e a Rua. Inclusive, A Casa e a Rua é o nome de um livro do Roberto da Mata, que é antropólogo. Então tinha a ver com as ciências sociais que eu tava saindo na época. Paulo viu, gostou, disse, vamos fazer um disco? Me convidou, foi atrás de patrocínio, investiu também e esse álbum nasceu. E foi lançado no festival em 2013. Em 2019, através do incentivo do Banco do Nordeste, eu lancei o álbum
3: Viva.
4: Viva. Que aí sim entra a mulher mais madura, né? Já foi quase 10 anos depois, não 10 anos, 2013, 2019, mas já foi um bom tempo depois, eu já, né, já tava depois ali dos 30, já tinha vivido as desilusões, já tinha passado por mais isso. relacionamento não é, ele traz muito sofrimento e toda vez a gente diz que é a última vez que isso vai acontecer. Então ele fala desse comportamento e da dor que isso causa.
3: Vamos saber como é na voz da

0: cantora, compositora Lídia Maria. 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
3: Estamos de volta. Qual é o tom do Ceará?
0: E o nosso Qual é o tom do Ceará? Você sintonizou a 96,7 agora? Estamos conversando aqui nos nossos estúdios com a Lídia Maria, essa cantora, compositora, instrumentista, socióloga. E Lídia, eu li no seu release que você é referência também, não sei se é, se conte, eu acho que quando é, a gente nunca deixa de ser. Sua voz, o seu trabalho voltado muito ao carnaval, como era essa sua relação com o carnaval?
4: Ela realmente é.
0: Ah,
4: esse aí é a inspiração em Fausto Nilo, em Bloco do Prazer, é o nome de uma música do Fausto com Moraes. Coloquei o nome do meu bloco em homenagem, faz 10 anos.
0: 2026, vai. 2026 ainda vai acontecer.
4: Pois é, em 2026 vai fazer 10 anos.
0: 2016, entendi.
4: É, em 2026 ele vai fazer 10 anos. Ele nasceu em 2000, no carnaval, no pré-carnaval de 2016. Eu acho que uma das coisas que mais me dá alegria na vida, inclusive tô super feliz que tá chegando o pré-carnaval, porque o Bloco do Prazer realmente ele marcou a minha história. Acho que muitas pessoas me conheceram através do Bloco do Prazer. E no início a gente cantava, fazia um carnaval mais tradicional, com marchinhas, com as músicas do Fausto e os inúmeros parceiros que ele tem. E depois a gente foi colocando axé, incluindo samba também, que eu adoro cantar samba, componho samba, canto samba há muito tempo, comecei a cantar, tocava choro, né? Tocava bandolim, tocava chorinho e cantava samba, comecei ali com Tarcísio Sardinha há muitos anos atrás, querido Sardinha.
0: Quem esteve aqui recentemente foi a Senna, a Bárbara Senna, filha dele.
4: A gente tocava e cantava juntos. E o Sardinha também tem a ver com o carnaval, porque a gente tinha um bloco, antes de eu ter o meu Bloco do Prazer, a gente teve um bloco, inclusive a Bárbara fazia parte, que era o bloco Dorothy Lamour, onde a gente cantava só músicas do Fausto, e o Sardinha era o diretor musical.
0: Que
4: então
0: lindo.
4: Foi no Dorothy Lamour que eu entendi que eu amava o carnaval, porque a minha família não gosta de carnaval, eu não fui criada no carnaval, não cresci no carnaval. Então quando eu comecei a frequentar e a cantar, eu disse, nossa, é isso aqui que eu quero.
0: Mas ouve essa canção, não tá dentro do contexto do carnaval, não,
4: não,
0: né?
4: Não, aqui tá no contexto do carnaval, é tá repanguelejando.
0: Ah, então vamos abrir esse bloco com tá repanguelejando.
4: Tá repanguelejando.
0: É um trava-língua e eu deixo com você, viu, Lídia? Quem compôs?
4: Fui eu, e é uma brincadeira essa música, é a minha primeira música de diversão, assim, de humor. Eu compus, porque no ano que eu compus, que agora eu não consigo lembrar, deve ter sido 2018, 2019. 19, por aí, eu compus porque estava na época em alta um meme na internet, no Instagram, enfim, que a pessoa falava aqui tá chovendo e tá repanguelejando. Aqui choveu e como se fosse um diálogo. Aqui
0: Sim.
4: choveu e relampagou. Tava muito no
0: e centro, evidência.
4: E evidência. Aí eu fiz essa música falando, o refrão fala isso, tá repanguelejando, e fiz uma brincadeira com os bairros de Fortaleza. Eu sou da Barra do Ceará, então a música já começa. Acordei em Fortaleza sem um pingo de sol. Desci a Praia da Barra enrolada no lençol. Aí eu cito Zé Walter, cito Benfica,
0: que
4: cito a Beira Mar.
0: Bacana, muito bom esse passeio que nós ouviremos daqui a pouco. Aí você já falou e ouve essa canção.
4: que inspirada no Jorge Vercillo, assim, naquele tipo de canção.
5: Sim.
4: E eu adoro essa música. Inclusive, ela tem um clipe maravilhoso. Depois eu vou deixar aqui o Instagram pra vocês. Ouve essa canção, Me Deixe Ficar Só e Pela Última Vez.
5: Todas têm clipe?
4: Todas têm clipe. Alma Leve também tem.
5: Uau!
4: Inclusive, essas três últimas, as três do Viva que tem clipe, foi um incentivo da Lei Aldir Blanc. Na época da pandemia, eu fui contemplada com a lei e gravei esses clipes. É sempre importante falar dos incentivos que a gente tem, eu faço questão, porque para as pessoas entenderem que o artista precisa mesmo de incentivos. Para a gente fazer as coisas acontecerem, é preciso muito investimento.
5: Sem dúvida nenhuma. Que bom que você reforça isso. Quem disse que eu preciso de alguém, conte-me essa história. Quem disse? É aquela bem individualista, eu me basto. É por aí, Lídia Maria?
4: É por aí, porque eu acho que a gente precisa criar também no imaginário das pessoas que a mulher não é apenas esse ser dependente, sabe? Que depende muito de ser aceita, acolhida pelo outro, que precisa muito de um relacionamento e sem isso ela não vai viver. Eu acho que eu quis mostrar isso, assim, tipo, sabe? Quem disse que eu preciso de alguém? Eu tô bem.
5: Mas não, se tiver alguém, pode ficar bem,
4: pode
5: também?
4: Pode. Eu acho que uma coisa não exclui a outra. É só porque, às vezes, querem dar um valor a nós que está sempre atrelado a uma relação. Eu tô chegando perto dos 40 anos, tô com 37 anos, e eu não sou uma mulher casada, eu não tenho namorado, eu não tenho filhos. Começa esse tipo de pergunta. Tem piadas na família, essa coisa de que existe uma cobrança de que você precisa ter alguém. E eu acho que, tipo assim, eu acho que nunca esteve muito nos meus planos, nas minhas prioridades. Acho que o meu trabalho era isso. Mas eu até falo, faço questão de falar para as mulheres, mas tenho vontade, sim, de ter um relacionamento legal. Eu só não quero que isso seja a base da minha vida para que, se isso desmoronar, eu caia junto. Entende?
5: E é incrível, né, Lídia, que em pleno século XXI, com um país que está sendo moldado de outra forma, a gente ainda escute esse tipo de cobrança. Mas você não tem ninguém, ela não é feliz, ela não tem um parceiro ou uma parceira, tem sempre essa cobrança em cima.
4: Então como é que vai ser ela na velhice, com quem vai cuidar? Gente, são as mulheres que cuidam dos homens, os homens geralmente quando precisam cuidar, abandonam a gente.
5: Muita sociologia está sendo um papo antropológico, sociológico, porque nós estamos aqui com uma profissional, a Lídia Maria, que envolve um pouco de todas essas características. Mas nós temos que ouvi-la cantar.
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0: volta. Qual é o tom do Ceará?
1: E o seu Qual é o Tom do Ceará? Volto a dizer, programa que abre espaço na musicalidade cearense, que você ouve sábado e também na quarta-feira, 8 da noite. E nós estamos recebendo hoje a Lídia Maria. Lídia, ouvindo aqui músicas dos seus trabalhos, tanto do Alma Leve como do álbum Viva, e também você nessa transição, cantando forró, como você bem disse lá no comecinho, eu tinha uma certa resistência, mas colocou a sua bela voz também no forró. E eu percebo você como uma profissional muito plural quando se fala de gêneros. Nós ouvimos

0: teve a participação do Belchior, enfim. O Ricardo já é uma pessoa, né, bem mais velha do que eu, e o Ricardo disse, Didi, você é como se fosse, guardando todas as proporções, tá, gente? Vamos lá. Você é como se fosse uma Gal Costa, é isso. Você canta carnaval, você canta uma música, uma bossa nova.
1: Canta
0: um
1: blues.
0: É, você canta um blues, você canta um forró. Você é essa cantora brasileira que consegue passear por tudo isso. E eu acho que é isso mesmo.
1: Você,
0: né,
1: absorveu e fez muito bem pra não ficar limitado a
0: eu fui fazendo,
1: né?
0: não foi essa coisa, eu preciso ampliar. Não foi isso, não era. Era o que eu realmente tinha vontade de fazer. Tipo, quando eu comecei a fazer carnaval e ir pro Benfica, né? Que o Benfica, a cidade de Gentilândia, foi, tipo assim, a casa do Bloco do Prazer, vamos dizer assim. Então, aquilo, eu precisava muito daquilo. Então, eu fui fazer por necessidade de fazer, de querer, de cantar pras pessoas, enfim, por muita realização pessoal. Quando o forró chegou mais forte agora, de 2022 pra cá, é a mesma coisa. Então, eu tô me aprofundando nos repertórios, eu saio pra dançar forró, faço aula de forró, já fiz forró de gafieira, agora eu tô fazendo forró estilizado. Então, eu vivo realmente aquilo por necessidade. Ah, não porque eu preciso fazer, porque o mercado tá pedindo. Não, não é isso. Claro que, que é o meu trabalho dialoga com o mercado, né? Não, não vou dizer que não, de alguma maneira, mas não, sempre parte de uma necessidade pessoal.
1: Essa música tá em qual gênero aí?
0: Essa música foi gravada, foi composta na pandemia, uma música minha, que eu compus para falar no São João, na pandemia, porque a gente não podia sair de casa. Então eu falava de que vai ter São João dentro de casa, né? Como é que a gente pode comemorar o São João dentro de casa? E foi muito legal, porque eu chamei o Xambinho do acordeon, que mora aqui em Fortaleza há muitos anos,
1: sim,
0: né?
1: Que interpretou Luiz Gonzaga, já que hoje é aniversário do nosso rei do Baião,
0: né?
1: Vamos fazer uma homenagem.
0: Xambinho interpretou Luiz Gonzaga no cinema. Eu conheci o Xambinho em 2014, numa homenagem que a gente fez à compositora Anastácia, maior parceira de Dominguinhos, na Globo Recife. A gente fez o São João do Nordeste, estava lá o Chico César, estava o Xangai. Foi um momento muito especial para a minha carreira e eu conheci o Xambinho lá. Depois de um tempo, ele veio morar aqui. Quando eu fiz essa música, eu quero gravar com o sanfoneiro. Chamei o Xambinho para gravar e ficou muito legal.
1: Eu imagino. E nós vamos ouvir daqui a pouquinho. Bom, Lídia, Maria, você está em todas as plataformas digitais. Quem quiser acompanhar os clipes das suas músicas, que foram agraciadas com várias leis de incentivo à cultura, pode deixar aí todos os seus contatos.
0: Meu Instagram, gente, é Lídia Maria Cantora, @LidiaMariaCantora. Eu tô nas plataformas de stream, na sua plataforma que você escuta música, é só colocar lá, Lídia Maria. Tô no YouTube também, facinho de encontrar, Lídia Maria Vídeos, você vai ver clipes, entrevistas, mas a plataforma principal é o Instagram, Lídia Maria Cantora. Aproveito para deixar também o arroba do Bloco do Prazer, que é @VemProBlocoDoPrazer. Quero convidar vocês para curtir os 10 anos do Bloco do Prazer em 2026, que a gente vai fazer muito show, muita festa no Benfica, nas praças, em casas de shows. Espero vocês, tá bom, gente? E também me acompanha no forró, né? Me acompanha no forró,

0: busca do tom da nossa musicalidade.
1: Qual é o tom do Ceará?
0: Qual é o tom do Ceará? Tem apresentação e produção minha, Ian Gomes. Gravação de áudio, Everardo Souza. Finalização, Nabucodonosor Queiroz. Coordenação de programação da Alesse FM, radialista Alex Oliveira. Gerência geral da Alesse FM, jornalista.

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0: 1 e 3.
2: Os cearenses Fausto Nilo e Francisco Casaverde são os autores da música Um Desejo Só Não Basta, sucesso na voz da cantora baiana Simone, lançado no disco Desejos, de 1984. Francisco Casaverde é autor das músicas Frenesi, Qualquer Música, Cartaz e Deixa Viver, gravadas pelo também cearense Fagner. Ouça na sua Alessia FM, Simone cantando Um Desejo Só

simultaneamente por Calbi Peixoto, Maísa e Anísio Silva, artista que ganhou um disco de ouro por mais de 2 milhões de cópias vendidas. Durante décadas, Alguém Me Disse ganhou regravações de Gal Costa, Nelson Gonçalves e Joana, Emílio Santiago e da mineira Ana Carolina, que você ouve agora na sua 96,7.

Ouça o que eu digo, não ouça ninguém, é o nome do álbum da banda de rock brasileira Engenheiros do Havaí, lançado em 1988. Os principais sucessos do disco foram Somos, Quem Podemos Ser, A Verdade a Ver Navios, Cidades em Chamas e a faixa título. A banda foi criada em 1984. Ouça Somos, Quem Podemos Ser, com Engenheiros do Havaí.

0: 7 estudantes que vão participar do Jovem Senador 2026. A última vaga ficou com Caleb Gomes, aluno do Centro de Ensino Médio de Taguatinga Norte, no Distrito Federal. Ele vai representar o DF na Semana de Vivência Legislativa, marcada para agosto em Brasília. Mais de 240 mil estudantes de 5 mil escolas públicas de ensino médio participaram da edição deste ano. O tema da redação foi Democracia nas Redes Sociais, como construir um debate saudável. Para Caleb, a conquista veio depois de 3 anos de tentativas.
1: Assim que saiu o tema, eu já comecei a pensar em várias coisas. E eu sei que o raciocínio ele foi vindo ao longo do processo de criação da redação. A professora Erika me auxiliou bastante na criação e eu tentei expor aquilo que eu senti em relação ao tema. Eu tentei ser o mais verdadeiro possível sobre a minha opinião.
0: Erika Lima, professora de redação da escola, conta que o trabalho começou antes mesmo da escrita final, com pesquisa, debate

0: letras foram escritas por meninas. A maioria dos selecionados também vem de cidades do interior. Com supervisão de Maurício De Sante, da Rádio Senado, Henrique Nascimento.
1: 1:17.
2: Bossa é o 17º disco da cantora e compositora Zizi Posse, lançado em 2001. O álbum surgiu logo após a turnê promocional do CD anterior, Puro Prazer, de 1999, que conseguiu disco de ouro. A versatilidade de

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2: O Dia Mundial da Prevenção de Afogamentos é celebrado em 25 de julho, data instituída pela Organização das Nações Unidas, a ONU. O tema revela especial relevância social e institucional, já que o afogamento constitui um grave problema de saúde pública, com elevado impacto humano, familiar e social. Conforme dados apresentados pela Sociedade Brasileira de Salvamento Aquático, a SOBRASA, o Brasil registra, em média, 16 mortes por afogamento por dia, e a prevenção é a forma mais eficaz de reduzir esses casos. O Ceará tem belas praias que, neste período, estão lotadas de turistas e moradores locais. A diversão segura garante férias tranquilas e inesquecíveis. E na alta estação, o Corpo de Bombeiros Militar do Ceará reforça a segurança nas orlas marítimas de Fortaleza e dos demais municípios do litoral cearense. O subtenente Vasconcelos, fiscal da praia do Corpo de Bombeiros, dá dicas sobre como aproveitar a praia com segurança.
3: Se faz necessário que o banhista procure um posto de guarda-vida, para que ali ele possa colher informações a respeito da situação de maré, áreas de risco, onde existem as valas, e sempre ficar atento ao momento que a maré vai estar enchendo ou secando. Para isso, é necessário que ele colha as informações com os guarda-vidas que estarão ali naquele local fazendo a segurança do banhista. A atuação do guarda-vida na prevenção é extremamente importante. Porém, o próprio banhista, ele mesmo pode fazer a própria prevenção, evitando que adentre ao mar numa área acima da linha do umbigo dele. Se passar dessa região da linha do umbigo, ele corre o risco de ser suspenso pela maré e aí ser arrastado dentro de um canal de retorno de maré. Nós já vamos estar atentos, atuando na prevenção e colocando as placas de informação de risco, área de risco de afogamento. E é dessa forma que a gente já evita o acidente aquático.
2: Então, na hora do banho de mar, atenção redobrada. Férias combinam com diversão segura e tranquila, aproveitando o que o nosso litoral cearense tem de melhor. Lúcio Filho, da Alesse FM.
4: 1h32.
1: A cantora e compositora Sandra de Sá lançou em 2004, pela Universal Music, o primeiro CD ao vivo Música Preta Brasileira. No disco, contou com diversos convidados, entre eles o DJ

álbum, que foi só lançado em 1980, inclui a música Who

Vinícius de Moraes começaram a compor juntos no fim de 1969. Em 1971, sai o primeiro de muitos discos com composições da dupla. Naquela época, realizaram juntos numerosos shows no Brasil e em diversos países. Ouça na Alessia FM, Toquinho e MPB 4 no Pupurri. Como dizia o poeta, testamento para viver um grande amor, Morena Flor, meu pai Oxalá.

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3: As apostas online fazem cada vez mais parte da rotina dos brasileiros, mas também acendem um alerta para os impactos na saúde mental, nas finanças, nas relações pessoais e até no desempenho no trabalho e nos estudos. Para conscientizar a população sobre esses riscos, o SESI e o SENAI reforçam uma campanha nacional de prevenção. Nessa nova etapa, a mobilização ganha força nas redes sociais com a divulgação de conteúdos educativos. Um dos principais objetivos da campanha é mostrar que a aposta não é investimento nem estratégia para ganhar dinheiro, como explica o diretor superintendente do SESI, Paulo Mon.
4: Num determinado momento, a gente começa a perceber uma confusão entre o que é entretenimento e o que é fonte de renda. Entretenimento é aquele recurso que você aloca para alguma coisa que vai te dar alguma satisfação, que você não tem nenhum retorno financeiro para isso. Fonte de renda é quando eu coloco o recurso para me manter. Aquele recurso vai ser utilizado para minha manutenção. Então, a partir do momento em que um trabalhador começa a achar que a aposta é um investimento, é uma fonte de renda, ele começa a se arriscar e arriscar bens da família.
3: Paulo Mol destaca que, como parte da campanha, estão sendo

0: disponibilizadas gratuitamente duas cartilhas educativas.
1: Uma cartilha com uma linguagem mais apropriada para os estudantes, que tem um conteúdo talvez mais didático. A outra voltada para os trabalhadores da indústria. Então aí é uma conversa de adulto, tocando mais em questões dos impactos que essas apostas elas podem gerar na vida financeira, na saúde dos trabalhadores, na eficiência dentro das empresas. E todas as duas cartilhas elas podem ser disponibilizadas para a comunidade, porque são um assunto que atinge todas as pessoas.
0: As publicações também orientam estudantes, trabalhadores, famílias e educadores sobre quando buscar apoio e como reconhecer sinais de alerta. Entre eles estão a dificuldade de parar de apostar, a tentativa constante de recuperar o dinheiro perdido, esconder os gastos com jogos e mudanças de humor, como irritação e ansiedade. As cartilhas Os Perigos das Betes, edição Escola, e Os Perigos das Betes, edição Indústria, estão disponíveis gratuitamente no site portaldaindustria.com.br. Agência Rádio Web. Produção e reportagem, Valquíria Rios.
2: 1h51.
3: A cantora e compositora baiana Rosa Passos estudou piano e violão na adolescência, estreando profissionalmente em 1968 na TV Tupi de Salvador. Em 1993, gravou o clássico Amor em Paz, de Tom Jobim e Vinícius de Moraes, no CD Festa, no qual também interpreta composições próprias em parcerias com Fernando de Oliveira e Aldir Blanc. Ouça na sua Rádio FM Assembleia, Amor em Paz, na interpretação de Rosa Passos.

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1: O cantor e compositor pernambucano Paulo Diniz foi locutor e ator de rádio e televisão na sua terra de origem e no Ceará. No ano de 1974, ele lançou o seu quarto disco. O álbum reúne canções próprias e de parceiros como Roberto José, Odibar e Luiz Wagner. Ouça na Alesse FM Paulo Diniz cantando a música José.

Roupa Nova nos apresenta outra versão. Cantar faz feliz.

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3: Hospital Regional Vale do Jaguaribe, em Limoeiro do Norte, oferece atendimento a pessoas com dependência de álcool e outras drogas. A unidade conta com leitos de clínica psiquiátrica divididos em duas enfermarias para assistir a esses pacientes. O acesso ao serviço ocorre por meio da Central de Regulação do SUS. Madalena Tavares é psiquiatra, coordena o serviço de saúde mental no Hospital Regional do Vale do Jaguaribe e explica como é realizado o tratamento para o alcoolismo.
4: O uso abusivo de álcool, ele está associado com diversos problemas de saúde, como doenças do fígado, hipertensão, depressão e ansiedade, alterações de memória, além de aumentar de forma significativa o risco de acidente ou de comportamentos violentos, levando a conflitos e prejuízos muito significativos. A boa notícia é que existe tratamento. Quanto mais cedo a pessoa procurar ajuda, maiores são as chances de recuperação e de retomar a sua qualidade de vida. O tratamento, ele sempre será individualizado, ele pode incluir acompanhamento psiquiátrico, psicológico, o apoio da família é fundamental e, quando necessário, tanto o uso de medicamentos como de internação, se for o caso.
3: Kézia Diniz, da Alessi FM.
5: 2:06.
6: O carioca Oswaldo Montenegro, além de cantor e compositor de trilhas sonoras para peças teatrais, balés, cinema e televisão,

são estrelas. Ouça na Alessia FM Estrelas, de autoria de Oswaldo.

Neste, Pedro mostra um repertório de canções que mesclam pop, rock, bossa nova e jazz. O disco conta também com a participação especial de Zélia Duncan na faixa Você Vai Ver, de Tom Jobim. Ouça na sua Alessia FM, Pedro Mariano cantando Pode Ser, do cantor e compositor Jorge Versilo, faixa do disco Intuição.

2 de fevereiro é comemorado o dia de Iemanjá, orixá feminino conhecido como a rainha do

0: Geografia do programa Alcance, com dicas do Enem para você. Uma dica muito forte para o Enem é a questão da industrialização. Mas não é qualquer tipo de indústria, é a chamada indústria verde. A indústria verde ganha espaço na economia mundial. Mas, professor Dilton, o que é a indústria verde? A indústria verde é aquela que trata com a energia limpa, principalmente a questão da energia solar, que é mais acessível às residências. Essa energia solar ganha espaço, principalmente nos condomínios. Outra parte da energia verde que ganha espaço em locais como o Ceará vai ser a energia eólica, produzida pela força dos ventos, e situa-se em regiões litorâneas, principalmente. A outra vertente da indústria verde, pessoal, é a indústria da reciclagem, onde nós vamos poder reaproveitar resíduos sólidos, ao mesmo tempo que construímos novas oportunidades de emprego. A indústria verde, ela vem substituindo muito a indústria tradicional. Professor, e outro tipo de indústria? É fundamental para a economia de qualquer país a indústria de bens de consumo. Essa indústria de bens de consumo, ela está localizada principalmente em regiões em desenvolvimento, para explorar a flexibilidade da mão de obra, não necessariamente a questão trabalhista, de leis trabalhistas, mas também a flexibilidade de ter pagamento de salários e horas de trabalho. Também a indústria de bens de consumo explora nos países em desenvolvimento a questão da flexibilização das leis ambientais. Não se esqueça, essas indústrias, elas vão motivar o crescimento de países como a China, os tigres asiáticos e os novos tigres asiáticos. A indústria de bens de consumo também é muito forte num país como o Brasil, um país que tem um largo parque industrial. Mas, professor, qual é o tipo de indústria mais necessária para o crescimento econômico de um país? O tipo de indústria mais necessária para o crescimento econômico de um país é a indústria de base. A indústria de base é aquela que transforma matéria-prima em produto a ser utilizado pela indústria de transformação. A indústria de base é a mãe de todas as indústrias. Consequentemente, nós temos que desenvolver a nossa indústria de base para que sejamos autônomos dentro de um processo industrial. Depois da indústria de base, nós temos a indústria de transformação. É a indústria que transforma o produto beneficiado pela indústria de base em maquinário, em ferramentas. Essas indústrias, elas têm um efeito multiplicador muito grande, pois trazem para dentro do contexto econômico de um país a sustentabilidade e o crescimento comercial. Um país que tem um desenvolvimento industrial é um país que vai ter um comércio estabelecido, uma malha viária estabelecida e, principalmente, comunicação. A modernização da comunicação. Professor, nós estamos ainda na terceira revolução industrial? Não, nós já estamos na quarta revolução industrial. A revolução onde foi a grande transformação dos veículos de comunicação. Nós temos a comunicação imediata da internet. Nós temos a comunicação do comércio, onde eu compro no tempo exato. Eu compro no chamado just in time. Eu não tenho mais aqueles grandes estoques que as mega indústrias do passado possuíam. Pessoal, essa é a nossa dica. Acesse as redes sociais do Alcance e fique ligado na Alesse FM.
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4: Aprovado nesta terça-feira no Senado, o projeto de lei que criou o Pix Pensão depende agora da sanção do presidente Luiz Inácio Lula da Silva para se transformar em lei. A proposta torna automático o desconto para o pagamento de pensão alimentícia da conta de pais devedores. O texto prevê que a aplicação do repasse automático possa ser solicitada em qualquer fase do cumprimento de sentença. O projeto foi proposto pela deputada federal Tabata Amaral, do PSB de São Paulo, e aprovado na Câmara. Já no Senado, o texto foi relatado pela senadora Ana Paula Lobato, do PSB do Maranhão. O professor da FGV Direito Rio, Gustavo Cló, aponta que com a nova lei, o pai, ou em casos mais raros, a mãe, terá uma espécie de trava bancária, o que evita que a criança ou adolescente fique sem o recurso. Para Cló, o projeto encontra um respaldo legal na legislação brasileira e também garante segurança e agilidade para crianças e adolescentes.
5: Na verdade, a facilitação da proteção do alimentado, né, em geral é criança e adolescente, é um mandamento constitucional, né? O artigo 227 da Constituição manda proteger a criança e adolescente sobre qualquer outro interesse. Então não há nenhum absurdo ou exagero nessa lei.
4: O advogado ainda lembra que a tentativa de fugir do pagamento automático utilizando contas de terceiro pode gerar punições ainda mais graves.
5: Uma vez demonstradas, comprovadas, podem fazer com que o magistrado ou a magistrada decida adotar medidas mais drásticas, né? Quer em relação ao devedor de alimentos, as medidas indiretas, né, que são retenção de passaporte, carteira de motorista, ou mesmo uma prisão, que continua possível. Esse PIX tem por objetivo simplificar, automatizar, mas não impede que as medidas que já existem e que são muito fortes, muito firmes, mas que são lentas, possam ser tomadas.
4: Atualmente, a pensão alimentícia pode ser debitada automaticamente do salário do devedor. Contudo, caso este não tenha um vínculo formal, é preciso acionar a justiça a cada novo atraso. Esse tem sido um problema recorrente e uma dinâmica que, de acordo com os senadores e deputados favoráveis à medida, pode sobrecarregar o judiciário e, ainda mais grave, atrasar o recebimento dos valores essenciais para os adolescentes e crianças. Produção e reportagem, Eduardo Amaral.

Jorge Versilo e Braulio Tavares são os autores da canção Olhos de Nunca Mais, uma das faixas do primeiro disco da curitibana Nina Ju. O álbum Caminhos de Mi tem a assinatura dos maestros Wagner Tiso e Jacques Morellenbaum. Ouça na rádio Alance FM Nina Ju cantando Olhos de Nunca Mais.

lançou em 2002 o CD Tudo Certo, contendo suas composições Doidinha Minha, Menina Linda, Lado a Lado, Dinheiro e Um Amor Assim, com Ricardo Leão. Nesse mesmo ano, ele recebeu seu primeiro disco de ouro pela vendagem do CD Na Paz. Ouça na Alessia FM, Orlando Moraes cantando Lado a Lado.

0: 12h34.
1: Diogo Nogueira gravou Pé na Areia, canção presente no repertório do CD e DVD Alma Brasileira, álbum considerado uma grande homenagem ao samba e à música popular brasileira. Gravado ao vivo no Rio de Janeiro em 2016, trouxe duetos com Maria Rita em Beiral, de Djavan, e em Firme e Forte e Caciqueando, com Bete Carvalho, sua madrinha artística. Ouça na rádio Alessia FM, Diogo Nogueira cantando Pé na Areia, de Rodrigo Leite, Diogo Leite e Kaique.

0: oferece a pesquisa aplicada em tecnologia da informação e comunicação em várias regiões do país. A iniciativa é do Ministério da Ciência, Tecnologia e Inovação, executada pelo Instituto Atlântico e pelo iRede, em parceria com universidades brasileiras. Ao longo de 4 anos, serão investidos R$ 46 milhões no programa. Carlos Pompeu, gerente executivo de serviços educacionais do Instituto Atlântico, traz mais detalhes sobre o assunto.
1: Se você é estudante de graduação, mestrado, doutorado ou pós-doutorado e faz parte de um grupo de pesquisa, esta é a oportunidade de atuar em áreas estratégicas como inteligência artificial generativa, visão computacional, aprendizado de máquina, engenharia de dados e tecnologias para automação industrial. Ao longo dos próximos 4 anos, o programa vai capacitar até 180 pesquisadores e fortalecer a pesquisa aplicada em diversas regiões do Brasil. Acesse programaindustria.org.br e faça parte da próxima geração de pesquisadores que vai impulsionar a inteligência artificial no Brasil.
0: O programa também prevê o desenvolvimento de 90 produtos científicos e tecnológicos, entre artigos, softwares e patentes, ampliando a conexão entre universidades, indústria e pesquisa aplicada. Roberto Nascimento, da Alessa FM.
2: 2h40.
3: Eu sei que vou te amar. É de autoria dos compositores Tom Jobim e Vinícius de Moraes. A música foi criada no final dos anos 1950 e lançada pelo cantor Agostinho em 1960. Considerada um clássico, a canção teve inúmeras regravações, a exemplo de Caetano Veloso, Nelson Gonçalves, Milton Nascimento e Ivan Lins. Ouça na Alessa FM, Eu Sei Que Vou Te Amar, com Nana Caymmi.

músicos e compositores. João Bosco está nessa relação. Foi parceiro de Vinícius, de Aldir Blanc e foi cantado por Elis Regina. Ouça na sua Alessio FM, um dos sucessos de João Bosco, de Quina pra Lua, gravado.

0: 2005.
1: Em 2017, Mestrinho lançou o CD É Tempo de Viver e reúne 14 faixas, entre elas a participação especial de Ivete Sangalo na música Serei Pra Ti, de autoria de Mestrinho, e de Dominguinhos na faixa O Inverno e Você, de Dominguinhos e Climério. Na Alesse FM, você ouve a música O Inverno é Você, com Dominguinhos e Mestrinho.

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2: Cuidar da saúde dos olhos desde os primeiros dias de vida é fundamental para garantir o desenvolvimento saudável da visão e uma melhor qualidade ao longo dos anos. As primeiras 48 horas após o nascimento são decisivas para a saúde ocular do bebê. É nesse período que preferencialmente deve ser realizado o teste do olhinho, um exame rápido e simples que permite identificar precocemente alterações oculares e doenças que podem comprometer a visão da criança. O alerta é da oftalmologista Cláudia Miele Guedes, da rede de clínicas Meu Doutor Novamed, da Brade Saúde.
3: E esse teste do olhinho é obrigatório nas maternidades e ele deve ser feito preferencialmente nas primeiras 48 horas, porque quanto mais precocemente o diagnóstico, ela vai ter mais chance de cura e de tratamento.
4: Já dá para ter uma ideia se tem algum problema para encaminhar para o oftalmologista. Então, é um teste simples, mas muito importante. Então, nesse período é importantíssimo fazer o diagnóstico.
2: Depois do teste do olhinho, o primeiro exame de rotina com um oftalmologista deve ser realizado entre os 6 meses e o primeiro ano de vida. Segundo a oftalmologista, é nesse período que começa o acompanhamento do desenvolvimento visual, que continua até os 6 ou 7 anos de idade.
3: Até os 4 meses é normal, a criança não enxerga porque ainda não tem um desenvolvimento total do sistema nervoso central. Então, a visão é embaçada. A partir daí, a criança tem que focar e tem que acompanhar objetos. O pediatra, hoje em dia, ele já encaminha para o oftalmo, porque a criança, ela nasce e a visão desenvolve desde o nascimento até os 6, 7 anos.
2: Além das consultas de rotina, os pais devem ficar atentos a comportamentos que podem indicar problemas na visão. A recomendação é procurar um oftalmologista para avaliação. Agência Rádio Web, produção e reportagem, Priscila Mendes.
5: 2h52.
6: A cantora e compositora carioca Monique Quessus lança em 2014 o seu 4º álbum. CD produzido por Berna Cepas, traz nomes de músicos como Cristina Braga, o guitarrista Davi Moraes e acordeonista Marcelo Caldi. Ouça na rádio Alesse FM, Monique Quessus cantando de sua autoria, Volte Pra Mim.

2004, o cantor e compositor paulista Guilherme Arantes lança um disco reunindo clássicos de compositores estrangeiros. Eu Queria Amor é uma versão para o português da música Mais Cheria Amor, de Stevie Wonder, Cosby e Moy. Ouça na Alessia FM, Guilherme Arantes cantando

A música Tarde Vazia é de autoria dos compositores Edgar Scandurra e Ricardo Gaspa. Scandurra é ex-integrante das bandas de rock Ira e O Traje a Rigor. Ouça Tarde Vazia com o grupo Ira e Samuel Rosa, vocalista e guitarrista do Skank. A canção foi gravada pelo Ira em 1990 e é uma das faixas do disco Clandestino.

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1: O Dia Mundial da Prevenção de Afogamentos é celebrado em 25 de julho, data instituída pela Organização das Nações Unidas, a ONU. O tema revela especial relevância social e institucional, já que o afogamento constitui um grave problema de saúde pública, com elevado impacto humano, familiar e social. Conforme dados apresentados pela Sociedade Brasileira de Salvamento Aquático, a SOBRASA, o Brasil registra, em média, 16 mortes por afogamento por dia, e a prevenção é a forma mais eficaz de reduzir esses casos. O Ceará tem belas praias que, neste período, estão lotadas de turistas e moradores locais. A diversão segura garante férias tranquilas e inesquecíveis. E na alta estação, o Corpo de Bombeiros Militar do Ceará reforça a segurança nas orlas marítimas de Fortaleza e dos demais municípios do litoral cearense. O subtenente Vasconcelos, fiscal da praia do Corpo de Bombeiros, dá dicas sobre como aproveitar a praia com segurança.
2: Se faz necessário que o banhista procure um posto de guarda-vida, para que ali ele possa colher informações a respeito da situação de maré, áreas de risco, onde existem as valas, e sempre ficar atento ao momento que a maré vai estar enchendo ou secando. Para isso, é necessário que ele colha as informações com os guarda-vidas que estarão ali naquele local fazendo a segurança do banhista. A atuação do guarda-vida na prevenção é extremamente importante. Porém, o próprio banhista, ele mesmo pode fazer a própria prevenção, evitando que adentre ao mar uma área acima da linha do umbigo dele. Se passar dessa região da linha do umbigo, ele corre o risco de ser suspenso pela maré e aí ser arrastado dentro de um canal de retorno de maré. Nós já vamos estar atentos, atuando na prevenção e colocando as placas de informação de risco, área de risco de afogamento. E é dessa forma que a gente já evita o acidente aquático.
1: Então...

atenção redobrada. Férias combinam com diversão segura e tranquila, aproveitando o que o nosso litoral cearense tem de melhor. Lúcio Filho, da

cantor e compositor carioca Martinho da Vila lançou o disco 3.0 Turbinado para comemorar os seus 30 anos de carreira. O disco tem 18 faixas, reunindo músicas autorais e de outros sambistas, a exemplo de João da Baiana, Donga, Pixinguinha, Mauro de Almeida e Zeca Pagodinho. Ouça na Alessia FM, Martinho da Vila cantando.

0: 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Deve constar ainda o número e periodicidade das parcelas financiadas, além da soma total a ser paga, com e sem financiamento.
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6: O Supremo Tribunal Federal lançou uma cartilha para orientar magistrados, advogados e gestores públicos sobre o julgamento de ações que tratam do fornecimento de medicamentos pelo Sistema Único de Saúde. O material reúne de forma prática as regras definidas pelo STF sobre a competência para analisar esses processos, indicando quando a ação deve tramitar na Justiça Federal ou Estadual e quais entes públicos devem integrar a demanda. As orientações também servirão de base para o funcionamento do Jus Saúde, ferramenta nacional do Conselho Nacional de Justiça, que reúne informações oficiais sobre medicamentos, auxilia na análise das ações e busca dar mais segurança jurídica, uniformidade e rapidez às decisões. A cartilha ainda apresenta critérios para medicamentos incorporados e não incorporados ao SUS, tratamentos sem registro na Anvisa e medicamentos oncológicos, além de antecipar funcionalidades da futura Plataforma Nacional de Saúde, que concentrará informações sobre demandas administrativas e judiciais relacionadas ao acesso a medicamentos. Agência Rádio Web de Belém, Edir Gaia.
1: 3:21.
0: A cantora e compositora Maria Gadu lançou seu primeiro álbum de estúdio em julho de 2009 pela Som Livre. O repertório Chimbalayê, Dona Sila e Tudo Diferente, de André Carvalho. Entre as releituras estão as assinaturas pessoais

Faculdade de Economia para estudar música no Guitar Institute of Technology, nos Estados Unidos.

0: Sá Rodrigues Guarabira surgiu em 1971 e compôs uma infinidade de canções. Se notabilizou pela criação do chamado rock rural, em que se mesclavam diversas influências musicais, do rock à música sertaneja. Em 1973, Zé Rodrigues se desligou do trio e passou a ser o duo Sá e Guarabira, só retornando em 2001. Quando gravou ao vivo no Teatro Mares, em São Paulo, o CD e DVD Outra Vez na Estrada. A obra reúne 16 faixas, entre elas o Pupurri que você ouve agora, a 96,7, com Sá, Rodrigues e Guarabira. Casa no Campo, Caçador de Mim, Espanhola.
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5: O Tribunal de Justiça do Ceará faz um alerta importante sobre golpes e orienta a população sobre o que fazer ao receber mensagens. O juiz Edilberto Lima, auxiliar da Ouvidoria do Judiciário Cearense, reforça a importância de buscar os canais oficiais do tribunal em caso de dúvida.
6: O Tribunal de Justiça do Estado do Ceará orienta que, ao receber qualquer comunicação, especialmente por meios digitais, como e-mail ou WhatsApp, a cidadã ou cidadão deve verificar previamente a autenticidade da mensagem, a fim de evitar golpes. Esse cuidado é essencial antes de compartilhar dados pessoais ou clicar em link suspeito. Em caso de dúvida, recomenda-se consultar a advogada ou advogado ou mesmo a defensora ou defensor público responsável pelo processo para confirmar a veracidade do contato. Os esclarecimentos também podem ser obtidos diretamente pelo usuário junto aos meios oficiais de atendimento do TJCE. Uma das opções é o balcão virtual da unidade judiciária onde tramita o processo. O atendimento pode ser feito através de videoconferência por uma servidora ou um servidor do tribunal, dando mais segurança ao procedimento. Ainda é possível falar com a Central de Atendimento Judicial através do Telejustiça, via WhatsApp ou e-mail para esclarecimento de dúvidas referentes a processos em tramitação na capital ou no interior do Estado. Também é possível qualquer esclarecimento junto à Ouvidoria do Poder Judiciário, no site www.tjce.jus.br.
5: Para conferir todos os canais oficiais de atendimento ao público do Judiciário Cearense, basta acessar o portal do TJCE. Confirmado que se trata de tentativa de golpe, a pessoa deve procurar os órgãos de segurança pública e registrar um boletim de ocorrência. Os endereços e contatos das delegacias estão disponíveis no site da Polícia Civil do Ceará. Outra opção é ligar para o número 85-3101-7300. Eveline Urano, da Alesse FM.
3: 3h40.
7: Baiano radicado no Rio de Janeiro, o cantor e compositor Lucas Santana lançou em 2019 seu oitavo álbum, O Céu é Velho há Muito Tempo. Considerado um disco manifesto, reuniu as autorais Portal de Ativação, Ninguém Solta a Mão de Ninguém, Brasil Patriota e O Melhor Há de Chegar. Canção que você ouve na 96,7 com Lucas Santana.

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1: A música Chuva na Montanha é de autoria de Fernando Ali e é uma das faixas do disco Via Láctea, lançado por Lô Borges em 1979. Também na década dos anos 1970, o mineiro Lô Borges lançou o disco do Tênis em 73, que contou com a participação de Beto Guedes, Flávio Venturini, Vermelho e Sirlan, além do Clube da Esquina 2. Ouça na rádio Alesse FM, Lô Borges cantando Chuva na Montanha.

Imprensa lança em 1980 o LP Coração Bobo, cuja faixa título fez sucesso nas rádios de todo o país. Ouça o Seu Valença cantando o Pupurri Bobo da Corte, Casaca de Couro, Sol e Chuva, todas autorais.

0: profissionais empregados não têm acesso a qualquer auxílio dessa modalidade, mesmo que ainda não possam utilizar. O cenário chama atenção em um momento em que a expectativa de vida no Brasil alcançou 76 anos, segundo o IBGE, Instituto Brasileiro de Geografia e Estatística. Marlúcio Cândido, especialista em economia e integrante do grupo temático sênior no CRAMG, Conselho Regional de Administração de Minas Gerais, fala sobre como o aumento da expectativa de vida dos brasileiros muda a forma como empresas e profissionais devem planejar o futuro financeiro.
1: Não se trata apenas de pensar na aposentadoria como um ponto final, mas de enxergar a vida como um ciclo mais longo que vai exigir uma renda e uma segurança por um longo período de tempo. Empresas precisam assumir um papel mais ativo dentro desse processo, oferecendo planos de previdência complementar ou programas de educação financeira. Então, para os profissionais, o desafio é começar cedo, investir, poupar e planejar desde os primeiros anos de carreira, porque o tempo é o maior aliado da construção do patrimônio.
0: Aqueles que contam com algum tipo de suporte oferecido pelas empresas, os mais comuns são os planos de previdência complementar, 34%, e as iniciativas de educação ou consultoria financeira, com 12%. Para o especialista em economia, o envelhecimento da forma de trabalho deve fazer com que esse tipo de benefício se torne mais comum nos próximos anos.
1: Com mais profissionais ativos acima dos 50 anos, as empresas terão de adaptar políticas para garantir segurança financeira e bem-estar. Benefícios como previdência e educação financeira deixarão de ser extras e se tornarão estratégicos para manter equipes engajadas e produtivas para a sustentabilidade organizacional.
0: Além de contribuir para a segurança financeira dos colaboradores, programas voltados à aposentadoria podem fortalecer a proposta de valor das organizações, especialmente entre profissionais mais experientes que concentram conhecimento estratégico e histórico institucional. Agência Rádio Web, produção e reportagem, Priscila Mendes.
2: 3h58.
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1984, Caetano Veloso lança o disco Velô, tendo a música O Quereres, uma das 11 faixas. O álbum reúne composições feitas em parceria com Augusto de Campos, na música Pulsar, Tuzé de Abreu, Vivendo em Paz, e com Antônio Cícero e

cantor e compositor gaúcho Vitor Clay começou a tocar violão ainda na adolescência e compôs sua primeira canção aos 10 anos de idade. Em 2019, lançou o álbum Microfonado. Vitor Clay conta com as participações especiais de Samuel Rosa e da banda Lagum. Na Alesse FM 96,7, você ouve A Tal Canção pra Lua, de Vitor Clay, com ele e Samuel Rosa.

0: Ceará revelam que somente no primeiro semestre deste ano foram registradas cerca de 600 ocorrências relacionadas a furtos e tentativas de furto contra a rede elétrica. As ações criminosas foram registradas nos municípios de Aracati, Fortim, Fortaleza, Aquiraz, Beberibe, Eusébio, Baturité e Calcaia. Diego Gadelha, que é responsável pela operação e manutenção em Fortaleza da distribuidora, ressalta que além de representar um crime, o furto de cabos e equipamentos da rede elétrica provoca impactos diretos à população.
1: Tivemos um total de 166 mil clientes afetados, totalizando 76 quilômetros de condutores furtados. A Enel tem equipamentos telecomandados que faz as transferências de carga para agilizar o fornecimento para esses clientes. A Enel vem com ações em conjunto com os órgãos de segurança, onde a gente faz ações voltadas para a identificação dos nossos condutores, onde a gente implementa uma tecnologia em nossos condutores, que chamamos de nanotecnologia, onde mesmo após a queima ou a trituração do condutor, conseguimos identificar nessas ações em conjunto com os órgãos. Também fazemos ações de trocar o condutor de cobre para alumínio. Caso a população identifique condutor ao solo mediante a esses furtos, a gente oriente que não chegue perto desse condutor e ligue de imediato para a Enel através do 0800-285-0196.
0: O furto e a receptação de materiais da rede elétrica são crimes previstos em lei e podem resultar em penas de até 8 anos de reclusão. Kézia Diniz, da Alessia FM.
2: 4:12.
3: A música Cheio de Amor é uma das faixas do disco Sutis Diferenças.

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1: No ano de 1991,

música Coisas de Casal, de Rita Lee e Roberto de Carvalho, foi lançada no ano de 1982, no primeiro disco da banda Rádio Táxi. Foi um presente da madrinha Rita Lee para o grupo que a acompanhou durante algum tempo. No mesmo trabalho, a música Garota Dourada, uma parceria de Vander Tafo, Lee Marcucci e Nelson Motta, que foi trilha do filme Menino do Rio. Ouça Coisas de Casal com Rádio Táxi.

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2: Olá, meus amigos, alunos do projeto Alcance. Eu sou o professor Ciliano, sou professor de Ciências Humanas e hoje nós estamos aqui para conversar sobre a prova de filosofia. Nós precisamos perceber que o tema da filosofia é um tema muito extenso e que ele vai acompanhando e se desenvolvendo, né? Então, a gente não pode falar que, por exemplo, a filosofia, quando começa lá nos pré-socráticos, vai ter os mesmos fundamentos da filosofia contemporânea. Lembre-se de uma coisa, todo filósofo é um homem do seu tempo. Então, ele pensa de acordo com o momento em que ele vive. Tá? Então, por exemplo, quando os pré-socráticos falavam do arquê, que seria, então, esse elemento que deu origem a tudo, foi a forma que eles conseguiram fazer isso. Quando hoje nós conversamos sobre a sociedade líquida, é porque nós temos outras realidades, hoje nós temos outras possibilidades de compreender a realidade, né, da organização social. E aí, o Enem, ele vai trabalhar com você essas habilidades. Você tem que identificar, você tem que compreender, você tem que analisar. Entendeu? Sempre a questão do Enem, ela é um comando que vai lhe levar a desenvolver uma habilidade. E existe uma temática que é muito importante em todos os concursos que você vê por aí, que é a filosofia medieval. Vamos entender, a gente pega a filosofia clássica que está surgindo, né? Está começando a filosofia. Então você pega os pré-socráticos, os sofistas, vem Platão, Sócrates, Aristóteles, né? O helenismo, e começa a se debater a questão do conhecimento. Legal. Porém, vem a queda do Império Romano do Ocidente. Cara, isso muda tudo. Por que, Ciliano, que isso mudou tudo? Porque a forma de pensar do mundo clássico, e o mundo clássico é o mundo greco-romano, vai ser substituída agora pelo mundo feudal. A Europa medieval, ela tem uma nova concepção de compreensão da sociedade e, logicamente, das relações que se estabelecem nessa sociedade. No começo em que nós estamos vendo ali a Idade Média, com a formação do Reino dos Francos e iniciando os primeiros passos para a formação do sistema feudal, a gente vai ter a força unificadora da Igreja Católica. A Igreja Católica é a única das instituições que é sólida, que consegue manter uma unidade. Você não tem um Estado forte, você não tem um rei único. As relações se fundamentam na suzerania e na vassalagem, na troca de favores, na interdependência entre senhores e a interdependência entre senhores e camponeses. Então, a Igreja Católica, ela vem moldar essa sociedade. E é exatamente aí onde o pensamento filosófico vai entrar. Quando nós falamos de filosofia medieval, nós vamos ter duas correntes principais. Do século V ao século X, ou seja, na

0: vamos ter ali o que nós chamamos de patrística. E esse termo patrística vem de pater, padre. Ou seja, a Igreja Católica, ela vai repassar toda a ideologia da época. Então, todo o conhecimento da época era manipulado pelos membros da Igreja Católica. Ali na patrística, você tem o Santo Agostinho como o principal pensador, quando ele vai defender ali a questão da existência de dois mundos, a Civitas Dei, a cidade de Deus, e a Civitas Politica, a cidade dos homens. Então, existe um mundo de Deus e existe um mundo dos homens. Mas como nós podemos compreender as vontades de Deus? Aí só tem um caminho, a fé. Veja que durante 5 séculos, todo o pensamento medieval ele vai ser fundamentado na fé. E todo aquele pensamento racional que nós tivemos do mundo clássico, ele foi deixado de lado. Inclusive, passou a ser perseguido, né? As obras de Agostinho, as obras dos clássicos gregos, elas ficaram ali escondidas nos mosteiros, com o contato de pouquíssimas pessoas, pouquíssimos monges conseguiam então ter acesso a essas ideias. Porém, o que a gente vai observar é que a sociedade ela muda de uma forma muito constante. E quando nós chegamos ali, a partir do século X, a Idade Média ela passou a se construir num processo de desenvolvimento comercial. Vão surgir as feiras, os burgos, vai surgir uma nova classe social, a burguesia. As relações sociais elas começam a mudar e, logicamente, o pensamento das pessoas também. A Igreja Católica, percebendo essa mobilidade social, ela também vai perceber a necessidade de mudar o pensamento da época. E é aí onde nós temos a formação de uma nova linha de pensamento, que vai ser a escolástica. O termo escolástico vem de escola, né? A partir do século XII, século XIII, a gente começa a ter o surgimento de universidades. E aí sim, você vai ter com o São Tomás de Aquino um pensamento voltado para a questão racional, mas não abandonando a fé. Porque lembre-se, pessoal, naquela época tinha Tribunal da Inquisição. Se você for questionar a fé, você vai ser considerado herege, você vai ser queimado vivo. Então, qual é a tentativa da escolástica? Tentar promover uma fusão entre o pensamento grego racional e a fé, que consolidava o pensamento medieval. Então, veja que esses 3 últimos séculos, os séculos 13, 14 e 15, você tenta se promover esse equilíbrio entre fé e razão. Através da razão a gente pode perceber algumas coisas, mas as coisas de Deus a gente só percebe através da fé. Lógico, esse pensamento só vai mudar no mundo moderno. O mundo moderno ele vem com toda uma transformação, com o racionalismo, com o empirismo, mas isso é uma conversa para outro dia. Por hoje, a gente fica por aqui. Um grande abraço, meus amigos.
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4: Publicidade, inaugurações de obras e contratações de shows por agentes públicos estão entre as proibições para evitar a promoção de candidaturas antes das eleições de outubro. É que começou o período do defeso eleitoral, que vai até 25 de outubro, dia do segundo turno, se houver. O objetivo das regras é garantir a igualdade de competição entre aqueles que vão disputar os votos dos eleitores. O desrespeito ao defeso eleitoral pode levar a multas e cassação do registro ou do diploma do candidato, e com a possibilidade de eventuais sanções por abuso de poder político. Os eleitores devem ficar atentos e denunciar, diz o especialista em direito eleitoral, Alberto Rolo.
5: O eleitor pode fazer a sua denúncia pedindo providências, pedindo apuração no site, né, da Justiça Eleitoral, através do Ministério Público Eleitoral. E assim o eleitor pode colaborar. Agora, lógico, tem que colocar as provas mínimas daquilo que ele está noticiando. Um vídeo, uma foto, alguma coisa que mostre que não é só uma fofoca.
4: Então, até as eleições acabarem.

0: serviços e campanhas de órgãos públicos, exceto em casos graves e urgentes e com reconhecimento pela Justiça Eleitoral. Da mesma forma, não pode fazer pronunciamento em rede de rádio e TV. Entre outras proibições, está o repasse de verbas da União aos estados e dos estados aos municípios, além da nomeação ou dispensa de pessoal. Inaugurações de obras e contratações de shows estão proibidos. Nenhum candidato pode participar de eventos desse tipo, explica Alberto Rolo.
1: Então não é só um presidente ou um governador, é qualquer candidato. Então deputados federais, senadores, deputados estaduais, ninguém pode comparecer à inauguração de obra pública agora, né? Esse período já está em vigor.
0: Os canais oficiais dos governos, sites e redes sociais vão ter que excluir informações, nomes, símbolos ou qualquer coisa que permita identificar autoridades. Então tem que tirar tudo do ar. A exceção são os dados que garantam transparência fiscal e acesso à informação. Da Rádio Nacional em Brasília, Gabriel Bruno.
2: 4h33.
3: Canto e cantarei. É o terceiro CD do cantor e compositor Siribá Soares. O álbum foi produzido por Manassés e Tarcísio Sardinha e tem as participações especiais de Adelson Viana, Carlinhos Ferreira, Carlinhos Patriolino, Márcio Rezende e Mimi Rocha. Ouça na Rádio Alesse FM Siribá Soares cantando Dentro do Coração, dele e de Tarcísio Sardinha.

veio na voz de Renato Russo, quando foi relançada por ele, ainda em carreira solo, no álbum

0: abelhas, geleia real e apitoxina. No debate, produtores especialistas e entidades discutiram desafios no cenário local, com a necessidade de adequar casas de mel para obter certificações e os impactos do uso de agrotóxicos na agricultura. O diretor de Sanidade Animal da Agência de Defesa Agropecuária do Estado do Ceará, ADAGRE, Amorim Sobreira, explica como a ADAGRE pode trabalhar para fortalecer o setor.
1: A gente tem esse papel de cadastrar. Então nós tomamos uma medida de facilitar o cadastro do apicultor, que é um cadastro que a gente chama de simplificado. Ou seja, o produtor, ele passa ali seus dados, diz onde é que estão as colmeias, e uma vez feita essa informação, a gente passa para um sistema, que esse sistema é nacional. Então o produtor, o apicultor, ele já fica assim, já completamente visto pelos órgãos públicos, não só aqui no estado do Ceará, mas também a nível federal.
0: O coordenador de pecuária da Secretaria do Desenvolvimento Agrário do Ceará, Vital Neto, afirmou que o Ceará é o segundo maior produtor de mel do Nordeste. Já o presidente da Federação Cearense da Apicultura, Raimundo Joventino, aponta as necessidades do setor.
2: O Ceará tem 60 casas que estão construídas, fechadas, porque não conseguiu o CIF, é o selo de qualidade. Ele é um selo nacional que pode mandar até para fora do Brasil. 60 casas a R$500 mil cada casa, quanto é que tem parado há mais de 6 anos? Um dos gargalos da apicultura é cifrar o produto, porque quando a gente fraciona o mel, é mais fácil a venda. O apoio também público para a apicultura, que hoje a gente fala no agro, mas a gente esquece que o agro é o mundo da agricultura. E a apicultura é a base do agro. Sem abelha não existe nenhum tipo de atividade, nenhum tipo de produção. Então a apicultura é muito importante para o mundo que a gente vive.
0: O doutor em abelhas e polinização, professor da Universidade Federal do Ceará, Micael Olinda de Oliveira, ressaltou a necessidade de mudança nas políticas para a apicultura. O encontro atendeu a requerimento de autoria do deputado Bruno Pedrosa, que presidiu a audiência com subscrição do deputado Renato Rosena. Diego Cunha, da Alessa FM.
3: 4h49.
4: Antônio Carlos Jobim e Vinícius de Moraes são autores da música Amor em Paz. Os dois se conheceram no ano de 1956 e formaram a dupla de compositores mais erudita e mais importante da música brasileira da segunda.

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1: Encontros e Despedidas, de autoria de Milton Nascimento e Fernando Brant, foi gravada pela primeira vez em 1985. A música foi regravada em 2003 por Maria Rita em seu primeiro CD. Simone também gravou no ano de 2007, que faz parte do CD Amigo é Casa.
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0: 2006.
1: O cantor e compositor cearense Daniel Groove abraçou a carreira profissional em 1988 com o Groove, uma banda alternativa nordestina dos anos 1990, com a qual lançou seu primeiro disco Tá Na Mão em 1999 e herdou seu sobrenome artístico. Em 2013, lançou seu primeiro disco solo, Giramundo. O álbum foi eleito o melhor de MPB

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1: Segundo a Conab, serão 360 milhões e 100 mil toneladas a serem colhidas, o que representa 2,2% a mais do que a safra anterior. O grande destaque deve ser a soja. O gerente de acompanhamento de safras da Conab, Fabiano Vasconcelos, explica o resultado.
2: Então, a estimativa para a safra 2025-26 é de 48,6 milhões de hectares cultivados com soja e uma produção aí chegando a quase 180,6 milhões de toneladas.
1: Além da soja, o algodão tem produção prevista em 4 milhões e 60 mil toneladas de pluma, com 8% da área já colhida. Isso resulta em um ganho na produtividade de 2,8% em relação à safra 2024-2025. Já a colheita das três safras do milho no ciclo atual está estimada em mais de 141 milhões e 700 mil toneladas, volume 0,4% superior ao ciclo passado. A estimativa é de crescimento favorecido pelas condições climáticas, como explica Fabiano Vasconcelos, gerente de acompanhamento de safras da Conab.
2: Em relação ao milho, uma estimativa de aumento de 9,8% na área plantada, uma estimativa de produtividades melhores do que na última temporada, favorecidas aí pelo clima, uma produção de 29,6 milhões de toneladas, um aumento aí de 18,7% em relação à última safra.
1: E a Conab também estabeleceu novos preços de referência para os principais produtos agrícolas de verão. Os principais reajustes foram no preço da soja, do arroz em casca, do feijão e do milho. Os preços passam a vigorar nos períodos entre o segundo semestre de 2026 e o primeiro semestre de 2028. Reportagem Edinaldo Júnior.
3: 5 e 2.
0: Residente nos Estados Unidos desde que foi estudar música na Califórnia no final da década de 1960, a cantora de jazz carioca Flora Purim lançou em 1995, pela gravadora BAW Music, o disco Velocidade da Luz ou Speed of Light, reunindo em 12 faixas canções de Jovino Santos Neto e Milton Nascimento e autorais em parcerias com Giovanni Hidalgo, Fred

lançou pela gravadora Trama o álbum Assim Que Se Faz, com 11 músicas e destaque para a faixa título de Daniel Carlomagno. Canção que você ouve agora na voz de Luciana Mello.

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4: Centro de Hematologia e Hemoterapia do Ceará renova a certificação internacional da Associação Americana de Avanços do Sangue e Bioterapias. Assim, o Hemoce segue como o único hemocentro das regiões Norte e Nordeste a possuir esse selo de qualidade, conquistado pela primeira vez em 2022. Para manter a certificação, o Hemocentro passou por auditorias que avaliaram desde a segurança dos doadores até o controle de processos nos laboratórios. Denise Bruneta, diretora técnica de hemoterapia, ressalta o compromisso com a qualidade dos serviços do Hemoce.
5: O programa da acreditação da ABB é realizado em parceria com a Associação Brasileira de Hematologia, Hemoterapia e Terapia Celular, que certifica os processos e os serviços de hemoterapia dos hemocentros com alto padrão de qualidade e garante um melhor atendimento e segurança para doadores e pacientes. A acreditação reforça o compromisso que temos sempre aqui no Hemoce com a excelência, com a qualidade dos nossos produtos.
4: Kézia Diniz, da Alesse FM.
6: 5:17.
7: Em 2021, Gal Costa lançou pela gravadora Biscoito Fino o disco Nenhuma Dor, comemorativo aos seus 75 anos. O álbum, que nasceu como projeto digital, reuniu seus principais sucessos em duetos com artistas das novas gerações: Rodrigo Amarante, Rubel, Silva, Criolo e Jorge Drexler. Ouça na rádio Alesse.

cantor e compositor baiano Gilberto Gil lançou em 1982 o disco Um Banda Um. O álbum é autoral, com exceção de apenas duas faixas, Pula Caminha, de Marino Pinto e Manezinho Araújo, e E Menina, de Guarapira e João Donato. Fazem parte do disco as músicas Deixar Você, Drão e Andar com Fé. Ouça na rádio Alessia FM, Gilberto Gil cantando Deixar Você.

0: 6.
1: Erasmo Carlos e Roberto Carlos são os autores da música Sua Estupidez, sucesso do Rei no ano de 1969. A canção já recebeu várias interpretações, dentre elas a da baiana Maria Bethânia. Ouça na sua Alesse FM, Sua Estupidez.

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6: A prova de vida do INSS é um procedimento para confirmar que o beneficiário de aposentadoria, pensão ou outro benefício continua vivo. Com isso, são evitados pagamentos indevidos. Hoje em dia, a prova de vida é feita de forma automática, cruzando a base de dados. Mas se o beneficiário não for identificado nesse cruzamento, ele é avisado que deve fazer a prova de vida por meio de mensagem de WhatsApp. A autenticidade da informação é garantida por um selo azul de conta verificada. O banco que paga o benefício também envia notificação pelo aplicativo ou pelo extrato bancário, mas é preciso ter atenção. A mensagem enviada apenas comunica da necessidade da realização da comprovação de vida. Não são enviados links, nem são solicitados dados como CPF ou endereço. Como ressalta a presidente do Instituto Nacional do Seguro Social, INSS, Ana Cristina Silveira.
7: O INSS não liga, não envia servidores à casa dos beneficiários e nunca solicita dados pessoais, senhas ou qualquer tipo de pagamento para realizar a prova de vida. O Instituto também não pede CPF, endereço, dados bancários, nem envia links para atualização cadastral.
6: Para fazer a prova de vida, basta comparecer à agência bancária onde recebe o benefício levando um documento oficial com foto. Não é preciso ir numa agência do INSS. Em caso de dúvida, procure os canais oficiais no telefone 135 ou pelo site meu.inss.gov.br. Reportagem Márcia Fernandes.
8: 5h34.
9: A música Lambada de Serpente é fruto da parceria do alagoano Djavan e de Antônio Carlos Ferreira Brito, o Cacazo. A parceria é da década dos anos 1980, que também rendeu a composição Morena de Endoidecer. A música é uma das faixas do disco Para Sempre Djavan, lançado no ano de 2002. Ouça Lambada de Serpente com Djavan.

início da carreira artística

Verão, do grupo Revelação, foi lançado em 2001 pela gravadora BMG Brasil e reuniu em 14 faixas clássicos de Candeia, Jorge Aragão, Arlindo Cruz e Xande de Pilares. Ouça na Alesse FM, Grupo Revelação cantando Deixa Acontecer.

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2: A Copa do Mundo de Futebol Masculino chegou ao fim e a nossa seleção ficou longe do Hexa. Mas ano que vem o Brasil vai sediar a Copa do Mundo Feminina. A competição vai ser disputada por 32 seleções entre 24 de junho e 25 de julho. Essa será a primeira vez que o Brasil vai sediar o Mundial. A CBF nomeou a ex-capitã da seleção brasileira e medalhista olímpica em Atenas 2004, Aline Pellegrino, como diretora executiva de relações institucionais da Copa do Mundo FIFA 2027. Ela destaca o poder de mudança cultural do Mundial Feminino.
3: Essa Copa ela vai também para o lado social, para a gente, enquanto sociedade, ser uma sociedade mais igualitária. E eu acho que o futebol tem esse poder de mudança, de transformação. Então, eu acredito que um grande legado que pode acontecer por si só é esse legado cultural. É um potencial muito grande de levar essas histórias, de mudar a cultura, de meninas e meninos começarem a praticar esse futebol junto desde sempre. Isso não ser um problema, porque isso não é um problema. Que essa Copa possa vir e gerar muitas mudanças no nosso Brasil enquanto sociedade.
2: No ano que vem, 8 cidades vão sediar a disputa pela inédita taça. Belo Horizonte, Brasília, Fortaleza, Porto Alegre, Recife, Rio de Janeiro, Salvador e São Paulo. Roberto Nascimento, da Alessia FM.
0: 5h48.
4: A música Diga, da cantora e compositora cearense Luciana Araújo, conta a história de uma mulher que, reclusa em seu apartamento durante a pandemia, decide procurar o ex-companheiro. É uma mensagem sobre superação de mágoas e a importância do diálogo para uma possível reconciliação. 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

álbum foi gravado em Paris, Nova York, São Paulo e Salvador. Paulista de Jaboticau, Karina foi baliza de uma banda marcial na pequena cidade onde nasceu. Viajou por diversos países como modelo fotográfico e se encontrou na música. Ouça na rádio Alessia FM, Karina Zeviani, cantando de sua autoria, Amor Inventado.

0: 1985.
1: Acústico MTV Rita Lee. Foi gravado ao vivo no Teatro João Caetano, no Rio de Janeiro, e lançado em 1998 pela gravadora Universal Music, com releituras de sucessos da rainha do rock. O álbum eleito um dos melhores acústicos brasileiros de todos os tempos, contou com a participação de Milton Nascimento, Cássia Eller, Paula Toller e a banda Titãs. Ouça na Alesse FM 96,7, Paula Toller e Rita Lee cantando Desculpe o Auê, de Rita e Roberto.

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4: Está aberto o período de adesão à Comunidade Nacional de Gestores de Políticas de Primeira Infância. Estados, municípios e o Distrito Federal têm até 31 de julho para assinar o termo de adesão, enquanto a indicação dos representantes pode ser feita até 15 de agosto. O trabalho vai ser organizado em dois eixos: articulação entre os governos e desenvolvimento das capacidades institucionais. Estão previstas oficinas, encontros técnicos, seminários e ações de capacitação para ampliar a integração das políticas voltadas à primeira infância. Os municípios devem realizar a adesão pelo Sistema Integrado de Monitoramento, Execução e Controle, o SIMEC, pelo site simec.mec.gov.br. Já os estados e o Distrito Federal vão receber as orientações por e-mail para formalizar a participação e indicar seus representantes. O termo de adesão assinado e as informações de representantes devem ser enviados para o e-mail primeirainfanciasnppi@mec.gov.br. Da Agência Rádio Gov em Brasília, Claudimário Carvalho.
5: 6 horas.
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6: Olá, ouvintes da 96,7 Alessia FM. Estamos chegando para mais uma viagem musical pelas ondas do rádio, celebrando a vida, a música, a arte e a música popular brasileira. Estamos começando mais uma edição do MPB da Alessi, em que a gente faz uma homenagem à música popular brasileira, seus grandes astros, seus grandes artistas, seus grandes cancioneiros. Hoje, nós vamos viajar por um disco que deu até problema, deu confusão. O Roberto Carlos gravou um disco acústico para a MTV, gravou o disco e gravou um DVD. E aí deu um problema danado, porque a Globo não deixou o programa ir ao ar, porque ele tinha exclusividade, é artista exclusivo da Globo desde 1974. Está até discutindo aí renovação do contrato. Mas o fato é que foi uma celeuma para a MTV conseguir colocar no ar o programa, a gravação, o vídeo do Roberto Carlos. Agora, o álbum foi lançado, tá certo, em 2001, e você vai ouvir as faixas do Roberto Carlos acústico MTV, hoje aqui.
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6: Esse é o MPB na Alessi, que você acompanha todos os sábados aqui pelas ondas do rádio 96,7 com som digital. Mas você pode acompanhar também a reapresentação especial do programa, que vai ao ar às segundas-feiras, tá certo? Logo depois do plenário esportivo. Plenário esportivo que começa às 8 da noite, depois da Voz do Brasil. E logo depois, às 9 da noite, 21 horas, a reapresentação aqui do MPB na Alessi. E você vai curtir o Roberto Carlos acústico, que ele fez para a MTV, e também o Guilherme Arantes, numa compilação

as curvas da Estrada de Santos, que é o mega sucesso do Roberto, dos anos 70, né? Eu prefiro as curvas da Estrada de Santos, onde eu tento esquecer o amor que eu tive e vi pelo espelho na distância se perder. É a letra de As Curvas da Estrada de Santos. Aí tem Parei na Contramão, que é um grande sucesso do Rei na Jovem Guarda. E a gente fecha esse primeiro bloco com a icônica Detalhes, Repare. Roberto Carlos, o Rei, voz e violão. Não adianta nem tentar me esquecer. Detalhes, Além do Horizonte, As Curvas da Estrada de Santos. Parei na Contramão, Roberto Carlos Acústico. Começando agora o MPB na Leste.

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4: Muito bem, estamos de volta com o programa MPB na Leste. Hoje está imperdível, né? Tem dois grandes astros da música brasileira. O Roberto Carlos, o nosso rei, o maior artista popular brasileiro, que gravou esse disco para a MTV, Roberto Carlos Acústico, foi lançado em 2001 e foi um mega sucesso. E depois do MTV do Roberto Acústico, nós vamos ter o Guilherme Arantes ainda nesta edição aqui do MPB na Leste, celebrando a vida e a música popular brasileira. Muito bem, vamos à sequência. O Roberto Carlos Acústico MTV é um disco gostoso, eu gosto muito desse álbum. Aliás, todos da MTV, eu tenho uma coletânea, eu fiz a coleção de todos os álbuns da MTV que foram lançados. E o Roberto é uma página à parte, porque o rei, né, gravando acústico, é uma novidade na carreira dele. Inclusive, gravando um especial fora da Globo, na TV, na MTV, aquela televisão dos clipes, né, dedicado à música. A gente abriu com Além do Horizonte, As Curvas da Estrada de Santos, Parei na Contramão e Detalhes. Nesse bloco 2, o Roberto canta Por Isso Corro Demais, né? Por isso eu corro demais, sofro demais, só pra te ver, meu bem. É o Roberto. Depois é Proibido Fumar, que é um rock do tempo da Jovem Guarda. É Proibido Fumar, diz o aviso que eu li. Todos estão surdos. E tem uma levada muito legal, né? Lá, lá, lá, lá, lá, lá. É uma música muito icônica, um grande sucesso da carreira do Roberto. Vamos ouvir na forma acústica. E Eu Te Amo Tanto, uma música romântica, o rei.

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0: na Les, que abraça as várias tendências da música popular brasileira. Mas vamos agora fazer viagens musicais importantes. Lembrando que esse programa que você está ouvindo agora, aqui no sábado, ele também reprisa na segunda-feira, a partir das 9 da noite, aqui na 96,7.
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0: E vamos fechar o Roberto Carlos Acústico MTV com Eu Te Amo, Te Amo, Te Amo, o Calhambeque, que é uma versão, né? Uma versão, é uma música que foi uma versão do Erasmo Carlos, né? O Calhambeque Bibi, o Broto Quis Andar no Calhambeque. É um grande sucesso do Roberto no início da carreira dele ali nos anos 60. Depois, uma canção bem otimista, né? É preciso saber viver, né? Quem espera que a vida seja feita de ilusão, é melhor ficar maluco ou morrer na ilusão. Essa música em inglês tem uma gravação dos Titãs, muito legal. É preciso saber viver. Essa música é linda, teve uma gravação maravilhosa da banda Titãs, sucesso do Roberto e do Erasmo Carlos. E a gente fecha com essa icônica canção, não é? Quando eu estou aqui, nesse momento lindo, são muitas emoções, né? O Roberto diz, né? São muitas emoções, bicho. É o grande rei. Essa canção é maravilhosa e nós vamos ouvir Emoções, que ainda brilha nos shows do Roberto, ele sempre bota ela no meio do show. Quando eu estou aqui, vivendo esse momento lindo. Linda canção, Emoções, Eu Te Amo, Te Amo, Te Amo, o Calhambeque, É Preciso Saber Viver, e Emoções, Roberto Carlos, acústico, especial, aqui,

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2: Muito bem, voltamos com o MPB na Alesse. Legal, hein? Gostoso demais esse Roberto Carlos, o nosso rei da nossa música, cantando de forma acústica, ele voz e violão, com a música Detalhes, né? Um negócio impagável, que maravilha, hein? A gente curtiu o rei nesse disco muito bem pensado, muito bem realizado, que foi gravado, inclusive um DVD e lançado em CD, o Roberto Carlos Acústico MTV, e a gente ouviu quase todas as faixas, nós ouvimos 12 faixas do Roberto Carlos Acústico MTV, nesta edição aqui do MPB na Alesse. Porque a partir de agora, no bloco 4 aqui do programa, nós vamos viajar pelo Guilherme Arantes, esse paulista que faz baladas maravilhosas, né? Que faz rock,

0: nessa coletânea Milênio, a Poligram lançou coletânea Milênio com vários artistas, o Guilherme Arantes, Oswaldo Montenegro, o Erasmo Carlos, a Simone, tá certo? O Chico Buarque, vários artistas da Poligram, do cast da Poligram, ela lançou coletâneas com esse selo Milênio e a gente extraiu essas canções, gravações originais, dessa coletânea lançada em 1998. O Guilherme Arantes canta Meu Mundo e Nada Mais, depois Deixa Chover, fã número um, Você Nem Imagina, e ele diz assim, você é minha fã número um, ali no gargarejo, jogando beijo, grande Guilherme Arantes. E Êxtase, que é uma música bonita, viver o êxtase de ser amado, diz a letra do Guilherme, que faz letras inteligentes. Meu Mundo e Nada Mais, Deixa Chover, fã número um, Êxtase, Guilherme Arantes, maravilhoso, aqui pra você, no MPB, na Alesse.
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0: com Roberto Carlos, o Acústico MTV, faixas maravilhosas do Rei. O Rei escolheu muito bem o repertório para esse disco acústico que ele gravou lá na MTV. E aí, no bloco passado, Guilherme Arantes, Meu Mundo e Nada Mais, Deixa Chover, fã número 1 e Êxtase. Vamos fechar agora com a seleção especial Guilherme Arantes, para fechar o programa. A gente abre com um pupurri. O melhor vai começar, cheia de charme e coisas do Brasil. É um pupurri do grande Guilherme Arantes. Depois, uma música linda, lindo Balão Azul, né? Com a turma do Balão Mágico, lindo Balão Azul, que foi tema de programa infantil da Rede Globo. A música é do Guilherme Arantes, que tem, inclusive, a participação do Moraes Moreira. É o lindo Balão Azul. Depois, o Guilherme Arantes, cantando Alone Again, aquela música Alone Again, do Gilbert Sullivan. Ele faz uma versão muito dele, o Guilherme. A gente vai fechar o programa de hoje, o MPB na Leste, com Amanhã. Amanhã será um lindo dia para toda a energia que se possa imaginar. É uma letra bonita. E um dia, um adeus. Fechando o MPB na Leste, Guilherme Arantes, seus grandes sucessos, agora, para você, na 96,7.
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0: sensacional. Fechamos bem o programa MPB Alesse deste sábado. Lembrando que você pode ouvir esse programa na próxima segunda-feira, agora, a partir das 9 da noite, aqui pelas ondas do rádio 96,7, logo depois do plenário esportivo. Um programa maravilhoso. O rei Roberto Carlos Acústico, Guilherme Arantes, um presente para você do MPB na Alesse. O programa tem locução, apresentação, produção musical minha, Renato Abreu. A sonorização, finalização é dele, Nabucodonosor Queiroz. O programa MPB na Leste também tem a participação do grande Everardo Souza, que também participa nas gravações da montagem do programa MPB na Leste. A Rádio Leste FM 96,7 tem na gerência geral o meu amigo jornalista Lúcio Filho. A coordenação de programação de áudio é dele, também parceiro do programa, o meu amigo Alex Oliveira. E a coordenação geral do Sistema Leste de Comunicação é do jornalista Ilo Santiago Júnior. A Alesse FM 96,7 é uma emissora do Sistema Alesse de Comunicação. Passem uma ótima semana com Deus e a gente se encontra no próximo programa, celebrando a música brasileira de qualidade no MPB, na Alesse, com Renato Abreu. Um grande abraço.
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4: 7h43.
5: A cantora, compositora e violonista paulistana Kel Smith se tornou conhecida com Era Uma Vez, single que ultrapassou a marca de 300 milhões de visualizações nas plataformas digitais. Com produção musical de Rick Bonadio, Kel Smith lançou em 2019, pelo selo Midas Music, a canção Mudei, de sua autoria, que você ouve aqui na Rádio Alesse FM 96,7.

Música Iris, do compositor Biagio Antonati. É uma das faixas do disco Estou Bem, lançado pela cantora Joana no ano de 2005. A exceção do shot Tô Querendo Você, de Elias Muniz e Fátima Leão, as canções são variações de balanço.

de 2008, Geraldo Azevedo lança o CD Uma Geraldo Azevedo, volume 1. No álbum, o compositor pernambucano de Petrolina regrava antigos sucessos como Moça Bonita, de Geraldo Vandré e Capinã, Sabor Colorido, de sua autoria, e Sétimo Céu, dele e do cearense Fausto Nilo. Ouça na rádio Alessia FM, Geraldo Azevedo cantando o Pupurri, Moça Bonita, Sabor Colorido e Sétimo Céu.

professor Breno Ramir de Química do Alcance Enem, e hoje eu quero conversar com vocês sobre um assunto que muita gente acha complicado, mas que aparece muito no Enem, a famosa estequiometria, ou também conhecido como cálculos estequiométricos. Mas calma, não precisa se assustar com esse nome gigante não. Na prática, estequiometria é só uma forma de calcular as quantidades das substâncias que participam de uma reação química. E sabe o mais interessante? A química faz isso o tempo todo no nosso cotidiano. Quando o carro queima o combustível, quando fazemos um bolo, quando o remédio age no organismo, tudo envolve proporções químicas. A estequiometria ela funciona como uma receita de bolo. Pensa aqui comigo. Se uma receita pede 2 ovos para fazer um bolo, e você, caso queira fazer 2 bolos, vai precisar de quantos ovos? 4, correto? Na química acontece exatamente isso. As reações químicas têm proporções específicas. Os átomos precisam se combinar na quantidade certa para que a reação química aconteça corretamente. Por exemplo, na formação da água. Pensa aqui comigo. 2H2 mais O2 forma 2H2O. Isso significa que 2 moléculas de hidrogênio reagem com 1 molécula de oxigênio para formar 2 moléculas de água. Ou seja, a química trabalha com proporção. E o Enem ama demais cobrar exatamente essa interpretação. Bom, no Enem, a estequiometria raramente aparece como uma conta gigantesca. Na maioria das vezes, ela vem contextualizada. Elas podem falar sobre combustíveis, poluição,

0: porque é exatamente daí que saem as proporções. Outra dica muito importante, o Enem gosta muito de trabalhar com regra de 3. Então, se você entende de proporção e consegue interpretar unidades como grama, mol e volume, você já está muito na frente. E olha como isso está muito presente no nosso dia a dia. Vou colocar aqui um exemplo. Quando um carro consome combustível, existe uma quantidade ideal de oxigênio para ocorrer a combustão. Nas academias, o nosso corpo realiza reações químicas o tempo inteiro para poder gerar energia. Na indústria, calcular a quantidade correta das substâncias evita um desperdício enorme e reduz muitos custos. Ou seja, estequiometria não é só uma conta da escola, ela ajuda a entender como é que a química funciona no mundo real. E para quem quer se preparar melhor para o Enem, vale muito a pena procurar aulas e revisões gratuitas. Aqui no Ceará, por exemplo, existe o programa Alcance Enem, que oferece aulas aos sábados na Assembleia Legislativa do Estado do Ceará, das 8 às 12h15. É uma ótima oportunidade para revisar conteúdos, tirar dúvidas e também manter uma rotina de estudos mais organizada. Então, se você vai fazer o Enem, não tente decorar tudo. Entenda a lógica das proporções, pensa na química como uma receita em que cada ingrediente precisa estar na medida certa. E quando você aprende isso, a estequiometria deixa de ser um monstro e começa a fazer sentido. Valeu, galera. Bons estudos, foco no Enem e até a próxima, se Deus quiser.
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3: 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Projeto SEMEAR, idealizado pelo Núcleo de Defesa dos Direitos da Infância e da Juventude da Defensoria Pública do Ceará, oferece oportunidades aos jovens após saírem das unidades de acolhimento institucional após completarem 18 anos. A iniciativa oferece apoio psicológico por meio do acompanhamento de laboratórios da Universidade de Fortaleza e a qualificação profissional em parceria com o Serviço Nacional de Aprendizagem Comercial. A coordenadora do Serviço Psicossocial da Defensoria Pública, Andréia Arruda, explica os eixos do projeto.
4: O projeto ele tem dois grandes eixos. Um eixo da descoberta, onde junto com a parceria com a Universidade de Fortaleza, o curso de psicologia, a gente vai propor um momento de orientação profissional para que ele possa também fazer um projeto singular de vida, para se descobrir quais são as suas habilidades, seus talentos, seus interesses. E junto com isso, existe um outro parceiro, que é o SENAC, que vai ofertar bolsas para cursos que vão ser voltados para a perspectiva do que foi descoberto e trabalhado com esses adolescentes. Então, existe o eixo da descoberta, que é esse para que ele possa pensar um projeto singular de vida, ter um momento de escuta qualificada com os psicólogos, para pensar uma orientação profissional. E o outro eixo, que é o eixo de capacitação e oportunização para o mercado de trabalho.
3: Kézia Diniz, da Alesse FM.
1: 8 e 9.
5: A música Olhos Negros é de autoria dos compositores Johnny Alf e Ronaldo Bastos. Os cantores Nana Caymmi e Emílio Santiago a incluíram no DVD lançado no ano de 2007. Ronaldo Bastos, autor de grandes obras da MPB, assina mais de 400 canções. Ouça na Alesse FM Olhos Negros com Nana Caymmi e Emílio Santiago.

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A música faz parte do álbum Verde, Amarelo, Anil, Cor-de-Rosa e

0: 2017.
1: A música que você vai ouvir agora foi lançada em 2006 no CD Lenine. A composição foi feita em parceria com os compositores Caixa Aragão e Alfredo José Murilo Shebab, Mu Shebab. Ouça na Alesse FM. Hoje eu quero sair só com o cantor e compositor Lenine.

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6: Principal remédio para tratamento do HIV no Brasil, o antirretroviral dolutegravir, vai passar a ser produzido pelo SUS, o Sistema Único de Saúde. O medicamento já é fornecido gratuitamente a cerca de 770 mil pessoas com o vírus no país. A transferência de tecnologia foi concluída pela Fiocruz, a Fundação Oswaldo Cruz, que vai produzir o medicamento desenvolvido pela Vive Healthcare, empresa que faz parte da biofarmacêutica GSK. Em 2020, a fabricante britânica assinou um acordo com Farmanguinhos, o Instituto de Tecnologia em Fármacos da Fiocruz, para nacionalizar a produção do remédio distribuído pelo SUS. Desde então, Farmanguinhos adaptou a planta de sua fábrica com a compra de novos equipamentos, capacitação de profissionais e reforço operacional para viabilizar a produção. Com a conclusão dessa etapa, para que o medicamento fabricado no Brasil possa ser disponibilizado ao SUS, é necessária a liberação da Anvisa, Agência Nacional de Vigilância Sanitária. O antirretroviral produzido nas fábricas da GSK já era distribuído pela Fiocruz desde 2022. A produção nacional já conta com 3 lotes do medicamento prontos para distribuição pelo SUS. Além disso, o Farmanguinhos atua para validar a metodologia analítica do ingrediente farmacêutico ativo. A transferência de tecnologia também inclui a etapa de produção da combinação do dolutegravir com a substância lamivudina, que deve começar no ano que vem. O dolutegravir é utilizado para o tratamento do HIV em todo o mundo e é recomendado pela OMS, a Organização Mundial da Saúde, desde 2019. O medicamento age ao inibir a enzima integrase, impedindo que o vírus se replique dentro das células de defesa. Com eficácia considerada alta, o tratamento também reduz a carga viral, melhorando a imunidade e impedindo a evolução do quadro para a AIDS. O tratamento com dolutegravir é a opção preferencial, inclusive para mulheres grávidas ou pessoas com potencial para engravidar. Com informações da Agência Brasil, da Rádio Nacional em São Paulo, Sara Kines.
7: 8h27.
8: O músico pernambucano Nando Cordel lançou o disco Tempo Bom no ano de 2002 pela gravadora Atração Fonográfica. No álbum, canções autorais e parcerias com Geraldo Azevedo, Dominguinhos e Acioli Neto. Ouça na Alessi FM, Nando Cordel cantando Amor Imenso, de sua autoria.

música Filho da Bahia, de Walter Queiroz, uma das faixas da trilha sonora da novela Gabriela. Na sua trajetória de sucesso, se notabilizou ao interpretar Menestrel das Alagoas, de 1983, e o Hino Nacional Brasileiro, gravado em 1985, no álbum Aprendizes da Esperança. Do álbum Grandes Amores, de 1987, você ouve aqui, na Alesse FM, Fafá de Belém, Meu Dilema.

2022, a mineira Clara Nunes lançou pela EMI Odeon o LP Nação, o último álbum da sua carreira. No repertório, canções de Aldir Blanc e João Bosco, Chico Buarque, Ney Lopes, Guinga, Sivuca, Ivor Lancelotti e Paulo César Pinheiro. Ouça na 96,7 Clara Nunes e Gilberto Gil cantando Ijexá, Filhos de Gante, de Edil Pacheco.

excesso ao longo dos anos também pode causar queimaduras e envelhecimento precoce. O bronzeamento é uma agressão à pele, que reage ao receber uma carga exagerada de radiação solar. 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
4: Já está disponível no site do Tribunal Superior Eleitoral, TSE, o Manual do Eleitor, iniciativa que reúne orientações, regras e observações estabelecidas para o pleito de outubro de 2026. Dividida em 13 capítulos, o manual conta com as normas eleitorais voltadas à população de maneira transparente e acessível. A coordenadora da Escola Judiciária do Tribunal Regional Eleitoral do Ceará, Roberta Laena, diz que a proposta do TSE é aproximar o cidadão das informações oficiais da Justiça Eleitoral.
5: O Manual do Eleitor é uma grande novidade. Pela primeira vez, o TSE reuniu informações importantes para eleitores e eleitoras saberem os principais deveres, obrigações e direitos no dia da eleição. Então, tem informação de todos os tipos, por exemplo, ordem de prioridade, o que levar, como se identificar, o que pode e o que não pode. É um manual, uma resolução nova, editada em março deste ano, que reuniu várias informações importantes para as pessoas no dia da votação.
4: Roberta Laena informa que o TSE criou uma página no manual dedicada aos eleitores e aos mesários.
5: O manual, ele traz um detalhamento muito importante de como as pessoas devem se portar, o que, é que elas podem, o que elas não podem. Então, é importante que as pessoas que trabalham, que ajudam, os mesários, as pessoas que fiscalizam, fiscais de partido e toda a sociedade, veja esse manual para saber como elas devem se portar. Não pode levar um celular para a cabine de votação, na fila tem prioridade, o eleitor de 80 a mais passa na frente. Quais são os documentos que aceitam, que não aceitam para se identificar na votação? Então, é uma forma que o TSE encontrou de compilar todas as normas relacionadas à votação, aos eleitores, para que a votação corra da melhor forma, de uma forma tranquila, calma e que tudo corra bem no dia da eleição. Então é importante que os eleitores saibam, mas os agentes públicos também tenham conhecimento de como orientar e de como proceder no dia da votação.
4: O primeiro turno das eleições deste ano está marcado para o dia 4 de outubro. Se houver segundo turno, será dia 25 de outubro, das 8 da manhã às 5 da tarde, em todo o Brasil. Silvio Augusto, da Alessia FM.
1: 8h44.
6: Sujeito Estranho, composição de Oswaldo Montenegro, deu nome ao álbum do cantor e compositor Ney Mato Grosso, gravado no ano de 1980. Foi o primeiro disco da carreira solo depois do fim do grupo Secos e Molhados. No repertório, canções de Rita Lee e Ângela Rorô, a 96,7. Ouça Ney Mato Grosso cantando Sujeito Estranho.

conhecido como vocalista da banda Beijo. O álbum, lançado em 1993 pela PolyGram, recebeu disco de platina e disco de ouro. Reuniu os sucessos Capricho dos Deuses, de Jalperi e Jorge Zará, Reggae das Ruas, de Tenisso Del Rey, e a regravação de Menina, de Paulinho Nogueira, que você ouve agora na voz de Netinho.

Conservatório de Arte, viajou para uma pós-graduação em Paris, época em que a música entrou definitivamente na sua vida. Em 1999, participou com outros artistas do disco Vários, cantando Clarão de Lua, de autoria de Anon, música que você ouve na 96,7, na voz de Nazaré Pereira.

0: hoje eu sou um idoso. 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
3: Uma portaria interministerial estabelece novas regras para a publicidade de apostas de cota fixa no Brasil. O texto proíbe a divulgação de apostas para crianças e adolescentes e obriga plataformas digitais, redes sociais e lojas de aplicativos a impedir o acesso desse público a conteúdos e aplicativos de apostas. A medida também veta anúncios que prometam ganhos fáceis, apresentem apostas como fonte de renda ou incentive o jogo excessivo. Antes de publicar qualquer anúncio, empresas de publicidade, provedores de internet e plataformas devem verificar se o anunciante possui autorização oficial para operar. Além disso, os anúncios precisam informar de forma clara a identificação da empresa e o número da autorização. A fiscalização vai ficar a cargo da Secretaria Nacional do Consumidor, em parceria com outros órgãos federais. Em caso de descumprimento, os responsáveis podem sofrer sanções administrativas, incluindo a suspensão ou cancelamento do cadastro para veiculação de publicidade. Da Agência Rádio Globo em Brasília, Claudimário Carvalho.
4: 8h55.
5: Marcelo Barbosa Barretti, Nil Bernardes e Fábio Caetano são autores da música Quando a Gente Ama. A canção é uma das faixas do disco A Partir de Agora, do ano de 2006, do cantor e compositor Oswaldo Montenegro. O álbum tem participações especiais de Zé Ramalho e Alceu Valença. Ouça na sua Alessia FM, Oswaldo Montenegro cantando Quando a Gente Ama.

Elisete Cardoso lança em 1972 o LP Preciso Aprender a Ser Só, música título de Paulo Sérgio Valle e Marcos Valle. A dupla compôs para o mesmo disco a música Elisete em sua homenagem. Fazem parte do disco também O Pranto Desse Mundo, de Agabelo de Carvalho e Paulinho da Viola, e Naquela Mesa, de Sérgio Bittencourt, que contou com a participação do autor. Ouça Elisete Cardoso e Sérgio Bittencourt cantando Naquela Mesa.